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0: querer.
1: O sentido das palavras, um olhar mais positivo sobre a vida. Se o seu negócio, empreendimento ou atividade profissional não estiver a ir bem, é sinal que precisa de voltar ao ponto de partida e repensar tudo de novo. Se o rumo inicial estiver errado, e se insistir teimosamente em seguir o mesmo caminho, a distância que o separa do seu objetivo só tenderá a aumentar. Nesses momentos, a melhor opção é voltar ao ponto de partida, ou seja, verificar se a administração do seu negócio ou atividade profissional esteve voltada somente para o seu próprio lucro, ou também tenha como objetivo a satisfação dos seus clientes, patrões ou colaboradores. Pense nisto e seja feliz.
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0: São 14h. Boa noite.
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0: Emissão de terça-feira, a começar o Planeta Alegria na Rádio Sucesso. Venha daí, divirta-se. Começa agora. Está no ar. Uma ótima terça-feira com o Planeta Alegria. Eu sou Nuno Soares e começa agora o programa dos apanhados. Se está de férias, boas férias, de passagem, de regresso, enfim, olha, seja qual for a circunstância, na próxima hora garanto-lhe que se vai divertir e muito aqui na sua rádio favorita. Siga-nos em planetaalegriaradio.pt, assim também que nos pode procurar nas redes sociais, seguir-nos e divertir-se com os apanhados de Portugal. Ora, para pedir apanhados, é só este o número que tem que ligar, 234-060-770. Agora que estamos juntos, divirta-se, venha daí.
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0: A música é boa, mas os apanhados são melhores. O João do Carocha é o primeiro apanhado de hoje. Vamos recuperar apanhado antigo.
1: Estou?
2: Estou, boa tarde. Oh, boa noite.
1: Boa tarde.
2: Está aí o João?
1: Não sei se está lá para trás, não deixou aqui o telefone. Ah, era só com ele?
2: Era com ele, era só chover.
1: Quem é que fala?
2: É o Zé Rodrigues.
1: Só um bocadinho.
2: Obrigado.
3: Estou?
2: Estou, é o seu João?
3: É sim.
2: É o Zé Rodrigues, tudo bem?
3: Vamos andando.
2: Oh, seu João, eu fui comer aí ao restaurante da parte à hora do almoço. Comi secretos. O que é que vocês meteram na comida? Vocês têm seguro?
3: Sim,
2: ele
3: foi.
2: Eu estou com uma diarreia monumental, seu João. O que é que vocês meteram na comida?
3: Oh, Pardal.
2: Não é Pardal, é José Rodrigues.
3: Sim, sim.
2: O que é que vocês meteram na comida? Diga-me lá.
3: Não sei, não faço ideia.
2: Eu estou todo arrebentado e eu não vou trabalhar para aí dois ou três dias e o senhor é que vai ter que pagar isto, pá.
3: Estou sujeito.
2: Não está sujeito, é mesmo? Vai ser o senhor que vai ter que pagar. Senhor, qual é o número da apólice de seguro? Diga lá, se faz favor.
3: Não sei, não faço ideia. Estou indo ver ali à capa da HACCP.
2: Então vá lá ver que eu preciso da apólice de seguro. O senhor, a comida que... E o senhor, hoje mais ninguém se queixou?
3: Não, até
2: ver, não. A comida até estava boa, mas agora já percebi que era uma porcaria, pá. Diga lá então. Diga lá o número da apólice, faz favor.
3: Sim, não sei, agora
2: estou indo ver. Sim, mas eu quero que o senhor...
3: Pode-me ligar mais daqui 10 minutos, faz favor.
2: Não, amigo, eu quero ir para a cama, eu estou de diarreia, estou todo partido, homem. A comida que você fez é uma porcaria, pá. Eu não sei porque é que vocês fazem isso assim, não é? O senhor realmente acha que isto tem uma piada, está-se a rir com o mal dos outros, não é?
3: Não estou. Tá. Falar. Até eu gostava de conhecer pessoalmente, só não te acho.
2: A mim? Não, é José Rodrigues.
3: Eu sei que é o senhor José Rodrigues. Não. Eu ouço o seu programa todos os dias de manhã e agora até passou para a 1 da tarde.
2: Mas que programa? Eu não fui... Eu, por acaso fui ir comer, era 1 e qualquer coisa. Até estava mesmo a acabar, depois as outras pessoas até comeram... Se calhar mais valia ter comido a costeleta. Mas pronto, eu comi a porcaria dos secretos e agora deu nisto.
3: Pois, se calhar... Pois, amigo, então não ligo mais daqui a 15 minutos, está bem que é para ir à procura da apólice de seguro?
2: Não, ouça, o senhor vai-me dar agora a apólice, eu quero ir para a cama, eu estou de diarreia, ouça, eu andei o dia todo de diarreia por vossa causa, percebe?
4: Eu sei,
2: não. Diga-me lá, você sabia que a comida estava estragada?
3: Olha, espera aí que a minha mulher diz já o número da apólice.
2: Mas eu não quero falar com a sua mulher, quero falar consigo, você é que é o dono da coisa, pá.
3: Senhor, mas eu não tenho vagar agora estar aqui.
2: Não tem vagar, mas quer dizer, para pôr a comida estragada tinha vagar, agora não tem vagar para falar comigo, não é?
3: Pois, se calhar, eu não sei, o amigo vem-me lá.
2: Que se ouvia onde?
3: Na sala, a servir.
2: Sei lá, acha que eu ando a olhar para os homens que andam nas salas, ó amigo João?
3: Viu-me lá a servir ou não?
2: Ouça, eu estou-lhe a dizer, acha que eu ando...
3: Olha, eu estou-lhe a fazer uma pergunta, o amigo viu-me a servir?
2: Mas quem é que lhe disse que eu sou seu amigo? Deixe-se de coisas, quer dizer, eu vou ao seu restaurante, o senhor dá-me comida estragada, eu ando de diarreia e ainda me chama de amigo, acha que isso... E realmente, você deve estar... E ainda se riu na minha cara, não é?
3: Não estou a rir na cara de ninguém, só estou a fazer uma pergunta, viu-me estar a servir na sala, não?
2: Quando
3: cá estive ao jantar?
2: Eu não fui ao jantar, foi ao almoço, eu até comi aquela porcaria dos secretos que o senhor tinha lá, entende?
3: Está diarreia.
2: Não é diarreia, é mesmo caganeira já, não é?
3: Pronto, amigo, mas eu não posso estar aqui. Tenho mais que fazer.
2: E o senhor dá-me o número da apólice ou não me dá o número?
3: Mas depois eu dou mais 10 minutos que eu dou o número da apólice.
2: Mas porquê que é daqui a 10 minutos e não me dá agora? Diga-me lá, seu João.
3: Então porque eu tenho que ir à pergunta dela, amigo.
2: Até o senhor...
3: Não, você não é meu amigo. Vá.
2: Não sou seu amigo. Aliás, você é que não é meu amigo, que me dá comida estragada, não é?
3: Sim.
2: Também lhe vou dizer que raio de nome para o senhor pôr no restaurante de Carocha. Isso é pá. Se calhar era mesmo isso que se passava. Devia ter algumas carochas a carne. Por isso é que ficou assim. É.
3: Pois, se calhar.
2: O senhor é muito divertido. É, sim, senhora. Está-se a rir na minha cara. Quer dizer, eu estou aqui de diarreia e o senhor ri-se que nem um desalmado.
3: Eu ouço o seu programa todos os dias.
2: Mas qual... Oh, homem.
3: Às 8:30 e agora passou para a 1:00. e nunca pensei em ser apanhado, está a perceber?
2: Mas isto às vezes acontece.
3: Mas a sua voz a mim não engana.
2: Isto às vezes é da diarreia, por isso eu fico assim com a voz,
3: é,
2: sabe?
3: É, a sua voz a mim não me engana a mim.
2: Mas isso
3: amigo
2: por...
3: não, vá.
2: Nada, não, não, nós não somos amigos. Nada disso. Você dá-me comida estragada e não me chama de amigo. Aliás, nós podemos é combinar isto à parte. Vamos fazer desta forma. A única forma de me compensar é você no seu dia de anos amanhã oferecer-me o almoço.
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3: Conheço a Xana, conheço, ela está aqui à minha frente. Tá. Eu vi logo, foi ela, foi. Eu vi logo a sua voz, a mim não me enganava com o programa, não sou programa. E era às 8h30, agora passou para a 1. Por acaso, de manhã estou lá, estava às 8h, eu tenho sempre rádio no seu. Eu estou sempre a ouvir.
2: É sinal de bom gosto. 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
2: A música segue, agora são os Dama, na próxima proposta para acalmar, antes de mais, uma mão cheia de apanhados. Boa terça-feira.

0: O Carlos Honório é o ouvinte de uma das estações que passa o Planeta Alegria. E desta vez, eu acho que ele foi bem apanhado.
1: Estou sim?
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0: Estou?
1: Sim, faz favor.
0: Muito bom dia, Sr. Carlos Honório.
1: Bom dia, sou o Carlos Honório.
0: Muito bom dia. Olha, é por causa de fazer então a instalação, Sr. Carlos. Será que dá jeito hoje ou tem que ser amanhã?
1: A instalação está-se a referir aqui.
0: Portanto, nós temos, fala da Mel, e nós temos aqui uma instalação para fazer na casa do senhor, correto?
1: A instalação, eu já tenho o serviço Mel. Eu acho que é capaz de haver para aí algum engano, talvez.
0: Não, eu sei que o senhor tem o serviço Mel. Aí está tudo bem, mas o senhor tem aqui um segundo pedido, mais um serviço do Mel.
1: Ah, então só se é para instalarem a fibra óptica, se é isso, foi o pedido que eu tenho feito, é para quando tiver disponível a fibra óptica aqui na zona onde eu vivo. Exato. Se é isso, claro que podem avançar, sejam à vontade.
0: Olha, dê-me só um segundo que eu vou confirmar se é fibra óptica ou não, está bem?
1: Está bem, já à vontade.
0: Não desligue, por favor.
1: Está bem?
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0: Estou, Sr. Carlos?
1: Sim, faz favor.
0: Portanto, isto é uma instalação de um novo serviço do MEO, em que o senhor vai ficar com uma mensalidade de 99,35€, correto?
1: Ah, sim. Está correto, está.
0: Pronto, mas não é fibra, é um novo serviço que o senhor vai ter.
1: Ah, não é fibra?
0: Não é fibra, é mais um serviço que o senhor vai ter.
1: Desculpa. Mais um serviço não, então neste caso não estou interessado. Dispenso porque não estou interessado, estou satisfeito com o serviço, com aquilo que a MEO me fornece.
0: Portanto, sim, mas eu tenho...
1: Acho que não vale a pena.
0: Mas é assim, os meus colegas vão fazer a instalação e o senhor... Não, eu tenho que os mandar lá, entende? Porque tenho aqui a abertura do pedido para fazer a instalação.
1: Quer dizer, podem vir, mas eu não pedi para fazer instalação nenhuma. Foi só para fazer uma otimização na instalação que já está feita. Ou seja,
0: sim, mas esta instalação, repare, esta instalação não tem nada a ver com a instalação que o senhor já tem. É uma instalação totalmente nova, é ao abrigo da campanha de Natal, e tem um período de fidelização de 2 anos.
1: Ah, pois, então, mas olha, nesse aspecto eu não estou interessado, porque então, se eu já tenho um serviço e não me vem trazer melhorias, se o senhor me puder explicar que novidades é que pode vir trazer esse novo serviço, muito bem, podem avançar com o serviço.
0: Mas, repare,
1: assim, às escuras é um bocado duvidoso, não sabemos, não autorizo que faça instalação nenhuma.
0: Mas diga uma coisa, o senhor vai estar em sua casa hoje da parte da tarde ou amanhã da parte da manhã?
1: Olha, hoje estou, sim senhor, da parte da tarde estou de manhã e tarde. Amanhã, não senhor, amanhã eu saio de manhã e só devo vir à noite.
0: E eu poderia mandar amanhã, a equipa aí entre as 2 e as 7 da tarde de hoje?
1: Sim, esteja à vontade. Então, sim. Pode vir. Mas antes de começarem a fazer qualquer tipo de trabalho, têm que falar comigo pessoalmente.
0: Ora bem, mas
1: para vamos, eu senhor, autorizar ou não, claro.
0: Senhor Carlos Honório, nós vamos ter que fazer a instalação. Isso aí são ordens que nós temos que cumprir, entende? Se o senhor não ficar satisfeito, dirige-se a uma loja depois para pedir a desativação do serviço.
1: Ah, tudo bem, mas atenção, eu tenho que saber que tipo de trabalho é que vocês vão fazer. Não é satisfeito na base de quê?
0: Do serviço que vai ser instalado.
1: Vou passar a ver canais que eu não requisitei para me aumentarem assim a questão da mensalidade. É porque tenho que ter uma otimização qualquer no serviço que a MEO não está a fornecer, não é?
0: O senhor vai contar. A indicação que eu tenho aqui é que o senhor pretende todos os canais.
1: Ah, não, então é capaz de ter sido engano. É capaz de ter sido engano. Sabe, é que é capaz de ser alguém que tenha o mesmo nome que eu, e porque eu não estou interessado em todos os canais, porque além de ser dispendioso, eu não, há canais que não me interessam. Portanto, é compreensível isto.
0: Eu vou-lhe pedir mais um minuto e vou tentar falar aqui com o meu chefe para perceber o que é que está a acontecer, está bem?
1: Então, mas ela diz à vontade.
0: Só um bocadinho, por favor. Obrigado.
1: Certo.
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0: Senhor Carlos Honório, deixe-me só aqui confirmar. O senhor faz o seu pagamento do atual serviço do MEO por débito direto à sua conta, não é?
1: É, sim, senhor. É débito direto.
0: É que nós já fizemos aqui o débito direto desta instalação também. E era isto que eu precisava aqui de perceber.
1: Ah, já fizeram o débito direto. Então agora só têm que repor outra vez lá o dinheiro.
0: Mas
1: tem que fazer um crédito. Se fizer um débito, tem que fazer um crédito, porque não podem chegar aí ao banco e retirar o dinheiro sem eu ter dado a autorização, não é? Sim.
0: É que assim, o valor desta instalação são 199€ e este débito foi-lhe feito. Portanto, isto tem a ver também com os telemóveis que o senhor vai receber.
1: Certo, mas não, olha, que isso deve de haver, como disse, algum engano, porque eu não requisitei nenhum telemóveis. Eu tenho dois telemóveis, tenho um e a mulher tem outro, e são telemóveis que estão a funcionar perfeitamente. Eu não os comprei, nem requisitei nada de telemóveis. É como disse ao senhor, é capaz de haver qualquer engano da sua parte.
0: Ó, senhor Carlos, mas o que o senhor tem a fazer é, os meus colegas vão aí, o senhor vai falar então com eles, vai-se dirigir à nossa loja de Coimbra, por favor, porque tem que ser na loja oficial, faz o pedido do crédito para que no prazo máximo de 6 meses lhe possamos devolver o dinheiro.
1: Pois, mas as coisas não funcionam assim, atenção, podem funcionar assim para a MEO, para mim não funcionam assim, porque acho que isso não está correto. E não podem fazer, se fizeram algum débito, têm que fazer agora um crédito.
0: Sim,
1: eu não tenho que ir nada a Coimbra, porque não vou perder tempo a Coimbra a tratar desse assunto, não é?
0: Mas o senhor não foi aqui...
1: Se amigos, os colegas seus, como o senhor está a dizer, da MEO ou o que é, podem vir cá, eu estou cá hoje durante o dia, falam comigo pessoalmente.
0: Certo, mas o
1: e
0: que...
1: acertamos as condições, porque eu, mas primeiro, não requisitei nenhum serviço.
0: Uhum.
1: E segundo, não requisitei nenhum telemóveis. Como disse ao senhor, deve haver algum engano, não é?
0: Sim, mas o crédito do o crédito em fatura, o senhor tem que requerer na loja. Os meus colegas são apenas instaladores.
1: Ah, mas olha uma coisa, está bem, tem razão. Eu posso indicar ao senhor, se eu não estiver, onde é que o senhor se pode dirigir?
0: Então diga.
1: Olha, ali para os lados de deixa-me cá ver, eu moro aqui na Ponte Velha, ali para os lados de Vila Nova de Poiares, no bairro da Ferreira.
0: É provável.
1: Há lá uma dependência que está...
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1: Desta vez não fui apanhado. Desta vez escapei.
0: Escapou. Aliás, nós notámos que escapou, Carlos. Quem escapa assim, apanhado fica. Grande apanhado.
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0: Agora é Camila Cabello e este Don't Go Yet é a próxima proposta do Planeta. 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

0: Vocês não sabem, mas eu sei que o João anda para aí a fazer uns biscates para fora. É melhor ligar-lhe e tirar isto tudo a limpo e até lhe cobrar impostos, aquelas coisas todas, de forma a que ele fique muito chateado. É mais um apanhado de hoje.
1: Doutor, boa tarde.
2: Boa tarde.
1: É o senhor Adão Rocha?
2: É, senhora.
1: Ó, senhor Adão, como é que está? Passou bem?
2: Quem é que está a falar? Não estou a reconhecer.
1: É o inspetor César. Como é que vai, senhor? Tudo bem?
2: Ah, está tudo.
1: Olha, ó, senhor Adão, o senhor está a trabalhar ainda na empresa de construção civil, não está?
2: Sim, sim.
1: Olha, mas o senhor também tem feito... Eu estou a ligar aqui das finanças. O senhor também tem feito alguns biscates? Tem feito, assim, uns trabalhos por fora, é isso?
2: Não.
1: Mas nós temos aqui uma denúncia, ó, senhor Adão.
2: Não. Isso é mentira.
1: O senhor não tem feito uns biscates por fora?
2: Ah, senhora. Trabalha para mim em casa, mais nada.
1: Sim, mas em casa é só para si, mas não tem feito assim umas coisitas para fora, nem nada?
2: E eu posso ajudar um amigo, posso ajudar um irmão, ou não?
1: É, diz que não cobra dinheiro, mas o que eu tenho...
2: Ah, exatamente.
1: Mas o senhor tem andado a cobrar dinheiro, não tem, ao senhor Adão?
2: Não tem. Como é que sabe que eu estou a cobrar dinheiro?
1: Porque nós temos aqui três pessoas que o senhor...
2: Ah, mas isso aí... A morte das pessoas.
1: Eu não tenho que lhe mostrar nada, o senhor é que vai ter que provar que é para eu não lhe aplicar a multa, entende?
2: Não, não é a multa.
1: Estou, senhor Adão. Estou.
2: Estou.
1: Sim, estou eu a perguntar. O senhor quer tentar resolver isto bem e eu aplico-lhe aqui a multa mínima e o senhor resolve isto e faz a coleta?
2: Você não anda a vender os casos? Que multa que você vai me aplicar se eu não ando a vender os casos?
1: Olha...
2: Não vai aplicar.
1: Vai
2: aplicar uma multa que é de trabalhar em casa?
1: O senhor tem feito trabalho...
2: É capaz de eu pegar um trator e andar lá a fresar e aplicar uma multa, trabalhar no camelo.
1: O senhor tem feito trabalho para fora ou não tem? Ou seja, é só aqui entre nós.
2: Não tenho nada, tenho ajudado.
1: Não, quer dizer, então o senhor vai gastar gás óleo e
2: o senhor,
1: o senhor agora é um bom samaritano, não?
2: Isso problema já é meu, não é de mais ninguém. Se eu vou gastar gás óleo ou se vou gastar o que for preciso, não tem nada a ver. Tem a ver a boa vontade de cada um. Eu se quiser trabalhar aqui na firma 2 horas por dia, ninguém tem nada a ver com isso.
1: Não, ouça, vamos lá ver. Mas o senhor tem andado a cobrar dinheiro e isto não adianta
2: estar... Não tenho cobrado dinheiro nenhum.
1: Senhor Adão, quer dizer, eu ia-lhe propor aqui a multa mínima, que era os 550 euros. E o senhor, entretanto, depois também se coletava, entende?
2: Sim.
1: O senhor aceita, então? Eu faço-lhe a multa mínima.
2: Isso também deve ser todo apanhado, certeza.
1: Não, meu caro senhor, eu estou no meu trabalho e estou a tentar resolver um problema que é seu. Eu faço-lhe o envio para a sua casa da carta registada com a multa, pode ser?
2: Pode ser, pode. Eu não pago. Nem você tem a minha morada, como é que pode pagar?
1: Ouça, o senhor mora em Rio de Moinho, em Penafiel. Eu mando-lhe a carta para lá, senhor Adão.
2: É Rio de Moinho, Penafiel,
1: então?
2: Sim, senhora.
1: Muito bem. Então vamos fazer assim, vamos lá ver. E se o senhor concordar, eu faço-lhe a multa pelo mínimo, que são os 550 euros. O senhor vem, depois de receber a cartinha, vem cá, faz o pagamento e coleta-se para poder fazer estes trabalhitos por fora.
2: 550 euros?
1: Diga.
2: Isso é tudo letra.
1: Olha, o senhor não quer resolver...
2: Vou pagar, eu andar a ajudar para os nossos filhos. Ouça lá, você... Tenho qualquer coisa para fazer, eu vou ajudá-lo.
1: Mas o senhor... vamos lá ver. Eu tenho a certeza absoluta que você não tem andado só para aí a ajudar, o que o senhor anda a cobrar dinheiro, é isso que eu estou a dizer.
2: Pois?
1: Como é que quer fazer, senhor Adão? Quer resolver desta forma ou quer deixar ir para contencioso? Diga-me lá.
2: Não, a gente depois resolve de outra maneira.
1: Então diga-me lá qual é a maneira. Olha, se o senhor continuar assim, eu vou-lhe fazer vou-lhe aplicar aqui uma penhora à sua carrinha vermelha, matrícula 8634MS. Como é que quer fazer?
2: Ah, eu não é minha, da firma.
1: Não. É o senhor, é o condutor normal que anda com ela. Certo?
2: Ah, sou. Não.
1: Pronto. É ou não é?
2: Sou.
1: Então pronto. Ouça lá, cidadão. Quer resolver isto bem ou não? Diga-me lá.
2: Ouça lá, eu... A firma não tem nada a ver. Se eu vou, se faço, não faço. Não vou pôr a firma em risco.
1: o senhor um dos serviços até fez com a carrinha da firma. Mas isso é outra história. Eu quero resolver isto bem, pode ser?
2: Aí, eu resolvo bem.
1: O senhor paga aqui os 550€ e faz a coleta e a partir daí pode fazer os trabalhitos. Entende, senhor Adão? É isto que eu lhe estou a propor, homem. Eu também não quero chatear-se para o seu lado.
2: Ah, quer dizer, e eu vou pagar e depois posso fazer meus trabalhitos. É um trabalho fácil na mesma.
1: Mas o senhor
2: não,
1: só...
2: Eu não quebro dinheiro.
1: O senhor só vai... Leva. Ouça, se não levasse dinheiro, nós não tínhamos aqui as provas. Repare, o senhor só vai pagar 550€, entende? É o mínimo que a multa prevê.
2: Pronto, está bem.
1: Olha, eu até sei que o senhor andou há pouco tempo a fazer aí um trabalho para o Sérgio Nunes, para o seu colega de trabalho.
2: Não, ai, o filho da
1: p***. Então você trata assim o homem?
2: Planeta
1: Alegria. Isso é maneira de tratar o rapaz que lhe quer tomba.
2: Foi ele.
1: Pois
2: por isso que ele me ligou agora a dizer qual era a matrícula da carrinha. Para eu confirmar, então foi ele.
1: Bem-vindo ao programa dos apanhados.
2: Ai, eu me vou foder.
1: É malandro mesmo. Adriana Lula, pá.

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0: Já se deram conta de que eu sou um rapaz muito esquecido, ando constantemente a perder a carteira. E desta vez, ainda bem que o Zé Manel encontrou a minha carteira. Ele não sabe, mas há quem me diga estas coisas. E é melhor ligar ao Zé Manel e pedir-lhe a carteira.
1: Estou.
2: Estou, Zé Manel?
1: Sim.
2: É o Pedro Dias, onde é que estás? Estou.
1: Eu, Pedro Dias?
2: Sim, és tu, Zé Manel?
1: Sim.
2: É o Pigo, não é?
1: Espera aí que eu estou a ouvir mal.
2: É o Zé Manel, o Pigo, não é? O Zé Manel Caetano.
1: Sou.
2: Olha, Zé Manel, eu estive há bocadinho com a Dona Irmelinda da farmácia e ela disse-me que tinhas encontrado a minha carteira. Estás aonde que é para eu ir buscar?
1: Estou aonde? Estou aqui no café.
2: Pronto, e tens
1: aí, agora mesmo.
2: Tens aí a minha carteira, não tens?
1: Tenho.
2: Então pronto, eu vou já passar aí. Tu entregas-me?
1: Mas qual carteira? A minha, tenho.
2: Não, a minha carteira. A Dona Irmelinda da farmácia, eu estive com ela há bocadinho. E eu perdi a carteira da parte da manhã. Ela disse-me que tu a tinhas encontrado.
1: Eu?
2: Sim, és José Manuel Caetano, não és?
1: Sou.
2: Então pronto.
1: Mas qual farmácia? Eu ainda nem sequer saí daqui.
2: Diz?
1: Ainda nem sequer saí daqui.
2: Não, houve. A Dona Irmelinda da farmácia disse-me que tu tinhas encontrado a minha carteira. Sim, a Dona Irmelinda viu.
1: Mas qual carteira?
2: A minha, que eu perdi de manhã. Opa, eu sei que eu só lá tinha 30 euros. Mas o importante é os documentos. Eu já nem estou importado com o dinheiro. Mas tu estás em café? Estás aí na guarda, é?
1: Não estou na guarda. Estou muito longe da guarda.
2: Sim, mas pronto. Mas estás aonde que eu vou ter contigo para ir buscar a carteira?
1: Olha. Qual carteira?
2: A minha carteira, homem de Deus.
1: Carteira? Mas qual carteira?
2: A carteira que tu encontraste.
1: Já tive lá uma farmácia ou... Ai.
2: A Dona Irmelinda da farmácia viu que tu apanhaste a minha carteira. Ela disse-me.
1: Esta hora que eu vou...
2: És José Manuel Pego, não és?
1: Sou José Manuel Pego, sim. Por algo sim.
2: Pronto, ela até disse...
1: Sim, olha, sim.
2: É o Zé Manuel Caetano. Ela disse que é o Pigo.
1: Sim.
2: Pronto. E tinhas encontrado a minha carteira. Pronto, e eu ia ter contigo. Não quero... Pá, não importa o dinheiro. Eu só quero mesmo... É os documentos. Tu estás em que sítio? Eu vou já ter contigo e a gente já conversa.
1: Olha. Ei, mas qual carteira ou qual... Já.
2: A minha carteira, a carteira que eu perdi... A carteira que eu perdi e que tu encontrastes. A Dona Irmelinda da farmácia viu.
1: A Dona Irmelinda? Depois eu lá conheço a Alma Irmelinda ou a Alma Irmelinda. Mas qual é a Irmelinda?
2: A senhora da farmácia, ela viu tu apanhares a minha carteira.
1: Ai, até já não vou a uma farmácia se calhar há mais de um ano. Esta hora está.
2: A Dona Irmelinda é a senhora da farmácia e ela é que te viu.
1: Mas qual a farmácia?
2: Da farmácia, a Dona Irmelinda da farmácia, ela disse, olha, foi o Zé Manel, o Pigo, o Caetano. Ela disse-me, tinhas sido tu a encontrar a minha carteira. Pronto.
1: Mas eu não fui à farmácia nenhuma, nem sei de nada.
2: Mas passaste em frente à farmácia. Mas passaste em frente à farmácia onde ela encontrou, onde tu encontraste a carteira, foi o sítio onde eu perdi.
1: Ai, esta hora está boa.
2: Pronto, mas diz-me, diz-me em que café estás que eu vou ter contigo para ir buscar a carteira.
1: Onde é que estou?
2: Sim.
1: Agora não estou no café, estou cá fora, já na rua.
2: Pronto, então... Mas...
1: Então olha, vens cá ter e é onde quiseres. Eu estou aqui em Malhada Sorda, pode ficar a vida ver.
2: Estás aonde?
1: Em Malhada Sorda, olha, é uma terra a 17 km depois de Vila Formosa.
2: Pronto, e tu dás-me então a minha carteira?
1: Ai. Mas qual a carteira?
2: É aquela que tu encontraste, pá, olha, eu nem quero o dinheiro, eu até fecho os olhos ao dinheiro, eu só preciso é dos documentos.
1: O dinheiro? Mas qual dinheiro?
2: Tinha lá 30 euros, eu não quero os 30 euros, eu só quero os meus documentos.
1: Ai,

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1: Ε, ο Πέδρο Δίγες. Sim, o Pedro Dias.
0: Eu conheço lá o Pedro Dias.
1: Olha,
0: mas conversa é essa? Eu já não estou a achar que era animais que estamos.
1: Mas qual
0: eu nem fui à farmácia, nem conheço Pedro Dias de hoje, nem. Então, mas que merda é esta?
1: É pá, eu só quero a minha carteira, que eu sei que tu a encontraste. Eu não sei é porque é que não me queres dar.
0: Ai, esta hora é que está a fumar. Eu não a quero dar, até se eu não sei nada, nem. Eu nem sequer sei nada.
1: Irmelinda,
0: agora do trator vim para aqui, agora nem sei. Eu fiz o trator há 5 minutos, eu vou estar aqui uma carteira. Mas qual
1: a
0: carteira?
1: Dona Irmelinda da farmácia, ela viu, tu apanhas a minha carteira.
0: A dona Irmelinda, tu não esquecerei o que eu
1: é a senhora da farmácia que viu, tu apanhas a minha carteira.
0: Ah, é? Então, é. Traz cá a dona Irmelinda. A ver onde é que eu me apanhar uma carteira ou se eu tive numa farmácia que eu não sei nada do que estás a dizer, nem te conheço lá nenhum, nem o c*** já.
1: Olha...
0: Eu não gosto tanto das brincadeiras.
1: Mas há mais pessoas que souberam que tu apanhaste a minha carteira.
0: Ainda há mais?
1: Ah, olha aí para dentro do café e diz assim, quem é que me mandou ligar para o programa dos apanhados? Ora, pergunta.
0: Eu estou a dizer que estava no café, não vou sempre para a rua, porque no café não há rede.
1: Sim, mas pergunta lá aos teus amigos que lá estão dentro, o que é que eles fizeram para tu ires para o programa dos apanhados?
2: Planeta Alegria.
1: Já sabes o que é que está a acontecer?
0: Aceita, diz que aceita. Estou, já sei, filho. Foram estes quebrões, filho. Estou a rir, não sabia nada. Aceito, só que aí não sabia que estava lá para uma carteira. E agora cheguei melhor que há 2 minutos, agora que uma carteira. Conversa de merda.
1: Ah, uma conversa boa, mas olha, deixamos o resto para amanhã, Zamanel. É por aqui que fica a emissão de terça-feira do Planeta Alegria. Eu sou Nuno Soares, obrigado pela preferência e pelo carinho, mas sobretudo pela fidelidade. Não se esqueça de ser feliz e fazer alguém muito feliz. Até amanhã, se os quiserem.

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1: Três horas.

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5: São 4 horas. 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
1: Estamos em terras de devoção mariana. Atrás, a Igreja Matriz, dedicada à Nossa Senhora da Assunção. Mas o ícone maior destas terras transformaram-nas em terras da Senhora do Campo. No ano em que se comemoram 500 anos da transformação da paróquia de Santa Maria de Lamas em Comenda da Ordem de Cristo de Santa Maria de Lamas, convidamo-os a acompanharem-nos nesta visita a uma das 67 povoações do Conselho de Macedo Cavaleiros. Venham connosco. Estamos na Fonte de São Brás. As fontes, locais de encanto, locais de encontros, locais de mistérios e também locais de lendas. E por falar em lendas, todas as terras têm a sua. Desde tempos imemoriais, que as populações quiseram justificar a existência da sua aldeia com um determinado nome. Ora bem, esta aldeia, que até 2003 foi conhecida como Lamas de Pudense, dizem os antigos que, no tempo das cruzadas, terá aportado aqui um cavaleiro francês, um nobre francês de seu nome Dom Pudense, que terá tomado conta de todo este território, dando inclusive, segundo a lenda, o nome à aldeia vizinha de Pudense, e terá, em determinada altura, junto do seu séquito, um dos seus criados, um dos seus servos prediletos, ao qual terá oferecido estas terras, à qual, diz a lenda, chamariam a Lama de Dom Pudense. Ora, pergunta-se sempre, no meio das lendas, em que há uma mistura, uma simbiose entre o factual e o imaginário popular, terá sido mesmo assim? Pois Lamas, quando pensamos no atual nome de Lamas, pensamos que há muitas outras lamas por aí. Se pensarmos apenas no distrito de Bragança, temos lamas de Orleão, temos lamas de cavalo, temos val de lamas, mas se extravasarmos para lá das fronteiras, temos, por exemplo, lamas de Olo e muitas outras terras que têm origem no radical lama. No próprio Conselho de Macedo Cavaleiros temos lama longa. Ora bem, o que é que eram as lamas, de facto? E porquê é que um território era designado por lamas? Ora, uma lama não era mais que um local propício à pastagem, um local onde existia água. Ora, Lamas é claramente um hidrotopónimo. Dizem-nos os entendidos que terá surgido a partir do vocábulo latino lamam. Só que esse era um vocábulo que praticamente não existia. Ora, Lamas terá surgido, sim, com origem, provavelmente, numa qualquer outra povoação aqui ao lado, que designavam este local como local de pasto, local para pastagem. Porque, historicamente, inclusive, há locais, como nas Astúrias, onde são chamadas lhamas, ou na Galiza, onde também são chamadas lamas, e proliferam imensas povoações com esse nome, que seriam, inclusive, locais agrícolas, onde, eventualmente, existiriam até linhares que precisavam de ser regados. Portanto, a origem, a justificação para o nome de Lamas tem a ver com um vocabulário agrícola. Esta era a zona de pasto, como ainda hoje é, e muito produtiva. Ora bem, quando se fala na existência de outra povoação, a primeira referência que nós temos, de facto, à existência de uma terra chamada Lamas, não Lamas de Pudense, porque Lamas de Pudense só nos surge no século XVI, é precisamente em meados do século XIII, em 1258, o que é fantástico, ao lermos esse documento, é que existia uma outra aldeia que fazia parte da jurisdição da paróquia de Santa Maria de Lamas. Estamos a falar de Castrelos. Ora, Castrelos, que ainda hoje subsiste no cadastro toponímico da freguesia, como Cristelos, uma corrupção do nome original, tal como Castrelos, uma corrupção do original nome Castrelos. Ora, Castrelos é um castro pequeno. Ora, onde há castros, vindo da palavra romana castrum, castelo ou local fortificado, existiria na saída sul da povoação uma outra aldeia com o nome Castrelos, que pelo menos durou até ao século XVI, que poderá ter sido o que deu origem à posterior povoação de Lamas num local muito mais ameno. E Castrelos traz-nos algo mais. pois ainda em meados do século XVIII existia a devoção em Lamas a Santo André. Santo André, que tem reminiscências precisamente ao lado de Cristelos, na Eira de Santo André, como ainda hoje é conhecida. E Santo André leva-nos a um outro campo. Lamas fez parte dos Caminhos de Santiago, mas isso vamos explicar já a seguir. Venham connosco até à Capela de São Sebastião. Estamos ao lado de caminhos ancestrais, caminhos de peregrinação, ao lado da Capela de São Sebastião, um exemplar, presumivelmente, do século XVII, que haveria de ser reformulado já nos anos 80 do século XX, dando-lhe uma configuração que a destitui do caráter inicial que poderíamos apreciar. E porquê São Sebastião, depois de falarmos em Santo André? Ora, a peregrinação a Santiago é marcada pelas devoções paralelas dos caminhos. Ora, duas delas estão nas extremidades da povoação. Falávamos na Capela de Santo André, na extremidade sul, e temos a Capela de São Sebastião na extremidade norte, ambas à beira dos caminhos antigos de peregrinação que seguiam até à freguesia vizinha de Crujas, cujo orago é precisamente Santiago. E porquê Santo André e porquê São Sebastião? Ora, Santo André, apóstolo, irmão de Pedro, era companheiro e também sócio na pesca, se é que se pode assim chamar, de São Tiago. Daí, muitos dos caminhos terem capelas de devoção a Santo André, que era o que acontecia na saída sul da povoação de Lamas. São Sebastião é uma das devoções mais importantes à beira dos caminhos de Santiago. É muito raro vermos capelas de São Sebastião no alto dos montes, tal como veremos a seguir a Capela da Senhora do Campo. Ora, as capelas à beira dos caminhos eram formas de pagamentos de promessas, muitas vezes associadas às doenças que em época medieval mais assolavam a população, particularmente a peste e a lepra. Ora, São Sebastião é um dos santos protetores da peste. E porquê? Na altura em que, depois do seu martírio, que a sua iconografia apresenta-se-nos com o santo atado a um tronco e cravado de flechas, na altura em que os seus restos mortais foram transladados de uma cidade para outra, a peste aí simplesmente terminou. Ora, a população achou que São Sebastião era um dos protetores da peste, à semelhança também do que acontece com São Roque ou com Santo Antão. A Igreja aproveitou essa devoção popular para fazer uma comparação entre as flechas de São Sebastião e as flechas divinas de castigo para a peste. Ora, as pessoas que faziam as peregrinações queriam a cura e, como pagamento, muitas vezes criavam capelas ou invocações em honra a São Sebastião. Estamos, precisamente, numa dessas capelas que seguramente terá surgido no âmbito dos Caminhos de Santiago e que nos conduziu a outras devoções numa terra, como dito, cuja devoção principal é a Santa Maria, Nossa Senhora. Continuamos em terras de Santa Maria. Estamos, neste momento, no interior da igreja dedicada a Nossa Senhora da Assunção. Depois de peregrinações, de falarmos nos santos e nas devoções paralelas, vamos agora centrar-nos um pouco na história de Lamas. Ora bem, como já dito anteriormente, Lamas está a caminho dos 8 séculos de história. 8 séculos que nos dão imensas personagens, personalidades, imensos factos. Ora bem, Lamas aparece-nos pela primeira vez mencionado em 1258. E o que há que relevar dessa informação? Primeiro, o primeiro lamacense alguma vez registado, de seu nome, em latim, Durandus Petri, ou seja, Durando Pires. Há que fixar esse nome para a história de Lamas, porque é, de facto, o primeiro nome que nos surge mencionado. Mas Lamas também nos dá uma outra visão sobre esses tempos conturbados ainda de um início de nacionalidade, nos primeiros reinados, estamos a falar de Dom Afonso III. Ora, contrariamente àquilo que nos é veiculado pela história que aprendemos na escola, este território era um território à parte, se é que podemos chamar-lhe uma espécie de condado à parte. Isto porquê? Porque os reis do início da nossa nacionalidade, até pelo menos Dom Afonso III, praticamente não tinham poder nesta região. Quem de facto tinha o poder eram os senhores da nobreza regional, particularmente a estirpe dos Bragançãos. E ora, é precisamente um Braganção que está umbilicalmente ligado à história de Lamas, porque de facto Lamas não era propriedade régia, isto é, Lamas não era reguengo. Lamas era uma terra que pertencia a um senhor com o nome Nuno Martins de Chacim. E qual é a particularidade dessa pessoa? Era um macedense. Era um macedense que foi uma das figuras mais proeminentes na história medieval portuguesa, particularmente no reinado de Dom Afonso III e de Dom Dinis. Ora, com Dom Afonso III chegou a ser o meirinho-mor do reino, isto é, o polícia-geral do reino, a pessoa que efetivamente mandava. Mas para lá disso, foi também o educador, o aio do grande rei medieval, Dom Dinis. E quando Dom Dinis chega ao trono, transforma logo na figura maior da corte, mordomo-mor. Ora, tivemos um macedense da estirpe dos Bragançãos, cuja honra era em Chacim, daí Dom Nuno Martins de Chacim, que era, de facto, o proprietário, o dono dos direitos de Lamas, e provavelmente terá sido um dos seus antecedentes, isto é, ou o pai ou o avô, efetivamente a pessoa que terá fundado Lamas, daí eles serem os proprietários. Mas havia também um outro ou uma outra instituição que realmente mandava nos destinos de Lamas e que mandou nos destinos de Lamas durante 3 séculos. O mosteiro beneditino de Castro de Avelãs. Ora, os cluniacenses, assim chamados, porque seguiam a regra de Cluny, eram de facto os donos efetivos de Lamas e foram os donos de Lamas até pelo menos ao século XVI, quando Lamas, numa conjuntura de criação da Diocese de Miranda, em 1545, os monges de Castro de Avelãs e o mosteiro de Castro de Avelãs perde o poder que tinha em toda a região. Ora, esta terra não existiria, com toda a probabilidade de hoje, sem todo o empenho que os monges tiveram. Aliás, em toda a documentação medieval, eles vêm mencionados como sendo proprietários de imensos casais em Lamas. E não só, tinham os direitos do padroado da Igreja. Lamas aparece-nos ao longo da Idade Média, imensas vezes, pela nomeação de párocos, que eram párocos nomeados precisamente pelo abade de Castro de Avelãs e depois, obviamente, aprovado pelo arcebispo de Braga, que até precisamente a meados do século XVI detinha a superioridade espiritual em toda esta região. Ora, Lamas segue, por isso, um caminho ligado aos beneditinos. Por isso, hoje, em Lamas, toda a gente sabe o que são as sortes. Toda a gente pensa o que serão as sortes. Há também mais uma lenda associada, que terá sido um senhor rico, que terá deixado uma grande propriedade para a população de Lamas. Ora bem, a realidade é que as sortes ficam num sítio cujo topónimo é a Queitada. Ora, Queitada, que nada tem a ver com coitadismo ou com coitadinha. Queitada é mais uma deturpação de coutada. Ora, coutada eram as terras, os coutos ligados às ordens eclesiásticas, às ordens religiosas. Portanto, as sortes, quando surgem, terá sido, seguramente, depois do século XVI, em propriedades que antes eram dos beneditinos e que lhes foram retiradas a partir do momento em que foi criada a Diocese de Miranda. Ora, mas Lamas tem muito mais do que esses personagens importantes dessa fase em que há uma afirmação do poder régio. Estamos no ano em que Lamas cumpre os 500 anos, 5 séculos de transformação de uma simples paróquia em Comenda da Ordem de Cristo. A Comenda da Ordem de Cristo de Santa Maria de Lamas. Ora, para uma paróquia ser elevada à comenda da Ordem de Cristo, essa paróquia tinha que ter algum poder. Nesse mesmo ano foram criadas mais algumas no Distrito de Bragança, inclusive é duas também no Conselho de Macedo Cavaleiros. Ora, quando estamos a falar numa comenda da Ordem de Cristo, estamos também a falar de uma passagem de donatários da terra e daí também a pressão da própria diocese para que os monges beneditinos daqui tenham saído, e a partir de 1520, Lamas passa a ser propriedade com direitos de pessoas ligadas essencialmente a Dom Manuel I, que quis precisamente beneficiar todos aqueles que ao serviço do rei iam para conquistas, nomeadamente em África, e que recebiam os rendimentos de uma igreja ou de uma paróquia. Não era qualquer paróquia que era elevada à comenda da Ordem de Cristo. Ora bem, Lamas, e estamos a falar em pleno século XVI, surge-nos a primeira anotação relativamente à população de Lamas. No numeramento de 1530, pouco depois de ter sido elevado à comenda da Ordem de Cristo, aparece-nos com cerca de 135 habitantes. O que é importante, não sendo a povoação mais populosa da região, o que é um facto é que quando nos aparecem novamente censos, já em pleno século XVIII, Lamas já tinha duplicado a sua população. Ora, quando uma povoação duplica o seu tecido populacional, é sinal de grandeza, é sinal de dinamismo. Ora, é precisamente nessa época que nos surge este edifício religioso, que apesar de ter uma data de finais do século XVIII, na frontaria, essa data corresponderá sim a obras de remodelação, nomeadamente no altar-mor, claramente com características barrocas. Ora, este templo, e porque é que se pode dizer que este templo já existiria no século XVII? Porque pelas visitações à Igreja de Hidroso, já no século XVII, 1684, nos é dito que na Igreja de Hidroso teria de ter um lavatório de sacristia igual ao da Igreja de Lamas. Portanto, estamos num edifício, à semelhança da grande maioria dos edifícios religiosos do concelho, do estilo barroco. A grande maioria deles são do século XVIII. Este, apesar de ter uma data na frontaria, como dito, do século XVIII, estamos num templo, sim, construído, que já existiria no século XVII. E que, para lá de tudo, tem uma característica única que só se encontra em mais outro templo do Conselho de Macedo Cavaleiros, e muito pouco em Bragança. Este, juntamente com a Igreja Matriz de Val de Prados, são os únicos templos cuja entrada não está virada para Poente, que é o normal. Esta entrada está virada para Sul, se é que se pode chamar. E porquê esta e a Igreja de Val de Prados? As duas viradas para Sul, única e exclusivamente por um motivo, porque não havia espaço para as virar para Poente. E, aliás, neste caso muito particular, a Igreja nunca poderia estar virada em direção à elevação que temos aqui ao lado do Monte do Facho, onde se encontra a Senhora do Campo.

Estamos num sítio mítico. Esta é o que dá o nome a estas terras, as terras da Senhora do Campo. Sítio mítico, por ser um local de devoção, falou-se no início que estamos em terras de Santa Maria, terras de devoção mariana. Esta é, com toda a probabilidade, a capela, o edifício religioso mais antigo de todo o concelho de Macedo Cavaleiros. Convido-vos a entrarem connosco.

Estamos, de facto, num edifício religioso único. Estamos no único templo de três naves do Conselho de Macedo de Cavaleiros. E, como dito, provavelmente o templo mais antigo de todo o Conselho. Não é possível hoje especificar qual terá sido, efetivamente, a data em que este templo, com uma configuração distinta, terá sido construído. Quando olhamos para a sua configuração, como dito, três naves, vemos claramente que temos aqui uma arquitetura muito diferente daquilo que é vulgar neste território. Vale a pena a visita a este santuário, para não só pela devoção, mas também por todas as características arquitetónicas de arquitetura religiosa que nós temos neste local. Aqui temos os resquícios claros da presença já falada dos beneditinos por estas terras. Como dito anteriormente, os beneditinos permaneceram por aqui três séculos. Os beneditinos que provinham do mosteiro de Castro de Avelãs, aqui muito perto, à saída de Bragança. Toda esta arquitetura em que o tijolo é utilizado nas arcadas é uma arquitetura com um estilo mudéjar, algo importado do outro lado do território. Pois era isso mesmo que nos dizia uma das primeiras referências a este santuário na magnífica e monumental obra do Frei Agostinho de Santa Maria, quando escreveu o seu Santuário Mariano. Referia ele que, na altura, diziam as pessoas daqui, isto estamos a falar do início do século XVIII, que este templo teria sido construído há 300 ou 400 anos. E a partir daí veio, obviamente, a lenda. E a lenda de um anjo que terá ajudado a construir este edifício. E outras lendas se lhe associaram, como o recurso a bois bravos que traziam as pedras até aqui, a este sacro monte, para ser feito este edifício de características, de facto, únicas neste concelho e no próprio distrito. Quando olhamos para o interior e para a capela-mor, verificamos no seu topo, precisamente, a sua abóboda em ladrilho, coisa perfeitamente invulgar neste território. Dizia-nos Frei Agostinho de Santa Maria que teria sido, segundo as palavras dele, um santo varão espanhol proveniente da Biscaia, que teria trazido a planta deste templo e que teria dado a beleza do local onde ele se implanta, construído as suas expensas, o templo. Obviamente que isso não passará de uma lenda, como lenda também é aquela que falavam relativamente às imagens que temos no retábulo do altar-mor, que diziam que esta capela foi mandada construir por três marinheiros provenientes de Lamas, que numa altura de aperto, estavam eles a afogar-se, recorreram precisamente a Nossa Senhora e terão feito este templo. Ora bem, as lendas valem o que valem. Já foi falado anteriormente que as lendas são um produto do imaginário popular, são um produto de uma conjugação de factos com toda aquela necessidade que temos para justificar a existência de um sítio. Ora bem, não podemos afirmar se esta capela, de facto, é do século XIV ou XV. O que se sabe, por prospeções arqueológicas aqui feitas, é que existiu uma anterior capela. E há referências, de facto, uma anterior capela aqui, a Santa Bárbara. Ao falar, na altura, com a pessoa mais idosa de Lamas, entretanto já falecida, na altura com 95 anos, transmitiu informações importantíssimas para este local. E, de facto, existiu aqui uma capela de Santa Bárbara na reta, à entrada, antes da cruz, onde se procede, ainda hoje, ao encontro, no dia da celebração, por norma, a 25 de março, da Nossa Senhora do Campo, existiu, de facto, aqui uma capela, mas outra existiu onde esta haveria de ser erguida. O que podemos dizer, em termos cronológicos, relativamente a esta capela, é que, na pedra, antes dos degraus de subida para o altar-mor, antes de obras que terão aqui sido feitas nos anos 60, 70, estava uma data gravada que hoje desapareceu e, pelas fotografias que subsistem, a data que ali estava era do século XVII, mais concretamente 1633. A prova que nós temos é que este edifício, no início do século XVII, já existiria. A primeira referência documental que de facto existe é também do século XVII, 1649, quando é dada a carta de ermitão perpétuo, porque aqui havia um ermitão em permanência,
uma carta datada de 1649 a um habitante de uma aldeia aqui próxima, Hidroso, e já vimos anteriormente a ligação que parece haver entre Hidroso e Lamas, a propósito das igrejas matrizes. Esse é de facto o documento mais antigo. No entanto, a configuração deste edifício leva-nos a considerar que será anterior ao século XVII e, com toda a probabilidade, Frei Agostinho de Santa Maria teria razão quando dizia que, no início desse século, do século XVII, no início do século XVIII, queria eu dizer, que teria 300 ou 400 anos este edifício. Muitas lendas lhe estão associadas, muitos mitos também lhe estão associados. Ainda há pouco ouvíamos o som do sino que dizem os habitantes e as pessoas mais antigas, que afastava as trovoadas. E, de facto, há muitas histórias aqui relacionadas com a Senhora do Campo e com esta devoção mariana a esta senhora, que a transformam a ela, mas também a dois outros santos que aqui acompanham, Santa Bárbara e São Brás, que protegem toda esta povoação e as redondezas das trovoadas. Ora, essa proteção que era dada pela senhora era paga inúmeras vezes em promessas. Não há muitos anos, estamos a falar há 30, 40 anos, ainda as pessoas vinham à procissão carregadas com sacos de cereal como pagamento de promessas à senhora. Inclusive, traziam as juntas de bois na própria procissão. Há histórias ainda mais antigas que nos relatam a vinda de rebanhos na procissão como pagamento de promessas. E depois, todos aqueles milagres que nos dizem terem acontecido, como a história de uma cabritinha que terá subido para o andor da senhora, como uma história de uma promessa de um habitante de Lamas que, estando uma coelha pronta para parir, prometeu um coelho à senhora e terá nascido só um. Ora, dizem-nos os mais antigos aqui que o senhor em causa terá dito para a senhora: pois só me deste um, agora já não no mamas. E o que a senhora fez, pelos vistos, tê-lo-á castigado, e morreu a mãe, e terá morrido também a única cria que a mãe teve. Este é, de facto, um local de devoção, um local único, um local que, quando olhamos para o seu retábulo do altar-mor, verificamos o seu estilo claramente maneirista, o que contraria tudo aquilo, ou a grande maioria dos templos que nós temos na região, são de estilo barroco. A data que era falada há pouco, 1633, deverá ter correspondido precisamente à data em que terá sido feito o retábulo mor. Portanto, este retábulo, que será de inícios do século XVII, mostra-nos claramente um estilo de arte diferente de todo aquele que temos na grande maioria do concelho, que é maioritariamente de talha dourada barroca.

Numa terra de muitos séculos, o empreendedorismo, as associações deram uma nova vida à antiga reitoria de Lamas, à antiga comenda da Ordem de Cristo. Uma delas e uma das de maior destaque é a centenária Banda 25 de Março, assim chamada em homenagem precisamente à grande Santa da Terra, Nossa Senhora do Campo, que se celebra a 25 de Março. Ora, a banda, que ainda hoje continua em atividade, tem cerca de 50 elementos, muitas pessoas de Lamas passaram pela banda, e meia centena de elementos, que inclui jovens e que inclui pessoas que vão até aos 50 e poucos anos, mas há pessoas mais velhas. Esse empreendedorismo desta terra, que terá surgido precisamente de uma zona de pastos, como ainda hoje é possível ver-se, teve também o seu tecido agrícola alterado. Numa altura em que apenas aqui praticamente se produzia castanha, o vinho e o pão, como já dito, as alterações climatéricas proporcionaram um clima mais mediterrâneo e, para lá de outras produções, desde 2018, que um conjunto de jovens empreendedores, 18 jovens de Lamas, se juntaram para criarem a Associação dos Produtores de Cerejas de Lamas. Uma associação que produz uma quantidade enormíssima de cereja, que é distribuída, que é vendida, e em relação à qual também já surgiu a própria Feira da Cereja de Lamas, que dá um dinamismo completamente distinto a esta terra com 8 séculos de história, cheia de património, cheia de figuras, cheia de personalidades. Mas não é só o tecido associativo, é também o tecido empresarial que demonstra o empreendedorismo das gentes de Lamas. Vamos conhecer algum desse tecido empresarial.

0: Terras de empreendedores inevitavelmente ligados às atividades agrícolas e pecuárias. Um destaque para um jovem empreendedor, 25 anos, Tosé Vilafranca, que não há muito tempo iniciou um projeto de produção de queijo artesanal com a particularidade de o leite ser todo proveniente de rebanhos de ovelhas que já vêm do seu avô. Lamas também tem o seu queijo artesanal, não obstante o seu nome ser queijo Bornes. Mas, por falarmos em pecuária e agricultura, lembramos-nos da gastronomia transmontana. E Lamas e a gastronomia transmontana são inseparáveis do restaurante Panorama. Há mais de 4 décadas, ligado à restauração, num ponto fulcral, perto do antigo IP4, da antiga Nacional 15, hoje faculta-nos as iguarias transmontanas, desde os enchidos à alheira, a linguiça ou a posta à mirandesa. E as iguarias não terminam por aqui, porque outras coisas há para experimentar na restauração do Conselho de Macedo Cavaleiros, nomeadamente no restaurante Panorama. Mas nem só de gastronomia, agricultura e pecuária vive o empreendedorismo de Lamas. Outras atividades vão empurrando os jovens. Desde 2004 que um jovem lamacense tomou em mãos um projeto inovador na área da engenharia e da arquitetura, dando seguimento à sua formação. De Lamas também surgem empreendedores em áreas tão distintas como esta, muito bem representada pela Topoléu. Em pleno Geoparque Terras de Cavaleiros, estamos em Terras da Senhora do Campo. Terras com história, património, com gente, com tradições, com empreendedores e com figuras. Este é o primeiro A Bonda de um Cibinho e o Azibo aqui tão perto.
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3: Lá no bairro da Graça, a polícia não quer fumo, nem vão nas cantigas de Santo António. Mas elas vão ver se pega ao fumo dar outro rumo.

0: prosa. Apaga o fogareiro que vem aí a bófia.
1: Ora, boa tarde.
0: Era boa. Era, até o senhor chegar.
1: Eu já avisei as senhoras de que não podem estar a assar sardinhas na via pública. A próxima vez que eu por aqui passar, se a cena se repetir, as senhoras serão todas multadas e o fogareiro apreendido. Fora o resto.
2: O fogareiro também? Queres dizer, lá na esquadra também gostam de sardinhas assadas, é?
1: Mal. Respeitinho pela autoridade, está bem?
0: Ai, o senhor Bófia, com essa barrigona e esse bigode. Tem mesmo autoridade, sim, senhora.
1: Bom, e acabem com essa história do Bófia ou terei que tomar medidas?
2: Ah, sim. Vem-nos tirar medidas, é? Quer oferecer-nos uns vestidinhos novos, senhor Bófia, quer?
1: Eu tomo medidas, mas é pela vossa falta de respeito e ofensas à autoridade. Entenderam?
0: Mal. Mas se o senhor Bófia não quer que a gente lhe chame Bófia, o que é que a gente lhe vai chamar, hã?
2: Ah, prefere que lhe chamemos Chui.
1: Nada disso. Ou vão as duas presas. Chamem-me polícia, agente ou guarda, por exemplo.
0: Ai, pode ficar descansado, sou polícia, agente ou guarda, por exemplo. Juramos que nunca mais lhe chamamos Chui.
2: Nem Bófia.
1: E já sabe, para a próxima, se tiverem na via pública com o fogareiro aceso, são multadas e vão dentro, para lá ficarem toda a noite.
0: O quê? Vamos lá dormir, vamos. Têm por lá alguma marquise assim parecida com a do Cristiano Ronaldo, têm?
3: Mais algum tempo passou, quase até um mês inteiro, e o senhor guarda voltou à caça do fogareiro.
1: O quê? Então, apesar de todos os meus avisos, a situação piorou. Agora os fogareiros ainda são mais e o bairro da Graça está cheio de fumo a todo o comprimento e largura.
2: Calma aí, senhor polícia, agente ou guarda, por exemplo. Isto são os preparativos para o Santo António.
0: Ah, não sou polícia, agente ou guarda. Não tem nada de santo, não.
2: Além disso, faça favor de verificar que a situação agora já não é a mesma, porque já é outra.
0: Pois está claro. Se quiserem, até podem mandar vir uma comissão de inquérito para analisar isto e fazer um relatório.
2: Isso. A ver se a gente se rala.
1: Mal. Então, mas não brinquem comigo, está bem?
2: Calma. E, senhor polícia, agente ou guarda, por exemplo, é que agora isto aqui já não é o bairro da Graça. Perdeu a graça toda.
0: Ah, pois é. Como pode ler ali no letreiro novo que está pendurado à entrada, onde estava o outro que dizia Bairro da Graça.
2: Leia.
1: Cimenteira da Desgraça.
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0: para o meu guarda-roupa.
1: É, guarda-roupa? Oh, mana, mas tu estás convencida de que és a rainha de Inglaterra ou quê?
2: Cala-te, Zezinho. Olha, filha, tu não sabes que o país está em crise, não? Este ano vais ter que te contentar com o quê do ano passado?
0: Do ano passado, pai? Do ano passado já me basta ter que continuar a levar com o bicho que ninguém vê, mas que toda a gente sente.
1: Pois é, tu nem os namorados guardas de um ano para o outro. Calculo como te deve ser difícil seres obrigado a aturar este bicho que já vem do ano passado.
3: Zezinho, aguenta lá os teus apartes durante um bocadinho, está bem? Porque o pai precisa de ver o que é preciso para as férias, que é para ele fazer as contas dele, está bem?
2: Oh, mulher, as contas estão feitas e mais que feitas. Será que tu não ouves rádio nem vês televisão? Será que tu não sabes o que é que se passa?
3: Onde? No Benfica?
2: No país, mulher. A situação em que estamos, causada pelo convite do Covid, temos que cortar, mulher.
0: Ah, mal. Ah, isto não está a cheirar nada bem.
1: Oh, mana, agora não fui eu.
0: Bom, o que me está a cheirar agora é que não vamos ter férias nenhumas, é o que é?
2: Calma, calma. Também não é preciso ser assim tão alarmista e pessimista, porque a situação é péssima, mas não é má. Vamos fazer férias, pois. Só que não podem ser iguais às do ano passado, por causa da pandemia que nos arrebentou com a economia. Temos que pensar numas férias dentro das atuais possibilidades e sem despesas supérfluas, não é?
0: O quê? O quê? Mas nem aquele biquíni que eu queria?
1: Aí está aquilo a que se pode chamar de supérfluo. O biquíni custa 100 euros. E iríamos ficar 100 euros.
0: E depois?
1: Depois aquilo, nem o supérfluo te tapa. Aquilo nem se vê. E vê-se tudo.
4: Assim? Assim, assim. E tu também podes dizer adeus à trotinete.
3: Silêncio! Eu preciso de saber como é que vai ser, para saber como é que será. Então, homem, como é que são as férias afinal? Hã?
2: Eu estava à espera que alguém tivesse uma ideia. Porque com tantas ameaças de cortes, eu, sinceramente, não estou a ver nenhum sítio para onde a gente possa ir.
1: Posso falar?
3: Se tens alguma ideia, podes.
1: Vamos passar as férias com o pessoal do Bloco de Esquerda.
3: Com o pessoal do Bloco de Esquerda?
1: Sim, sim. Então não sabem que aquela malta diz que não aceita cortes?
0: Boa, boa. Para mim podem ser 2 milhões. Um par de milhões? Um par de milhões.
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9: As últimas de hoje são com as tias à hora do chá.
3: Sabe lá, Rica, ontem à noite, enquanto estava a fazer o jantar, o meu filho chegou ao pé de mim e disse-me: mãezinha, um dia quando eu trabalhar, quero-te ajudar com a comida e com as despesas da casa. Ai, querida, até me vieram as lágrimas aos olhos com tanta ternura.
0: Não é caso para menos, Rica. Que idade tem o seu filho?
3: Vai fazer 38 aninhos, Rica. Oh, está um calmeirão. Ai, Rica, conte-me tudo, tudo sobre aquele empresário que acabou de conhecer.
0: Ai, querida, só gostava de saber se existe algum homem que convide uma mulher para sair sem ser com o objetivo de a levar para a cama.
3: Ah, ai, olha, eu conheço pelo menos um, Rica.
0: Quem é, querida?
3: O meu marido.
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0: Emissão de terça-feira a começar o Planeta Alegria na Rádio Sucesso. Venha daí, divirta-se. Começa agora. Uma ótima terça-feira com o Planeta Alegria. Eu sou Nuno Soares e começa agora o programa dos apanhados. Se está de férias, boas férias, de passagem, de regresso, enfim, olha, seja qual for a circunstância, na próxima hora garanto-lhe que se vai divertir e muito aqui na sua rádio favorita. Siga-nos em planetaalegriaradio.pt, assim também que nos pode procurar nas redes sociais, seguir-nos e divertir-se com os apanhados de Portugal. Ora, para pedir apanhados, é só este o número que tem que ligar, 234-060-770. Agora que estamos juntos, divirta-se, venha daí.
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0: A música é boa, mas os apanhados são melhores. O João do Carocha é o primeiro apanhado de hoje. Vamos recuperar apanhado antigo.
1: Estou?
0: Estou, boa tarde. Oh, boa noite.
1: Boa tarde.
0: Está aí o João?
1: Não sei se está lá para trás, ele deixou aqui o telefone. Ah, era só com ele?
0: Era com ele, era só chover.
1: Quem é que fala?
0: É o Zé Rodrigues.
1: Só um bocadinho.
0: Obrigado.
2: Estou.
0: É o seu João?
2: É sim.
0: É o Zé Rodrigues, tudo bem?
2: Vamos andando.
0: Ó, seu João, eu fui comer aí ao restaurante da parte à hora do almoço, comi secretos. Epá, o que é que vocês meteram na comida? Vocês têm seguro?
2: Sim,
0: foi. Epá, eu estou com uma diarreia monumental, seu João. O que é que vocês meteram na comida?
2: Pardal.
0: Não é Pardal, é José Rodrigues.
2: Sim.
0: Epá, o que é que vocês meteram na comida? Diga-me lá.
2: Não sei, não faço ideia.
0: Pá, eu estou todo arrebentado e eu não vou trabalhar para aí 2 ou 3 dias e o senhor é que vai ter que pagar isto, pá.
2: Estou sujeito.
0: Não está sujeito, é mesmo? Vai ser o senhor que vai ter que pagar. Senhor, qual é o número da apólice de seguro? Diga lá, se faz favor.
2: Não sei, não faço ideia. Estou indo ver ali à capa da HACCP.
0: Então vá lá ver que eu preciso da apólice de seguro. O senhor, a comida que... E o senhor, hoje mais ninguém se queixou?
2: Não, até
0: ver
2: não.
0: A comida até estava boa, mas agora já percebi que era uma porcaria, pá. Diga lá então. Diga lá o número da apólice, se faz favor.
2: Sim,
0: mas eu quero que o senhor...
2: Pode me ligar mais daqui 10 minutos, faz favor.
0: Não, amigo, eu quero ir para a cama, eu estou de diarreia, estou todo partido, homem. A comida que você fez é uma porcaria, pá. Eu não sei porque é que vocês fazem isso assim, não é? O senhor realmente acha que isto tem uma piada, está-se a rir com o mal dos outros, não é?
2: Não estou. Não estou a falar. Até eu gostava de conhecer pessoalmente, estou no celular.
0: A mim? Não, é José Rodrigues.
2: Eu sei que é o senhor José Rodrigues. Eu ouço o seu programa todos os dias de manhã e agora até passou para 1 da tarde.
0: Mas que programa? Eu não fui. Eu, por acaso fui ir comer, era 1 e qualquer coisa. Até estava mesmo a acabar, depois as outras pessoas até comeram. Se calhar mais valia ter comido a costeleta. Mas pronto, eu comi a porcaria dos secretos e agora deu nisto.
2: Pois, se calhar. Pois, amigo, então não ligo mais daqui a 1/4 horazinho. Está bem que é para ir à procura da. Da
0: apólice
2: de seguro.
0: Não, ouça, o senhor vai-me dar agora a apólice, eu quero ir para a cama, eu estou de diarreia. Ouça, eu andei o dia todo de diarreia por vossa causa, percebe?
3: Eu sei.
0: Diga-me lá, você sabia que a comida estava estragada?
2: Olha, espera aí que a minha mulher diz já o número da apólice.
0: Mas eu não quero falar com a sua mulher, quero falar consigo, você que é o dono da coisa, pá.
2: Senhor, mas eu não tenho vagar agora estar aqui.
0: Não tem vagar, mas, quer dizer, para pôr a comida estragada tinha vagar, agora não tem vagar para falar comigo, não é?
2: Pois, se calhar, eu não sei, o amigo vem-me lá.
0: Que se ouvia onde?
2: Na sala, a servir.
0: Sei lá, acha que eu ando a olhar para os homens que andam nas salas, ó amigo João?
2: Viu-me lá a servir ou não?
0: Ouça, eu estou-lhe a dizer, acha que eu ando...
2: Eu estou-lhe a fazer uma pergunta, o amigo viu-me a servir?
0: Mas quem é que lhe disse que eu sou seu amigo? Deixe-te de coisas, quer dizer, eu vou ao seu restaurante, o senhor dá-me comida estragada, eu ando de diarreia e ainda me chama de amigo, acha que isso, e realmente, você deve estar, e ainda se riu na minha cara. Não é?
2: Não estou a rir na cara a ninguém. Só vou fazer uma pergunta. Viu-me estar a servir na sala, não?
0: Eu já lhe...
2: Quando cá estive ao jantar?
0: Eu não fui ao jantar, foi ao almoço. Não, eu até comi aquela porcaria dos secretos que o senhor tinha lá, entende?
2: Está a diarreia.
0: Não é diarreia, é mesmo caganeira já, não é?
2: Pronto, amigo, mas eu não posso estar aqui.
0: E o senhor dá-me o número da apólice ou não me dá o número?
2: Mas eu sim, depois eu dou-lhe, se for mais 10 minutos, que eu dou-lhe o número da apólice.
0: Mas porquê que é que daqui a 10 minutos e não me dá agora? Diga-me lá, seu João.
2: Então porque eu tenho que ir à pergunta dela, amigo.
0: Até e o senhor...
2: Não, você não é meu amigo, vá.
0: Ah, não sou seu amigo. Aliás, você é que não é meu amigo, que me dá comida estragada, não é?
2: Sim.
0: Também lhe vou dizer que raio de nome para o senhor pôr no restaurante Carocha. Isso é pá. Se calhar era mesmo isso que se passava. Devia ter algumas carochas a carne. Por isso é que ficou assim. É.
2: Pois, se calhar.
0: O senhor é muito divertido. É, sim, senhora. Está-se a rir na minha cara. Quer dizer, eu estou aqui de diarreia e o senhor ri-se que nem um desalmado.
2: Eu ouço o seu programa todos os dias.
0: Mas qual... Oh, homem.
2: Às 8:30 e agora passou para 1. e nunca pensei em ser apanhado, está a perceber?
0: Mas isto às vezes acontece.
2: Mas a sua voz a mim não me engana.
0: Isto às vezes é da diarreia, por isso eu fico assim com a voz, sabe?
2: A sua voz a mim não me engana, amigo.
0: Mas isso
2: amigo, não, vá.
0: Nada, não, nós não somos amigos. Nada disso. Você dá-me comida estragada e não me chama de amigo. Aliás, nós podemos é combinar isto à parte. Vamos fazer desta forma. A única forma de me compensar é você no seu dia de anos amanhã oferecer-me o almoço.
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2: Conheço a Xana, conheço, ela está aqui à minha frente. Tá. Eu vi logo, foi ela, foi. Eu vi logo a sua voz, a mim não me enganava, por causa do seu programa. E era às 8h30, agora passou para a 1. Por acaso, de manhã estou lá às 8h, já tenho sempre rádio no seu. Eu estou sempre a ouvir.
0: É sinal de bom gosto. 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
0: A música segue, agora são os Dama, na próxima proposta, para acalmar antes de mais uma mão cheia de apanhados. Boa terça-feira.

0: O Carlos Honório é o ouvinte de uma das estações que passa o Planeta Alegria. E desta vez, eu acho que ele foi bem apanhado.
1: Sim?
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0: Estou?
1: Estou. Sim, por favor.
0: Muito bom dia, Sr. Carlos Honório.
1: Bom dia, sou o Carlos Honório.
0: Muito bom dia. Olha, é por causa de fazer então a instalação, Sr. Carlos. Será que dá jeito hoje ou tem que ser amanhã?
1: A instalação está-se a referir aqui. Desculpa.
0: Portanto, nós temos, fala da Mel, e nós temos aqui uma instalação para fazer na casa do senhor, correto?
1: Eu já tenho o serviço Mel. Eu acho que é capaz de haver para aí algum engano, talvez.
0: Não, eu sei que o senhor tem o serviço Mel. Aí está tudo bem, mas o senhor tem aqui um segundo pedido, mais um serviço do Mel.
1: Ah, então só se é para instalarem a fibra óptica. Se é isso, foi o pedido que eu tenho feito, é para quando tiver disponível a fibra óptica aqui na zona onde eu vivo. Exatamente. Se é isso, claro que podem avançar, sejam à vontade.
0: Olha, dê-me só um segundo que eu vou confirmar se é fibra óptica ou não, está bem?
1: Está bem, já à vontade.
0: Não desligue, por favor.
1: Está bem.
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0: Sou o Sr. Carlos?
1: Sim, faz favor.
0: Portanto, isto é uma instalação de um novo serviço do MEO, em que o senhor vai ficar com uma mensalidade de 99,35€, correto?
1: Ah, sim. Está correto, está.
0: Pronto, mas não é fibra. É um novo serviço que o senhor vai ter.
1: Ah, não é fibra?
0: Não é fibra. É mais um serviço que o senhor vai ter.
1: Desculpa. Mais um serviço? Não, então neste caso não estou interessado. Dispenso porque não estou interessado. Estou satisfeito com o serviço, com aquilo que a MEO me fornece. Portanto,
0: sim, mas eu tenho...
1: Acho que não vale a pena.
0: Mas é assim, os meus colegas vão fazer a instalação. E o senhor...
1: Não,
0: eu tenho que os mandar lá, entende? Porque tenho aqui a abertura do pedido para fazer a instalação.
1: Quer dizer, podem vir, mas eu não pedi para fazer instalação nenhuma, foi só para fazer uma otimização na instalação que já está feita. Ou seja,
0: sim, mas esta instalação, repare, esta instalação não tem nada a ver com a instalação que o senhor já tem. É uma instalação totalmente nova, é ao abrigo da campanha de Natal e tem um período de fidelização de 2 anos.
1: Ah, pois, então, mas olha, nesse aspecto eu não estou interessado, porque... Então, se eu já tenho um serviço e não me vem trazer melhorias, se o senhor me puder explicar que novidades é que pode vir trazer esse novo serviço, muito bem, podem avançar com o serviço.
0: Mas, repare,
1: assim, às escuras é um bocado duvidoso. Eu não chamemos, não autorizo que façam instalação nenhuma.
0: Mas diga uma coisa, o senhor vai estar em sua casa hoje da parte da tarde ou amanhã da parte da manhã?
1: Olha, hoje estou, sim senhor, da parte da tarde estou de manhã e tarde. Amanhã, não senhor, amanhã eu saio de manhã e só devo vir à noite.
0: E eu poderia mandar amanhã, a equipa aí entre as 2 e as 7 da tarde de hoje?
1: Sim, esteja à vontade. Então, pode vir, mas antes de começarem a fazer qualquer tipo de trabalho, têm que falar comigo pessoalmente.
0: Ora bem, mas
1: para vamos, eu autorizar ou não, claro.
0: Carlos Honório, nós vamos ter que fazer a instalação. Isso aí são ordens que nós temos que cumprir, entende? Se o senhor não ficar satisfeito, dirige-se a uma loja depois para pedir a desativação do serviço.
1: Ah, tudo bem, mas atenção, eu tenho que saber que tipo de trabalho é que vocês vão fazer. Não é satisfeito na base de quê?
0: Do serviço que vai ser instalado.
1: Vou passar a ver canais que eu não requisitei. Para me aumentarem assim a questão da mensalidade, é porque tem que ter uma otimização qualquer no serviço que a MEO não está a fornecer, não é?
0: O senhor vai contar. A indicação que eu tenho aqui é que o senhor pretende todos os canais.
1: Ah, não, então é capaz de ter sido engano. É capaz de ter sido engano. Sabe, é que é capaz de ser alguém que tenha o mesmo nome que eu, e porque eu não estou interessado em todos os canais, porque além de ser dispendioso, eu não, há canais que não me interessam. Portanto, é compreensível isso.
0: Eu vou-lhe pedir mais um minuto e vou tentar falar aqui com o meu chefe para perceber o que é que está a acontecer, está bem?
1: Então, pois é, esteja à vontade.
0: Só um bocadinho, por favor. Obrigado, obrigado.
1: Certo.
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0: Senhor Carlos Honório, deixe-me só aqui confirmar. O senhor faz o seu pagamento do atual serviço do MEL por débito direto à sua conta, não é?
1: É, sim, senhor. É débito direto. É.
0: É que nós já fizemos aqui o débito direto desta instalação também. E era isto que eu precisava aqui de perceber.
1: Ah, já fizeram o débito direto. Então agora só tem que repor outra vez lá o dinheiro.
0: Mas
1: tem que fazer um crédito. Se fizer um débito, tem que fazer um crédito, porque não podem chegar aí e ao banco e retirar o dinheiro sem eu ter dado a autorização, não é assim?
0: É que assim,
1: é,
0: o valor desta instalação são 199€ e este débito foi-lhe feito. Portanto, isto tem a ver também com os telemóveis que o senhor vai receber.
1: Certo, mas não, olha que isso deve de haver, como disse, algum engano, porque eu não requisitei nenhum telemóveis. Eu tenho dois telemóveis, tenho um e a mulher tem outro, e são telemóveis que são funcionar perfeitamente. Eu não os comprei, nem requisitei nada de telemóveis. É como disse ao senhor, é capaz de haver qualquer engano da sua parte.
0: Ó, senhor Carlos, mas o que o senhor tem a fazer é, os meus colegas vão aí, o senhor vai falar então com eles, vai-se dirigir à nossa loja de Coimbra, por favor, porque tem que ser na loja oficial, faz o pedido do crédito para que no prazo máximo de 6 meses lhe possamos devolver o dinheiro.
1: Pois, mas as coisas não funcionam assim, atenção. Podem funcionar assim para a MEL. Para mim não funcionam assim, porque acho que isso não está correto. E não podem fazer, se fizeram algum débito, têm que fazer agora um crédito.
0: Sim,
1: eu não tenho que ir nada a Coimbra, porque não vou perder tempo a Coimbra a tratar desse assunto, não é?
0: Mas o senhor não foi aqui?
1: Se vier com os colegas seus, como o senhor está a dizer, da MEL ou o que é, podem vir cá, eu estou cá hoje durante o dia, falam comigo pessoalmente.
0: Certo, mas
1: e acertamos as condições, porque primeiro não requisitei nenhum serviço.
0: Uhum.
1: E segundo, não requisitei nenhum telemóveis. Como disse ao senhor, deve haver algum engano, não é?
0: Sim, mas o crédito o crédito em fatura o senhor tem que requerer na loja. Os meus colegas são apenas instaladores.
1: Ah, mas olha uma coisa, está bem, tem razão. Eu posso indicar ao senhor, se eu não estiver, onde é que o senhor se pode dirigir?
0: Então diga.
1: Olha, ali para os lados de deixa-me cá ver, eu moro aqui na Ponte Velha, ali para os lados de Vila Nova de Poiares, no bairro da Ferreira.
0: É provável.
1: Há lá uma dependência que talvez...
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1: Desta vez não fui apanhado. Desta vez escapei.
0: Escapou. Aliás, nós notámos que escapou, Carlos. Quem escapa assim, apanhado fica. Grande apanhado.
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0: Agora é Camila Cabello e este Don't Go Yet é a próxima proposta do Planeta.

0: Vocês não sabem, mas eu sei que o João anda para aí a fazer uns biscates para fora. É melhor ligar-lhe e tirar isto tudo a limpo e até lhe cobrar impostos, aquelas coisas todas, de forma a que ele fique muito chateado. É mais um apanhado de hoje.
1: Doutor, boa tarde.
2: Boa tarde.
1: É o senhor Adão Rocha?
2: É, senhora.
1: Ó, senhor Adão, como é que está? Passou bem?
2: Quem é que está a falar? Não estou a reconhecer.
1: É o inspetor César. Como é que vai, senhor? Tudo bem?
2: Está tudo.
1: Olha, ó, senhor Adão, o senhor está a trabalhar ainda na empresa de construção civil, não está?
2: Sim, sim.
1: Olha, mas o senhor também tem feito... Eu estou a ligar aqui das finanças. O senhor também tem feito alguns biscates? Tem feito assim uns trabalhos por fora, é isso?
2: Não.
1: Mas nós temos aqui uma denúncia, ó, senhor Adão.
2: Não. Isso é mentira.
1: O senhor não tem feito uns biscates por fora?
2: Ah, senhora. Trabalha para mim em casa, mais nada.
1: Sim, mas em casa é só para si, mas não tem feito assim umas coisitas para fora, nem nada?
2: E eu posso ajudar um amigo, posso ajudar um irmão, ou não?
1: É, diz que não cobra dinheiro, mas o que eu tenho...
2: Ah, exatamente.
1: Mas o senhor tem andado a cobrar dinheiro, não tem, ao senhor Adão?
2: Não sei. Como é que sabe que eu estou a cobrar dinheiro?
1: Porque nós temos aqui três pessoas que o senhor...
2: Mas isso aí é morte de pessoas.
1: Eu não tenho que lhe mostrar nada, o senhor é que vai ter que provar que é para eu não lhe aplicar a multa, entende?
2: Não, não é a multa.
1: Estou, senhor Adão. Estou.
2: Estou.
1: Sim, estou eu a perguntar. O senhor quer tentar resolver isto bem e eu aplico-lhe aqui a multa mínima e o senhor resolve isto e faz a coleta?
2: Você não anda a vender os carros? Que multa que você vai me aplicar? Você não anda a vender os carros?
1: Olha...
2: Não vai aplicar. Vai aplicar uma multa que é de trabalhar em casa?
1: O senhor tem feito trabalho...
2: É capaz de eu pegar um trator e andar lá a fresar e aplicar uma multa, trabalhar no camelo...
1: O senhor tem feito trabalho para fora ou não tem? Ou seja, não, é só aqui entre nós.
2: Não tenho nada, tenho ajudado.
1: Não, quer dizer, então o senhor vai gastar gasóleo o senhor agora é um bom samaritano, não?
2: Isso, o problema já é meu, não é de mais ninguém. Se eu vou gastar gasóleo ou se vou gastar o que for preciso, não tem nada a ver. Tem a ver é a boa vontade de cada um. Ele se quiser trabalhar aqui na firma... 2 horas por dia, ninguém tem nada a ver com isso.
1: Não, ouça, vamos lá ver. Mas o senhor tem andado a cobrar dinheiro e isto não adianta
2: estar... Não tenho cobrar dinheiro nenhum.
1: Senhor Adão, quer dizer, eu ia-lhe propor aqui a multa mínima, que era os 550 euros. E o senhor, entretanto, depois também se coletava, entende?
2: Sim, sim.
1: O senhor aceita, então? Eu faço-lhe a multa mínima.
2: Isso também deve ser para apanhar, certeza.
1: Não, meu caro senhor, eu estou no meu trabalho e estou a tentar resolver um problema que é seu. Eu faço-lhe o envio para a sua casa da carta registada com a multa. Pode ser?
2: Pode ser, eu não pago. Nem você tem a minha morada, como é que pode pagar?
1: Ouça, o senhor mora em Rio de Moinho, em Penafiel. Eu mando-lhe a carta para lá, senhor Adão.
2: É Rio de Moinho, Penafiel, sim,
1: então,
2: senhora.
1: Muito bem. Então vamos fazer assim, vamos lá ver. E se o senhor concordar, eu faço-lhe a multa pelo mínimo, que são os 550 euros. O senhor vem, depois de receber a cartinha, vem cá, faz o pagamento e coleta-se para poder fazer estes trabalhitos por fora.
2: 550 euros?
1: Diga.
2: Isso é tudo letra.
1: Olha, o senhor não quer resolver...
2: Vou pagar, diga. Eu vou andar a ajudar para os nossos filhos. Vamos lá, você... Tem qualquer coisa para fazer, eu vou ajudá-lo.
1: Mas o senhor... vamos lá ver. Eu tenho a certeza absoluta que você não tem andado só para aí a ajudar. O que o senhor anda a cobrar dinheiro, é isso que eu estou a dizer.
2: Pois?
1: Como é que quer fazer, senhor Adão? Quer resolver desta forma ou quer deixar ir para contencioso? Diga-me lá.
2: Não, depois de outra maneira...
1: Então diga-me lá qual é a maneira. Olha, se o senhor continuar assim, eu vou-lhe aplicar aqui uma penhora à sua carrinha vermelha, matrícula 8634MS. Como é que quer fazer?
2: Ah, eu não é minha, da firma.
1: Não. É o senhor, é o condutor normal que anda com ela. Certo? Pronto. É ou não é?
2: Sou.
1: Então pronto, ouça lá, senhor Adão. Quer resolver isto bem ou não? Diga-me lá.
2: Ouça lá, eu... A firma não tem nada a ver. Se eu vou, se faço, se não faço, não vou pôr a firma em risco.
1: o senhor um dos serviços ETVs com a carrinha da firma. Mas isso é outra história. Eu quero resolver isto bem, pode ser?
2: Ai, eu resolvo bem.
1: O senhor paga aqui os 550€ e faz a coleta e a partir daí pode fazer os trabalhitos. Entende, senhor Adão? É isto que eu lhe estou a propor, homem. Eu também não quero chatear-se para o seu lado.
2: Ah, quer dizer, e eu vou pagar e depois posso fazer os meus trabalhitos. Eu os trabalho faço na mesma.
1: Mas o senhor só...
2: Eu não quero dinheiro.
1: O senhor só vai... Leva. Ouça, se não levasse dinheiro, nós não tínhamos aqui as provas. Repare, o senhor só vai pagar 550€, entende? É o mínimo que a multa prevê.
2: Pronto, está bem.
1: Olha, eu até sei que o senhor andou há pouco tempo a fazer aí um trabalho para o Sérgio Nunes, para o seu colega de trabalho.
2: Não, ai, o filho da p***.
1: Então você trata assim o homem?
2: Alegria.
1: Isso é maneira de tratar o rapaz que lhe quer tomba.
2: Foi ele.
1: Pois foi.
2: Pois por isso que ele me ligou agora a dizer qual era a matrícula da carrinha. Para eu confirmar, então foi ele.
1: Bem-vindo ao programa dos apanhados.
2: Ai, eu vou
1: É malandro mesmo. Adriana Lula, pago.

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0: já se deram conta de que eu sou um rapaz muito esquecido, ando constantemente a perder a carteira. E desta vez, ainda bem que o Zé Manel encontrou a minha carteira. Ele não sabe, mas há quem me diga estas coisas. E é melhor ligar ao Zé Manel e pedir-lhe a carteira.
1: Estou,
0: Zé Manel?
1: Sim.
0: É o Pedro Dias, onde é que estás? Estou.
1: Eu, Pedro Dias?
0: Sim, és tu, Zé Manel?
1: Sim.
0: É o Pego, não é?
1: Espera aí que eu estou a ouvir mal. Pedro Dias.
0: É o Zé Manel, o Pego, não é? O Zé Manel Caetano?
1: Sou.
0: Olha, Zé Manel, eu estive há bocadinho com a Dona Irmelinda da farmácia e ela disse-me que tinhas encontrado a minha carteira. Estás aonde que é para eu ir buscar?
1: Estou aonde? Estou aqui no café.
0: Pronto, e tens
1: aí, agora mesmo.
0: Tens aí a minha carteira, não tens?
1: Tenho.
0: Então pronto, eu vou já passar aí. Tu entregas-me?
1: Mas qual carteira? A minha, tenho.
0: Não, a minha carteira. A Dona Irmelinda da farmácia, eu estive com ela há bocadinho. E eu perdi a carteira da parte da manhã e ela disse-me que tu a tinhas encontrado.
1: Eu?
0: Sim, és José Manuel Caetano, não és?
1: Sou.
0: Então pronto.
1: Mas qual farmácia? Eu ainda nem sequer saí daqui.
0: Diz?
1: Ainda nem sequer.

0: buscar a carteira.
1: Oi. Qual carteira?
0: A minha carteira, homem de Deus.
1: Bem, esta agora é teu. Carteira? Mas qual carteira?
0: A carteira que tu encontraste...
1: Já tive lá uma farmácia ou... Ai.
0: A dona Irmelinda da farmácia viu que tu apanhaste a minha carteira. Ela disse-me.
1: Esta agora que eu vou...
0: És José Manuel Pego, não és?
1: Sou José Manuel Pego, sim. Por algo sim.
0: Pronto, ela até disse...
1: Sim, olha, sim.
0: É o Zé Manuel Caetano. Ela disse que é o Pego.
1: Sim.
0: Pronto. E tinhas encontrado a minha carteira. Pronto, e eu ia ter contigo. Não quero... Não importa o dinheiro. Eu só quero mesmo... É os documentos. Tu estás em que sítio? Eu vou já ter contigo e a gente já conversa.
1: Olha. Mas qual carteira ou qual... Já?
0: A minha carteira, a carteira que eu perdi... A carteira que eu perdi e que tu encontrastes. A dona Ermelinda da farmácia viu.
1: A dona Ermelinda? Mas eu lá conheço a Alma Ermelinda ou a Alma Ermelinda. Mas qual é a Ermelinda?
0: A senhora da farmácia, ela viu que tu apanhas a minha carteira.
1: Ai, então já não vou a uma farmácia se calhar há mais de um ano? Esta hora está...
0: A dona Ermelinda é a senhora da farmácia e ela é que te viu.
1: Mas qual a farmácia?
0: Da farmácia, é a dona Irmelinda da farmácia, ela disse, olha, foi o Zé Manel, o Pego, o Caetano, ela disse-me que tinhas sido tu a encontrar a minha carteira. Pronto.
1: Mas eu nem fui à farmácia nenhuma, nem sei de nada.
0: Mas passaste em frente à farmácia.
1: Mas
0: passaste em frente à farmácia onde ela encontrou, onde tu encontraste a carteira, foi o sítio onde eu perdi.
1: Ai, esta hora está boa.
0: Pronto, mas diz-me... Epá, mas diz-me em que café estás que eu vou ter contigo para ir buscar a carteira.
1: Onde é que estou?
0: Sim.
1: Agora não estou no café, estou cá fora, já na rua.
0: Pronto, então... Mas...
1: Então olha, vais cá a ter e onde quiseres, eu estou aqui em Malhada Sorda, pode ficar a vida feita.
0: Estás aonde?
1: Em Malhada Sorda, olha, é uma terra a 17 km depois de Vila Formosa.
0: Pronto, e tu dás-me então a minha carteira?
1: Ai, mas qual a carteira?
0: É aquela que tu encontraste, pá, olha, eu nem quero o dinheiro, eu até fecho os olhos ao dinheiro, eu só preciso é dos documentos.
1: O dinheiro? Mas qual dinheiro?
0: Tinha lá 30 euros, eu não quero os 30 euros, eu só quero os 30? Meus documentos.
1: Ai. Sério, mas com o que é que eu estou a falar? Eu já estou a ficar...
0: É o Pedro Dias.
1: Ai, Pedro Dias?
0: Sim, o Pedro
1: mas
0: Dias.
1: Eu conheço lá um... Pedro Dias, ou Dias, ou Dias, ou...
0: Olha,
1: mas conversa é essa? Eu já não estou a achar piada nem mais, que eu estou... Eu nem fui à farmácia, nem conheço Pedro Dias nenhum, nem... Então, mas que merda é esta?
0: É pá, eu só quero a minha carteira, que eu sei que tu encontraste, eu não sei é porque é que não me queres dar.
1: Ai, esta hora é que está boa. Eu não a quero dar, até se eu não sei nada, nem... Eu nem sequer sei nada.
0: Irmelinda,
1: Eu agora do trator, vim para aqui, agora nem sei. Eu fiz o trator há 5 minutos, eu vou estar-lhe aqui uma carteira. Mas qual
0: a
1: carteira?
0: Dona Irmelinda da farmácia, ela viu, tu apanhas a minha carteira.
1: A dona Irmelinda, tu não esquecerei o que eu...
0: É a senhora da farmácia que viu, tu apanhas a minha carteira.
1: Olha, então, traz cá a dona Irmelinda... A ver onde é que eu me apanhar uma carteira ou se eu tive lá uma farmácia que eu não sei nada de estar a dizer, nem te conheço lá nenhum, nem o c*** já.
0: Olha...
1: Eu não gosto tanto das brincadeiras.
0: Mas há mais pessoas que souberam que tu apanhaste a minha carteira.
1: Ainda há mais?
0: Ah, olha aí para dentro do café e diz assim, quem é que me mandou ligar para o programa dos apanhados? Ora, pergunta.
1: Estava no café, não, mas sempre para a rua, porque no café não há rede.
0: Sim, mas pergunta lá aos teus amigos que lá estão dentro, o que é que eles fizeram para tu ires para o programa dos apanhados?
2: Planeta Alegria.
0: Já sabes o que é que está a acontecer?
3: Aceita, diz que aceita.
1: Estou. Já sei, filho. Pronto, quebrou isso. Mas estou já a rir, não sabia nada. Aceita, só que aí não sabia que estava lá para uma carteira. E agora cheguei-me ao café há 2 minutos, agora é que vou à carteira. Conversa de merda.
0: Ah, uma conversa boa, mas olha, deixamos o resto para amanhã, Zé Manel. É por aqui que fica a emissão de terça-feira do Planeta Alegria. Eu sou Nuno Soares, obrigado pela preferência e pelo carinho, mas sobretudo pela fidelidade. Não se esqueça de ser feliz e fazer alguém muito feliz. Até amanhã, se os quiser.

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3: Lá no bairro da Graça, a polícia não quer fumo, nem vão nas cantigas de Santo António. Mas elas vão ver se pega ao fumo dar outro rumo.

0: rosa, apaga o fogareiro que vem aí a bófia.
1: Ora, boa tarde.
0: Era boa, era até o senhor chegar.
1: Eu já avisei as senhoras de que não podem estar a assar sardinhas na via pública. A próxima vez que eu por aqui passar, se a cena se repetir, as senhoras serão todas multadas e o fogareiro apreendido. Fora o resto.
2: O fogareiro também? Queres dizer, lá na esquadra também gostam de sardinhas assadas, é?
1: Mal. Respeitinho pela autoridade, está bem?
0: Ai, o senhor Bófia, com essa barrigona e esse bigode. Tem mesmo autoridade, sim, senhor.
1: Bom, e acabem com essa história do Bófia ou terei que tomar medidas?
2: Ah, sim. Vem-nos tirar medidas, é? Quer oferecer-nos uns vestidinhos novos, senhor Bófia, quer?
1: Eu tomo medidas, mas é pela vossa falta de respeito e ofensas à autoridade. Entenderam?
0: Mal. Mas se o senhor Bófia não quer que a gente lhe chame Bófia, o que é que a gente lhe vai chamar, hã?
2: Ah, prefere que lhe chamemos Chui.
1: Nada disso. Ou vão as duas presas. Chamem-me polícia, agente ou guarda, por exemplo.
0: Ai, pode ficar descansado, sou polícia, agente ou guarda, por exemplo. Juramos que nunca mais lhe chamamos Chui.
2: Nem Bófia.
1: E já sabe, para a próxima, se estiverem na via pública com o fogareiro aceso, são multadas e vão dentro, para lá ficarem toda a noite.
0: O quê? Vamos lá dormir, vamos. Têm por lá alguma marquise assim parecida com a do Cristiano Ronaldo, têm?
3: Mais algum tempo passou, quase até um mês inteiro, e o senhor guarda voltou à caça do fogareiro.
1: O quê? Então, apesar de todos os meus avisos, a situação piorou. Agora os fogareiros ainda são mais e o bairro da Graça está cheio de fumo a todo o comprimento e largura.
2: Calma aí, senhor polícia, agente ou guarda, por exemplo. Isto são os preparativos para o Santo António.
0: Ah, então sou polícia, agente ou guarda. Não tem nada de santo, não.
2: Além disso, faça favor de verificar que assim...
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9: Seis horas. Bom dia.
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4: Muito bom dia, queridos irmãos, ouvintes da Rádio Onda Livre, sejam bem-vindos à oração da manhã. Bom dia, Sr. Alberto.
5: Bom dia, Sr. Padre Basileu e os ouvintes da Rádio Onda Livre.
4: Muito bem. Bom dia, Dona Ana.
6: Bom dia para todos, um santo dia. E obrigada pela vossa presença.
4: Então vamos rezar, hein?
5: Vamos lá.
4: Em nome do Pai, do Filho e do Espírito Santo.
5: Amém.
4: A graça de nosso Senhor Jesus Cristo, o amor do Pai e a comunhão do Espírito Santo estejam convosco.
6: Bendito seja Deus que nos reuniu no amor de Cristo.
4: Bendito que vem em nome do Senhor para salvar o seu povo.
5: Nuvem de fogo sobre os que marcham pela noite fora, vós nos mostraste o caminho certo para chegar a Deus. Vinde Jesus, presença de Deus Pai, cantamos a vossa vinda gloriosa.
6: Esposo real, feito promessa nupcial na cruz, vós nos trouxeste a alegria em flor, mudando a água em vinho. Vinde, Jesus, novo esplendor da terra, cantamos vossa vinda gloriosa.
4: Filho de Deus, em quem o Santo Espírito repousa, a nós viestes como chama ardente para abrasar o mundo. Vinde, Jesus, habitação da glória, cantamos vossa vinda gloriosa. A vós, ó Deus, é devido louvor em Sião.
5: A vós, ó Deus, é devido louvor em Sião. A vós se cumprem os votos em Jerusalém.
6: A vós que atendeis as preces, corre todo o homem por causa da sua iniquidade.
4: Oprime-nos o peso das nossas faltas, e vós nos perdoais.
5: Feliz daquele que escolheis e chamais para habitar em vossos átrios.
6: Seremos saciados dos bens da vossa casa, da santidade do vosso tabernáculo.
4: Vós nos ouvis com prodígios de justiça, ó Deus nosso Salvador, esperança dos confins da terra e dos mares distantes.
5: Dais firmeza às montanhas com o vosso poder, revestido de omnipotência.
6: Acalmais os frémitos dos mares, a fúria das ondas e os tumultos das nações.
4: Com os vossos prodígios atemorizais os povos distantes. E do Ocidente fazeis brotar alegria.
5: Visitaste a terra e resgatastes, enchendo...
4: E regastes,
5: enchendo-a de fertilidade.
6: As fontes do céu transbordam em água. E fazeis brotar o trigo, assim preparais a terra.
4: Regais os seus sulcos e aplanais as leivas. Vós inundais de chuva e abençoais as sementes.
5: Coroastes o ano com o vosso benefício. Por onde passastes, brotou a abundância.
6: Vicejam as pastagens do deserto, e os outeiros vestem-se de festa.
4: Os prados cobrem-se de rebanhos, e os vales enchem-se de trigo, tudo canta e grita de alegria.
5: Glória ao Pai, ao Filho e ao Espírito Santo, como era no princípio, agora e sempre. Amém.
4: A vós, ó Deus, é devido louvor em Sião.
6: Vós, irmãos, não andais nas trevas, de modo que o dia do Senhor vos surpreenda como um ladrão, porque todos vós sois filhos da luz e filhos do dia. Não somos da noite nem das trevas.
4: Aqueles que somos da luz, o dia do Senhor não nos surpreende como ladrão. O dia do Senhor é o dia de encontro definitivo com Ele, da sua vinda. Eu virei para vos levar comigo, para onde eu estou, estejais vós também, portanto, o encontro definitivo com Ele, portanto, não vem como um ladrão a roubar-nos a vida. Muitas vezes as pessoas dizem, ai, a morte surpreendes, claro, surpreende, não sabemos o dia nem a hora, mas para quem vive na graça de Deus, na luz, é uma surpresa agradável, chamemos-lhe assim, é uma surpresa má.
5: Claro.
4: E, portanto, quem vive na luz vai para a luz plena e desejámo-la. Quem vive da luz quer mais luz, naturalmente. E por isso não somos da noite, nem das trevas. Agora que somos das trevas, tememos ladrão, não é? Realmente temos que a vida é uma espécie de... Estamos a guardá-la, que vem agora a morte e tal. E por isso é preciso crescer um pouco nesta... E há muita gente que tem muitas... Enfim, um medo tremendo da morte por causa disso. Porque é um enigma, é um desconhecido. Nós temos medo do desconhecido, naturalmente. mas para nós já não é desconhecido. Nós já vivemos aqui a ressurreição, já saboreamos antecipadamente aquilo que vai ser uma coisa plena. Já, ainda não plenamente, mas já vivemos aqui enfim, os frutos da ressurreição, a paz, a reconciliação com Deus, enfim, e já se nos abre um horizonte de eternidade. Sabemos que será assim, elevado a uma porcentagem maior, naturalmente, mas será assim. Pois. Não é total surpresa para nós. Sim. Há uma continuidade da vida nova, porque já ressuscitamos com Cristo.
7: Já sabemos que nascemos, também temos que morrer, não é?
4: É, também, porque também essa condição humana é saber isso, que não somos Deus, somos criaturas humanas.
7: Claro.
4: Então pedimos ao Senhor que nos dê esta serenidade da fé e para que acolhamos a irmã morte, como dizia São Francisco, com alegria, e porque é a nossa irmã morte, assim como ele dizia. Não é? Escutai, Senhor, a minha voz, eu espero na vossa palavra.
8: Escutai, Senhor, a minha voz, eu espero na vossa palavra.
4: Desde a aurora imploro o vosso auxílio. Eu espero na vossa palavra. Glória ao Pai, ao Filho e ao Espírito Santo.
8: Escutai, Senhor, a minha voz, eu espero na vossa palavra.
4: Bendigamos a Cristo, nosso Salvador, que iluminou o mundo com a sua ressurreição, e digamos humildemente:
1: guardai-nos, Senhor, os vossos caminhos. Recordamos, Senhor Jesus, a vossa ressurreição nesta oração da manhã, e vos pedimos que a esperança da glória ilumine todo o nosso dia.
4: Guardai-nos, Senhor, os vossos caminhos.
5: Aceitai, Senhor, as nossas aspirações e propósitos como primícia deste dia.
4: Guardai-nos, Senhor, nos vossos caminhos. Fazei-nos crescer hoje no vosso amor, para que tudo concorra para o bem, o vosso bem para o bem daqueles que vos amam.
1: Guardai-nos, Senhor, nos vossos caminhos. Fazei, Senhor, que a nossa vida resplandeça como luz diante dos homens, para que vejam as nossas boas obras e glorifiquem a Deus Pai.
4: Guardai-nos, Senhor, nos vossos caminhos.
1: Pedimos hoje também por todos os sacerdotes, por toda a nossa Igreja, pelo Santo Padre.
4: Guardai-nos, Senhor, nos vossos caminhos. Pela paz no mundo, pela conversão dos que fazem a guerra, nós te pedimos.
8: Guardai-nos, Senhor, nos vossos caminhos.
4: Pelos doentes, para que encontrem alegria e consolação na fé que professam, e nós sejamos também um apoio que reaviva a sua esperança, nós te pedimos.
8: Guardai-nos, Senhor, nos vossos caminhos.
4: Pai nosso, que estais nos céus, santificado seja o vosso nome. Venha a nós o vosso reino, seja feita a vossa vontade,
8: assim na terra como no céu.
1: O pão nosso de cada dia nos dai hoje,
4: perdoai-nos as nossas ofensas,
1: assim como nós perdoamos a quem nos tem ofendido. Não nos deixeis cair em tentação, mas livrai-nos do mal.
4: Amém. Senhor Jesus Cristo, luz verdadeira que iluminais todos os homens e lhes mostrais o caminho da salvação, concedei-nos a abundância da vossa graça para prepararmos diante de vós os caminhos da justiça e da paz. Por nosso Senhor Jesus Cristo, vosso Filho, que é Deus e convosco vivirei na unidade do Espírito Santo por todos os séculos dos séculos.
1: Amém.
4: O Senhor esteja convosco.
1: Ele está no meio de nós.
4: Abençoe-vos o Deus Todo-Poderoso, Pai, Filho e Espírito Santo.
1: Amém.
4: Bendigamos o Senhor.
1: Graças a Deus. O anjo do Senhor anunciou a Maria.
4: E ela concebeu do Espírito Santo.
1: Rogai-vos, Maria, cheia de graça, o Senhor é convosco. Bendita sois vós entre as mulheres. E bendito é o fruto do vosso ventre, Jesus.
4: Santa Maria, Mãe de Deus, rogai por nós, pecadores, agora e na hora da nossa morte. Amém.
1: Eis a serva do Senhor.
4: Faça-se em mim segundo a vossa palavra.
1: Rogai-vos, Maria, cheia de graça, o Senhor é convosco. Bendita sois vós entre as mulheres. E bendito é o fruto do vosso ventre, Jesus.
4: Santa Maria, Mãe de Deus, rogai por nós, pecadores, agora e na hora da nossa morte. Amém.
1: Verbo divino encarnou
4: e habitou entre nós.
1: Alegrai-vos, Maria, cheia de graça, o Senhor é convosco. Bendita sois vós entre as mulheres, e bendito é o fruto do vosso ventre, Jesus.
4: Santa Maria, Mãe de Deus, rogai por nós, pecadores, agora e na hora da nossa morte. Amém.
1: Rogai por nós, Santa Mãe de Deus,
4: para que sejamos dignos das promessas de Cristo.
1: Infundi, Senhor, a vossa graça em nossas almas, para que nós, pela anunciação do anjo, conhecemos a encarnação de Cristo, vosso Filho, pela sua paixão e morte na cruz, alcancemos a glória da ressurreição. Por Cristo, Senhor nosso.
4: Amém.
6: Glória ao Pai, ao Filho e ao Espírito Santo.
9: Como era no princípio, agora e sempre. Amém.
6: E as almas dos fiéis defuntos, pela misericórdia de Deus, descansem em paz.
9: Amém. Desejamos a todos um bom dia, uma boa terça-feira. E até amanhã, se os quiser.
6: Até amanhã, se Deus quiser.
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2: Atualizamos a informação regional com a jornalista Maria João Canatas.
3: Um despiste de trator provocou um ferido grave de 64 anos em Felgueiras, no concelho de Tormuncorvo, no início da tarde desta segunda-feira. A Alfândega da Fé vai aumentar a área de regadio. Foi apresentado o sistema de melhoria de eficiência do aproveitamento hidroagrícola e o moderno sistema de telegestão de regadios da Estevainha. Também vão ser construídas novas charcas para armazenamento de água, o que representa um investimento total de 673 mil euros, com 505 mil euros de financiamento, beneficiando 25 jovens agrícolas. Terminou mais uma edição da Feira da Cereja e Companhia, em Alfândega da Fé, um certame que reuniu produtores, expositores e visitantes com balanço positivo. Um despiste de trator deixou um homem de 64 anos ferido de forma grave na aldeia de Felgueiras, no concelho de Tormuncorvo, ao início da tarde desta segunda-feira. Devido à gravidade dos ferimentos, o homem foi helitransportado para o Hospital de Vila Real. O alerta para a ocorrência foi dado por volta de uma da tarde. A socorrer a vítima estiveram 18 operacionais apoiados por 4 viaturas e ainda o helicóptero do INEM sediado em Macedo de Cavaleiros. Os investimentos no regadio e os apoios ao setor agrícola marcaram a visita ao Ministro da Agricultura e Pescas, Alfândega da Fé, no distrito de Bragança. Durante a visita foi lançado o concurso para o Bloco Norte do Vale da Vilariça, integrado na estratégia de expansão do regadio do concelho. O objetivo passa por duplicar a área regada até 2027, no investimento estimado entre 35 e 50 milhões de euros. O Presidente da Câmara Municipal de Alfândega da Fé destacou os projetos em curso na área do regadio.
4: Sim, nós temos vários projetos, várias candidaturas em execução. Uma delas é que lançamos agora a concurso, é o Bloco Norte do Vale da Vilariça, e com este projeto e com o Vilachão, que hoje fizemos a assinatura do auto de consignação, e com todo o trabalho que fizemos nos últimos 15 anos, nós pretendemos, durante 2027, duplicar a área de regadio face a 2010.
3: Segundo o Ministro da Agricultura e Pesca, José Manuel Fernandes, no âmbito dos apoios ao setor agrícola, o Distrito de Bragança lidera as candidaturas aprovadas no PEPAC, com mais de 1000 projetos e cerca de 73 milhões de euros já aprovados.
5: O Distrito de Bragança é campeão nacional no que diz respeito às candidaturas aprovadas e ao montante do MPPAC. São mais de 1000 candidaturas aprovadas, mais de 73 milhões de euros que já estão aprovados. Para além disso, é preciso registar-se em 2025, os agricultores, naquilo que é o apoio anual, que se chama pedido único, receberam também mais de 131 milhões de euros. Montante nós temos aumentado, o rendimento do agricultor para nós é um objetivo, por isso aumentamos cerca de 20%. O rendimento ao agricultor. Se falarmos da Alfândega da Fé, sozinho, por exemplo, teve 9 charcas aprovadas e nas candidaturas para jovens agricultores foram 25 candidaturas aqui aprovadas, para além de outras. Por exemplo, o Água que Une tem mais de 500 milhões de euros de investimento em curso no âmbito da agricultura, por dar aprovação de um pacote de 26,9 milhões de euros para os empreendimentos hidroagrícolas da Alfândega da Fé.
3: O governante anunciou ainda medidas de apoio à redução dos custos de produção agrícola, incluindo apoios ao gasóleo agrícola e aos fertilizantes, admitindo também reforços por parte da União Europeia.
5: Bem, eu espero que à escala global os custos de produção comecem a diminuir, porque se causa um impacto brutal. Por isso nós fizemos um apoio de 10 cêntimos, não é muito, é o que podemos, 10 cêntimos. Para o gasóleo agrícola, que já tinha também um desconto. Temos 20 milhões de euros agora para apoio aos fertilizantes e também relacionado com os custos do aumento de energia. Da União Europeia também vai vir um montante, que ainda não sabemos quanto é e será a adicionar, mas o importante era que a guerra acabasse e eu faço votos que acabe depressa, embora no mundo em que estamos a imprevisibilidade é a palavra mais previsível, infelizmente, neste momento.
3: À margem da visita, o Presidente da Câmara de Alfândega da Fé destacou o impacto dos investimentos no regadio para o território.
4: Fundamental a água com as alterações climáticas que nós vivemos e assistimos, termos água disponível para a rega não só das nossas culturas tradicionais, que é o olival e o amendoal, para a fruticultura é ainda mais essencial. Estamos a falar de um fruto fresco, estamos a falar da manutenção de culturas em bom estado fisiológico também, a água é essencial, nós temos um clima quente e obviamente o regadio na nossa região é essencial, é fundamental para termos uma agricultura sustentável, moderna e apelativa também para atrair investimento e a fixação de jovens.
3: A visita do Ministro da Agricultura ficou marcada pela aposta no regadio e pelos apoios ao setor agrícola, num território onde a água continua a ser apontada como estratégica para o desenvolvimento. Terminou mais uma edição da Feira da Cereja e Companhia em Alfândega da Fé. Durante 3 dias, o certame reuniu produtores, expositores e visitantes numa edição marcada pelo reconhecimento nacional da cereja de Alfândega da Fé como indicação geográfica protegida. O presidente da Câmara Municipal de Alfândega da Fé, Eduardo Tavares, faz um balanço positivo da edição deste ano.
4: Sim, o balanço é positivo, é verdade. Tem acorrido muita gente à Alfândega da Fé, como nos anos anteriores. Esta festa, este ano, cresceu muito em número de expositores, continua a crescer em número de visitantes, de turistas que visitam o nosso concelho e a nossa região. Não temos os dados finais, temos alguns dados positivos também da venda de cereja e outros produtos locais, por isso o rescaldo é muito positivo.
3: O reconhecimento da cereja de Alfândega da Fé como IGP foi um dos temas em destaque nesta edição. A autarquia considera que esta certificação valorizará o produto e reforçará a sua afirmação no mercado. Eduardo Tavares explica ainda que muitos apoios surgirão na sequência da certificação IGP para o alargamento dos pomares da cereja.
4: Esses apoios são uma consequência deste aumento da responsabilidade que todos temos agora com o IGP Cereja da Alfândega da Fé. Isto é um aumentar da nossa responsabilidade porque temos que agora sim valorizar toda a fileira de forma mais organizada, planeada, estruturada com os nossos produtores, também com o nosso principal parceiro agroindustrial, digamos assim, que é a nossa cooperativa. E o município, que tem sido um parceiro neste caminho desta certificação, quer muito também apoiar diretamente os nossos agricultores com apoios para que apareçam novos produtores e novas áreas deste cultivo no nosso concelho, de forma organizada, com qualidade, cumprindo um caderno de normas, de requisitos, para que possamos ter nos próximos anos mais futuro, melhor futuro na cereja, com mais jovens, melhor qualidade, de forma mais organizada, trabalhando todos em uníssono, todos em conjunto, trabalhando desde a produção até à comercialização.
3: Além da cereja, a feira voltou a promover o artesanato, a gastronomia e outros produtos endógenos da região. O autarca sublinha que o certame é uma montra do que melhor se produz no território.
4: Sem dúvida, a festa tem esse nome mesmo, Cereja e Companhia. A cereja é a cereja no topo do bolo, mas obviamente esta festa é muito mais do que a cereja, é o artesanato, é a gastronomia e são os outros produtos de excelência que o nosso território tem para oferecer. O fumeiro, os queijos, o azeite, os frutos secos e todos os frutos e todas as produções à volta destas principais produções.
3: O investimento do município nesta edição rondou os 300 mil euros num certame que promove não só a cereja, mas também a gastronomia e os produtos regionais. A feira contou com a presença de 120 expositores no âmbito do cartaz musical. Destacaram-se Carolina Deslandes na sexta-feira, Ivandro e Cura no sábado e Zé Amaro no domingo. A Junta de Freguesia de Macedo Cavaleiros quer implementar um novo projeto na área da saúde intitulado Manter, Prevenir e Cuidar, que pretende apoiar sobretudo a população mais idosa na toma da medicação. A iniciativa deverá avançar no terreno a partir de setembro, como explica Rita Rodrigues, tesoureira da Junta de Freguesia de Macedo Cavaleiros.
6: A primeira intervenção deste projeto será iniciarmos através da preparação de medicação organizada. É conseguirmos dar e implementar aos nossos fregueses uma facilidade de poderem manter o seu cuidado de medicação organizada. Muitos dos nossos idosos, ou até mais novos, têm alguma dificuldade em manter aquilo que lhes é prescrito a nível medicamentoso. A nossa intenção é facilitar um pouco, vigiar mais esses nossos idosos, porque podem estar, muitas vezes, eles isolados, não terem acesso a pequenos cuidados de saúde, e a nossa intenção é alertar, tentar perceber quais são as necessidades e facilitar a toma da medicação de uma forma mais facilitadora.
3: As inscrições serão feitas através da Junta de Freguesia.
6: As inscrições serão feitas através da nossa Junta de Freguesia, online ou através do site, através das redes sociais. Poderão chegar a nós esse tipo de inscrições de várias formas. Depois há uma necessidade de termos de fazer uma ficha de inscrição, de perceber se são candidatos ao projeto ou não, e depois começarmos a implementar o projeto. A importância é, como digo, orientar e ajudar os fregueses a uma toma dos medicamentos de forma regular e ajudar nas várias áreas, quando há alguma alteração, termos de ter aqui alguma vigia para com os candidatos ao projeto e a quem esteja já no projeto, para podermos manter e prevenir e também cuidar problemas futuros que possam aparecer. Este projeto inicia para já com a preparação de medicamentos e, idealmente, no futuro queremos tentar crescer para outro tipo de áreas e intervenções consoante as necessidades do projeto que se vão revelando.
3: O projeto Manter, Prevenir e Cuidar surge assim como uma resposta dirigida a pessoas que não têm retaguarda familiar e que necessitam de apoio no acompanhamento da medicação. O programa não terá limite de candidatos.
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6: Um dos meus convidados nasceu em Amarante, depois foi para Arcos de Valdevez e depois para Lisboa. Marco Rodrigues, considera-se um homem do Norte?
1: Sempre. Eu acho que nós somos de todos os sítios onde nós vivemos. Eu nasci no Norte, portanto eu sou um nortenho de raiz, depois vivi no Alto Minho também mais 8 anos e só depois é que fui para Lisboa, portanto eu sou de Amarante, sou um bocadinho de Arquistual de Vez e também sou um bocadinho lisboeta.
6: A nível de influências para o fado, começou com o seu pai?
1: Para o fado não, mas para a música sim. Para o fado não era uma música presente, ainda para mais estamos a falar no final dos anos 80 e durante os anos 90 o fado era uma música que estava praticamente deitado ao abandono e Portugal não ouvia fado. Pronto.
6: Hoje estamos a falar de um dos cantores mais badalados do fado. Marco, o percurso foi complicado?
1: O percurso é complicado. O fado não é uma música tão comercial quanto isso, não é uma música, é uma música de nicho, não é uma música para certas pessoas que são apaixonadas por ela e pela cultura portuguesa. E a verdade é que, por muito que o fado tenha aberto uma série de portas e de caminhos diferentes e junções, eu tenho nos meus discos o Carlão a escrever a Marisa Liz, faço duetos com a Áurea, portanto, há uma série de caminhos diferentes que o fado pode ter, mas efetivamente nunca irá ser uma música para massas, não é? Nunca irá ser tal como o flamenco, tal como o tango, tal como o jazz. O fado é uma música tradicional, portanto é difícil o caminho, principalmente quando se fala de homens a cantar fado.

0: Já tive a oportunidade de assistir aos teus concertos, já sempre uma grande enchente. Por isso as pessoas gostam do fado e gostam de si.
1: Sim, infelizmente, mas lá está. O fado é uma música para o povo e nem sempre o povo se junta em massa para ouvir alguma coisa. Portanto, não é uma música que esteja constantemente a ser passada nas rádios mais ouvidas. Portanto, temos 3 ou 4 rádios que toda a gente ouve no país e a verdade é que fado não passa nessas rádios, não é?
0: Olha, na Rádio da Livre, em Macedo Cavaleiros, a sua música é sempre pedido.
1: Não, eu agradeço muito, até porque eu tenho muito orgulho em dizer que tenho grandes rádios que são não são patrocinadores, são apoiantes da minha música. A Antena 1 é apoiante de quase todos os meus discos, a verdade é essa. Mas o que eu estava a querer dizer é que efetivamente nas rádios mais consumidas, não é, o fado não é efetivamente uma das músicas que está lá na playlist para as pessoas ouvirem. Portanto, torna o caminho um bocadinho mais difícil e mais complicado, principalmente para os homens. A verdade é que eu sou apaixonado pela música e neste caso apaixonei-me pelo fado quando fui a Lisboa e assisti pela primeira vez uma noite de fado, e foi aí que eu me apaixonei por essa música.
0: Quem não conhece o concerto do Marco, como é que é?
1: Olha, o meu concerto é um concerto que tem fados tradicionais, tocados de uma forma mais tradicional, depois tem, vou fazer um pequeno alinhamento com algumas das músicas que fazem parte do último disco, que é um disco de homenagem ao meu querido Carlos do Carmo, que foi muitíssimo importante no meu crescimento, com quem fiz duetos, com quem aprendi imenso em relação ao fado e a esta coisa de ser artista. Vai passar um bocadinho também por essa homenagem que eu tenho ao Carlos do Carmo e vai passar também pelos temas que as pessoas conhecem mais, como o tempo, o orgulho ou cobardia, que são temas que normalmente fazem parte de algumas novelas e que as pessoas acabam sempre por tê-las presentes na cabeça, e seguramente que numa noite destas eu vou ter que cantar.
0: Já agora essas. Que me falou do tempo, para quando um novo álbum, novas músicas?
1: Não sei, mas pelo timing que tem acontecido, se calhar para o ano temos um novo álbum. Se não for para o ano, seguramente no ano a seguir teremos, porque é mais ou menos o timing que eu tenho, 2 anos entre cada disco. O meu último disco tem um ano e pouco, que é esse disco de homenagem ao Carlos do Carmo, portanto, ou para o ano, ou então logo no início do próximo ano.
0: Conhece Trás-os-Montes, Macedo Cavaleiros?
1: Conheço, sim senhor, aliás Trás-os-Montes é um dos sítios que eu mais gosto e tenho a felicidade de ir muitas vezes tocar a Trás-os-Montes e sou sempre muitíssimo bem recebido, sem dúvida.
0: Já agora, qual é a mensagem que deixa ficar a quem acompanha a Rádio Onda Livre neste momento?
1: A minha mensagem é que continuem a alimentar a música portuguesa, os artistas portugueses, continuem a fazer da nossa música aquilo que alimenta a nossa cultura e que alimenta a nossa alma, seja qualquer estilo de música, mas a verdade é que desde que sejam portugueses a fazê-lo, seguramente que as coisas irá ser uma ajuda enorme, a rádio irá ajudar de uma forma incrível qualquer artista português.

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1: Já ouviu falar em Cabeçudos ou em Bagaceira? São localidades e locais com nomes caricatos. No roteiro turístico, hoje vamos conhecer algumas freguesias com nomes engraçados. Venha daí nesta viagem à procura de nomes de aldeias, vilas ou simplesmente locais. Começamos a nossa viagem em Ponte de Lima, na localidade de Cabrão. Em Santo Tirso temos a localidade de Cabrões. Continuamos no Minho, numa visita à freguesia do Garanhão, em Ponte da Barca. Também em Ponte de Lima encontramos a freguesia da Porca. Em Caminha, a localidade é mais pobre. Chama-se Pobreza. Pai! Em Mirandela, o pai está torto. Neste caso, pai torto. Em Santo Tirso encontramos a localidade do Bicho. Em Contumar, a freguesia da Bicha. Em Tomar, encontramos a Bexiga. Em Leiria, uma localidade cheia de amor. É isso mesmo, chama-se Amor. As próximas localidades de amor não têm nada, pelo menos no nome. Rego do Azar, em Ponte de Lima. Rio Seco dos Marmelos, em Ferreira do Alentejo. Monte dos Tesos, em Avis. Orilhudo, em Coimbra. Mata Porcas, em Lagos e Monchique. Mata Mouros, no concelho da Vila do Bispo. Mal Lavado, em Odmira. Focinho de Cão, em Aljustrel. Em Diabrada, em Odmira. Colo do Pito, em Castro Daire. Cemitério, em Passos de Ferreira. Encontramos também a localidade da Campa do Preto, na Maia. Pés Caldados, pertence ao concelho de Arganil. Pedaço Mau, em Vila de Ourém. Nesta viagem encontramos outros nomes caricatos. Já conhece a Venda das Raparigas? Pertence ao concelho de Alcobaça. Venda dos Pretos, em Leiria. Vergas, pertence ao concelho de Vagos. Vila Nova do Coito, em Santarém. Vilar dos Prazeres, em Ourém. Vinha da Desgraça, em Coruche. Venda da Gaita, fica no concelho de Pedrógão Grande. Venda da Porca, em Estremoz.
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1: Venda das Pulgas, em Mafra. Venda dos Mortos, em Beja. Val da Rata, em Almodóvar.
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1: E do Val da Rata passamos para o Rato, que pertence ao concelho de Barcelos e Vila Nova de Famalicão. Temos também a Ratoeira, em Vila Nova de Cerveira. Agora, um pouco mais romântico, ou neste caso, nomes mais meigos. A localidade de Paixão, em Celúrico de Bastos. Namorados, em Castro Verde e Mértola. Terra da Gaixa, na Lousã. Ou Sítio das Solteiras, em Tavira. Se estiver com sono, visite a localidade de Quartos, em Vila Verde e Loulé. Ou a Quinta da Comichão, na Guarda. Encontramos também, neste nosso roteiro, o Purgatório, em Albufeira. Punhete, em Valongo. Traseiros, em Oliveira de Assemães. Aliviada, no Marco de Canaveses. Nesta viagem com nomes engraçados em Portugal, encontramos também a Picha, no Pedrógão Grande. Coina, Coito, Coxo. Bom, o que não falta são localidades ou sítios com nomes engraçados. Muitos ficam para trás neste nosso roteiro. Já agora, faça férias em Portugal e venha conhecer o que de melhor temos para si. Deixe-se de angústias. Ora, Angústias pertence ao concelho de Paredes de Coura. Entre no Paraíso, o nome que encontra em vários concelhos de Portugal, e deixamos o passado, que pertence a Vila Verde, a localidade do passado. Bem, neste caso, é melhor que a Senhora do Alívio, em Baião, nos perdoou pelo pedaço mau. Pedaço mau pertence a Vila Nova de Ourém. Com tudo isto, só me resta dizer, ainda vou parar ao hospício.
4: Help me!
1: Que pertence a Azeitão. Ou vou tirar o imaginário que pertence às Caldas da Rainha. Aproveite muito bem este roteiro engraçado e descubra outros locais com nomes diferentes.
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0: Bem-vindos a esta segunda parte do nosso Despertar, a festa da música portuguesa, nesta manhã de terça-feira, 9 de junho. A partir deste momento pode participar e desejar o seu bom dia, é só marcar o 278-428-376 ou então o 278-428-376.

0: Vamos já saber quem está do outro lado para falar connosco. Olá, bom dia.
1: Bom dia, amigo Rui.
0: Olá, Fátima, bom dia, como está? Tudo bem?
1: É por isso.
0: Ora, vamos saber quem está também do outro lado. Olá, bom dia.
2: Bom dia, Rui.
0: Ora, bom dia, Henrique, como vai? Está bem disposto?
2: Está tudo bem.
0: Já tomou o café, Fátima?
1: Já sim, já tomei o pequeno almoço.
0: E o Henrique? Ora, muito bem, Fátima, nesta manhã de terça-feira, o seu bom dia hoje vai para quem?
1: Mas já para si, para a mãezinha, para o beijinho, para o seu coração da nossa Rádio David, vai para a mulher que se quer ser o branco e para a família dela, para a Julieta que não se anjo, para a Julinha também que dou para ela, para o seu Abílio, para a dona Fátima, para o seu Zulino também, para a velhinha, para a mãezinha dela, para a Cefanja, para a minha Delfina, para a minha Zulinha, para ligar para a família dela, para o seu Armando também tudo bom para ele, para a dona Cília, para o São Humberto, para a Luizinha, para o seu Freitas, para o Mário Possibilidade, para o Valdino, para o Toninho e para o pai, para a minha para a esposa, para a minha mãe e para a família dela, para o irmãozinho dela e para o cunhado, para a mãe para a mãe dela e para a menina dela e para o menino, para o netinho, para não ser sempre assim, para a educação, para a Itinha, para a minha Elvira, até para o coração da senhora, tem muito dela. Para a Justina, para o Sr. Henrique, que está aí na estrada, tudo prendendo para ele, tem um bom dia. Para o Sr. António, para o Sr. Cabaleiro, para o Sr. Eduardo Pedro, para o Sr. Ana da França, para o Sr. Dois Eixos, para o Sr. Artur, para o Sr. Fernando da Parorca, para o Marco da Sousa Sobreda, e para o Sr. Romonte, e para a Sr. Celinha, olha, e para todos os nossos amiguinhos e amiguinhas da Sardinha, e se é todos vão ter saber que para o Sr. Deputado, um programa até, para os dias que eu estou bom.
0: Ora, desejo-lhe as melhoras, uma ótima manhã e até logo.
1: Muito obrigado, até logo.
0: E de Valde Asnas, seguimos a nossa viagem até Bustelo, no concelho de Chaves. E atenção, aproveito, participo hoje, desejo o seu bom dia da amizade. Amanhã é feriado, não vamos ter programa, só vamos ter depois na quinta-feira. Mas hoje ainda temos o nosso programa até às 9. Depois os discos pedidos da 1 até às 3 da tarde e das 19 até às 20. Henrique, o seu bom dia hoje vai para quem?
2: Para o vosso cantor Manoel Reis, e para o Feix, habitado a 800 barreiros. Pai da Semana Almanda, minha Freira, pai de Pouso, Bornados e Nara, Sérgio Nazina. Pai da Dona Pastinha Pastora, minha Freira, que o erra. Vai para a Dora também. Vai para a Dora Gansu Cabaguinho, vai para a Dora também. Vai para a Sérgio Vinhais, e o Vião para cantar, mas não consegui entrar. Vai para a Dora também. Vai para a Dona. Vai para a nossa comadre Luísa Barreto, a minha para ela, e para a Dora também. Vai para a Dona Estadinha, a minha para ela, para o seu marido, para a sua amiga. Vai para a dona Alice e do Corveio e vai bicarinho para o Paredes. Vai para a dona Alice de Cicoleiro, vai para a dona Isabel de Vireiros, bem toda a família, vai para a dona Rodrigo de Canta Branco, vai beber para ela, para a Nora, para a Via Nora, vai para o Sr. Luís do Rio, tem meia para ele, vai para o vai para o seu marido de fato, para a sociedade, para dar também. Vai para o seu ensino, minha prega para a mãe, para fazer a vida. Vai para o seu Zé Cavalheiro, vai para o seu preto, vai para a dona mãe, minha prega, e minha prega, para a mãe, para o cunhal, e tudo corre bem. Vai para a dona mãe, para as suas meninas, e para e vem levar a de boa. Vai para o Sr. Ricardo da Porto Sabor, da minha freira, vai para a família. Vai para o Sr. Armando, da minha freira. Vai para a Dona Carminha Miranda, e que tudo corra bem, tive bastante beira e tudo lá. Vai para o Sr. Ricardo, para o Sr. Ricardo, para o Sr. Mendinho, e para todos os amigos. E está tudo.
0: Ora, muito obrigado, Henrique, para o Conselho de Chaves. Um grande abraço para si também, uma ótima manhã, até logo.
2: Até logo.
0: Tudo de bom. E seguimos a nossa viagem nesta edição do nosso Despertar. Olá, bom dia.
3: Olá, bom dia, Rui.
0: Ora, Alice, como está? Tudo bem?
3: Está tudo bem, fora este vento, começa cedo hoje.
0: Ora, hoje aqui, por acaso, não temos vento. Está uma manhã espetacular.
3: É capaz de ainda ir para aí.
0: Alice, ainda vai mandar o vento para aqui.
3: Ai, mando, então.
0: Ora, já tomou pequeno almoço?
3: O cafezinho já foi, Rui, tem que ser, por causa... Então, sem óleo o carro não anda.
0: É isso mesmo, e o seu bom dia vai para quem?
3: Olha, vai para as filhinhas e para a netinha, para o meu genro, a família dele e para toda a minha em geral, um beijinho muito grande, para a Noémia, para a Manuela, aí para a Fetinha, as melhoras dela, para a Luizinha, para todos os nossos imigrantes, para o José e para a Nazaré, para a Dona Beatriz, para a Dona Hilda, vai, para, olha, para toda a gente que eu costumo falar, porque é muita gente, aí para o Zé Henrique, e para toda a gente, porque é só uma horinha, é pouco tempo, um beijinho para todos, e boa continuação, Rui, um beijinho para a mãe, para si e para todos vocês aí, com bom dia, e olha, se não falarmos, um bom feriado para amanhã, Rui, tudo de bom para toda a gente.
0: Ora, certamente ainda falamos nos discos pedidos, um beijinho e uma boa terça-feira.
3: Boa terça-feira, Rui, para toda a gente.
0: Venha daí comigo, até às 9 da manhã, com alegria e boa disposição, nesta terça-feira. Olá, bom dia.
4: Então, compadre, então, bom dia, está tudo bem?
0: Está tudo, comadre. Você, como é que está?
4: E cá vou andando, e cá estou toda contente para o dia da manhã.
0: Amanhã pode dormir um bocadinho até mais tarde.
4: É verdade, e depois mete cá no meu para performance. E cá vou para a Vidigueira, compadre, a ver uma pingoleta lá da talha.
0: Ora, como diz a Maria Lisboa, dar uma voltinha por aí.
4: É isso mesmo.
0: Ora, Luísa, bom dia.
4: Bom dia, o bom dia vai já para a Dona Alice, para o Sr. Henrique, para a Fatinha, para a Dona Gina, para a Dona Célia, para a Dona Hilda, olha, para o Tio Freitas. E olha, eu só gostava de deixar aqui um recadinho às pessoas. Quando acabam de participar, por favor, desliguem logo o telemóvel, porque quem não sai, ok, mas como eu saio, não é? Tenho que sair todos os dias. Ui, ali tem tic-tic, já não estou a falar.
0: Depois a comadre cansa o dedo.
4: Bom dia.
0: Ora, um bom dia, bom trabalho, tudo de bom, até logo.
4: Até logo, Rui.
0: A participação da Luísa, que nos telefonou do Conselho de Bragança. E continuamos a nossa viagem. Olá, bom dia.
5: Olá, bom dia.
0: Ora, bom dia. Vamos até à Palorca, Fernando.
5: Então, como está o amigo?
0: Bem, o Fernando, como está? Tudo bem?
5: Ah, tudo bom.
0: Amanhã é bonita?
5: É sim, muito, muito fresquinha.
0: Está a trabalhar desde que horas, Fernando?
5: 5:30.
0: Desde as 5:30. E vamos ao seu bom dia, vai para quem?
5: Olha, vai para o Sr. Zé Cavalheiro, um abraço para ele, para a Dona Célia também, um abracinho para ela e para a família. E para a Dona Luísa, um abracinho para ela também. As melhoras para a Dona Fátima, um abraço para ela e para a família. Vai para o Sr. Freitas e família, para o Zé Grilo, para o João Sota e para a família. Para a Dona Noemi e família, para a Dona Manuela e família, para o Sr. Humberto da Ribalonga, um abraço para ele, para o Marco da Sobreira. Olha, para toda a gente que está a escutar a rádio, que está a participar. E olha, mais para a Dona Alice também, que me estava a esquecer. Para toda a gente que está a participar, está a ouvir a rádio, está tudo, até logo.
0: Muito obrigado, Fernando, desejo-lhe um bom trabalho, até logo.
5: Até logo, um abraço para ti.
0: Ora, em direto da Palorca Mirandela, a nossa viagem continua. Vamos já saber até onde. Olá, bom dia.
6: Bom dia, Sr. Rico.
0: Ora, vamos até Valfigueira, Taboaço. Hilda, como está? Tudo bem?
6: Estou bem, graças a Deus. O caminho do segundo trabalho, que já fui regar antes do pequeno almoço.
0: Ora, hoje já trabalhou um bocadinho. E já tomou pequeno almoço, Hilda?
6: Já sim, olha. Tomei sim.
0: Ora, vamos saber quem está a bater à porta. Olá, bom dia.
7: Olá, bom dia, menino Rui.
0: Ora, Manuela, bom dia. Como está? Tudo bem?
7: Ah, tudo bem.
0: Rijo, como o aço.
7: Aqui é uma pessoa que vai dizer bom dia.
8: Eu não vou. Só bom dia.
7: Não.
8: Bom dia.
0: Bom dia e um beijinho para vocês.
8: Bom dia.
0: Ora, voltamos a Tabuaço. Hilda, pronta para enfrentar mais uma manhã?
9: Tem que ser. Aproveita o tempinho bom.
0: Há que aproveitar. E os seus cumprimentos hoje vão para quem?
9: Olha, vai para a Dona Luísa, que já ouvi hoje. Um beijinho grande para ela. Para a sua mãezinha, para si também. Para a Dona Alice, Dona Noémia, Dona Fatinha. Olha, todas as pessoas a quem eu costumo falar. E eu agora não sei se posso cantar um versinho pequenino.
0: Vamos lá ouvir.
9: Vou cantar um hino à vida, dom gratuito do Senhor, pela graça recebida, bendirei o seu amor. Deus está em toda a vida como o sol na madrugada, seu amor é sem medida e toda a vida é sagrada. Vou cantar um hino à vida, dom gratuito do Senhor, pela graça recebida, bendirei o seu amor. Viva a criança escondida no seio da sua mãe, de todos os bens a vida é a vida o maior bem. Vou cantar um hino à vida, dom gratuito do Senhor, pela graça recebida, bendirei o seu amor. Bom dia, bom dia.
0: Ora, muito obrigado, Hilda, desejo-lhe...
9: É o telefone na mão e o rádio no bolso.
0: Desejo-lhe uma ótima manhã e muito obrigado, até logo.
9: Igualmente, até logo, se quiser.
0: Voltamos a Martim Mursa. Manuela, já tomou um pequeno almoço ou ainda é cedo?
10: Não, ainda estou a tratar das meninas. Foi a Dona Olívia que disse bom dia.
0: Ora, um bom dia para a Dona Olívia. E os seus cumprimentos, Manuela, hoje vão para quem?
10: Olha, vem para toda a gente que nos ouve, para vocês todos aí na rádio, com um grande beijinho, um beijinho para a Carlinha também. E tudo de bom para toda a gente, com um bom dia de saúde e paz, que é o que a gente precisa.
0: É isso mesmo, pelo menos de saúde, o resto vem por acréscimo.
10: Exatamente, Rui. Tenha toda a gente um bom dia, está bem?
0: Ora, para vocês também uma ótima manhã, um bom pequeno almoço, boa terça-feira, até logo.
10: Bom dia, aqui para o Café Merência de Martim, para o Rui e para a Fernanda. E para toda a gente que nos ouve, pronto, tudo de bom.
0: Ora, para vocês também um bom dia e até logo.
10: Obrigada, até logo, beijinhos.
0: Um beijinho para vocês também e tudo de bom. Rui Costa. E agora, se quiser participar, tem que esperar pelo menos 3 minutos e meio. Vamos ouvir Zé Maro, ele que vai estar no dia 29 de junho conosco aqui em Macete Cavaleiros. 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
2: E se ainda não teve a oportunidade de entrar e participar no nosso programa, está na hora de marcar o 2784-283-76 ou 77 até às 9. Seguimos com Carla Maria, ela que vai estar também na festa da Rádio Onda Livre.
6: Mãozinha.

0: Vamos já saber quem está do outro lado. Olá, bom dia.
1: Bom dia, Rui Costa.
0: Ora, Freitas, bom dia, como está? Tudo bem?
1: Tudo bem, e com o Rui?
0: Está tudo, vamos saber quem está também em linha. Olá, bom dia.
2: Olá, bom dia.
0: Bom dia, Marco, como vai? Tudo bem?
2: Ah, tudo bem.
0: O Freitas está a trabalhar desde que horas?
1: Desde as 5.
0: Desde as 5, e o Marco?
2: Desde as 5 e meia.
0: Desde as 5 e meia, ganhou o Freitas. Está bem disposto, Freitas?
1: Sim.
0: Ora, o seu bom dia vai para quem?
1: Vai aí para o Marco e para toda a família. Pois vai para a minha família toda, para a do Rui, para o Rui, para a da Carlinha e para a Carlinha. E boa continuação de férias. Depois vai para a dona Celina e para o seu Flávio, para o... para a Dona Graça de Quintela do Ampasso, para a Luizinha, para a Dona Odete de Castelo Branco e para o companheiro e as melhoras para eles e para a Nora, para a Dona Conceição da Força e para o Ricardo, para a Dona Belinha e para as colegas dela, e vai para a Fatídia, para a Dona Julinha e para o marido, para a Dona Noémia e para toda a família, as melhoras para o irmão, para a Dona Manuela e para as meninas dela e para o netinho com beijinho, para o Sr. Roberto Ribalunga, para a Alice o Pelé com beijinho e para todos que estão a falar.
0: Muito obrigado, Freitas, desejo-lhe um bom trabalho, uma ótima manhã, até logo.
1: Obrigado igualmente, até logo.
0: Tudo de bom. E de Sucens voltamos a Sobreira, Mursa. Marco, o seu bom dia vai para quem?
2: Ah, o meu bom dia vai para toda a minha família, vai para a sua, vai para o amigo Freitas, vai aqui para a minha irmã que anda aqui comigo no trabalho, vai para o amigo Fernando da Palorca, para o amigo Humberto da Rivalonga, para a dona Némer Martim, para a dona Lucinda de Sucens, e para todos os amigos pastores e pastoras, e para a Fatinha Pastora também, e as melhoras para ela. E até logo.
0: Muito obrigado para si e para a sua irmã, um bom trabalho, uma ótima manhã, até logo.
2: Até logo.
0: Já sabe, 2784-283-76 ou 77. E continuamos a nossa viagem nesta manhã de terça-feira. Olá, bom dia.
3: Bom dia, Sr. Rui.
0: Ora, bom dia, José, como está, tudo bem?
3: Está tudo bem.
0: Mais uma manhã de trabalho.
3: É, já voltei de manhã um bocado.
0: Ora, e o seu bom dia vai para quem, José?
3: Bom dia vai para a Sofrana, para a Soares, para a Sobrelinda, para a Sorginha, para o José e para a Cláudia. Vai ali para o Marco e para o pai dele e para a irmã e para o Soprano Cabreiro e para o Sr. Raul e para o Sr. Amirque e para o João Pascoal. Olha, e para o senhor e até logo.
0: Muito obrigado, José. Desejo-lhe também uma boa manhã, tudo de bom. Até logo, bom trabalho.
3: Até logo.
0: E a nossa viagem continua. Nesta segunda parte do nosso Despertar, a Festa da Música de Expressão Portuguesa. E de Eixas Mirandela, vamos até. Bom dia.
4: Bom dia.
0: Ora, bom dia. Vamos até...
4: Mirandela.
0: Até Mirandela. Célia, tudo bem?
4: Não é Célia.
0: Não. Então estou a falar com quem? Peço perdão.
4: Gina.
0: Olá, Gina, como está? Tudo bem?
4: Olá, como está, Sr. Rui? Tudo bem, obrigada.
0: Já tomou pequeno almoço, Gina?
4: Sim, sim, já fui dar uma caminhada, já trabalhei muito.
0: Ora, hoje já fez alguma coisa. Vamos saber quem está do outro lado. Bom dia.
5: Bom dia.
0: Bom dia, Adélia, tudo bem?
5: Está tudo, está, temos mais uma vez a ouvir o Rui Costa.
0: Muito obrigado por estar na nossa companhia. Voltamos a Mirandela. O seu bom dia vai para quem?
4: Olha, vai para vocês aí em todas a rádio, para nós aqui em casa, para essa senhora, para a dona Adélia, um beijinho para ela e para a mãe, para o Zé Grilo também, que eu ouvi agora, para a Luís, para a Lentejana. Ela hoje estava muito bem disposta. Ela é uma senhora que dispõe muito bem as pessoas, é muito bem, tenta essas histórias que nos fazem rir um bocadinho, e é isso que importa, não é? E para o Sr. Zé Cavalheiro também, um beijinho para ele, para o Sr. Freitas, para o Sr. Fernando da Palorca, para a Dona Julieta de Sucens, Para a Dona Alice de Mirandela, os parabéns atrasados para ela. Eu tentei várias vezes no dia, mas não consegui ligar. Portanto, olha, vão sempre a tempo. Um beijinho para ela e tudo bom. E para toda essa boa gente que está a ouvir a rádio, que faz parte da rádio, está bem? E um bom dia para si, um beijinho e obrigada.
0: Ora, muito obrigado, um beijinho também para si. Uma ótima terça-feira, até logo.
4: Igualmente, obrigada, até logo.
0: E continuamos no Conselho de Mirandela. Vamos novamente até Caravela. Jadélia, o seu bom dia vai para quem?
6: O bom dia vai para todos que estão a ouvirem. Vai para toda a família em geral, não esquecendo ninguém, para todos os ouvintes e participantes. E hoje, como é o dia de São Francisco, tenho aqui uma oraçãozinha pequenina ao São Francisco.
0: Vamos ouvir.
6: Senhor, faz de mim o instrumento da tua paz. Onde houver o ódio, que eu levo o amor. Onde houver ofensa, que eu levo o perdão. Onde houver a discórdia, que eu levo a união. Onde houver a dúvida, que eu levo a fé. Onde houver o erro, que eu levo a verdade. Onde houver desprezo, que eu levo a esperança. Onde houver tristeza, que eu levo a alegria. Onde houver as trevas, que eu levo a luz. Ó Mestre, fazei que eu procure mais consolar que ser consolado, compreender que ser compreendido, amar que ser amado. Pois é dando que se recebe, e é perdoando que se é perdoado, e é morrendo que se ressuscita para a vida eterna. Amém. E o bom dia vai para todos que estão a ouvir, e até logo, se Deus quiserem.
0: Muito obrigado pela sua oração, desejo-lhe uma boa terça-feira, tudo de bom, até logo.
6: Até logo.
0: E de Caravelas, continuamos a nossa viagem. Venha daí comigo até às 9. Olá, bom dia.
7: Arizinho.
0: Olá, Isabel, vamos até Vilarelhos. Como está, Isabel? Está tudo bem?
7: Graças a Deus, já também pequeno almoço, para que me quero.
0: Ora, assim é que é. E hoje, tem algo para nos contar?
7: Tenho aqui uma homenagem, em homenagem ao meu pai. Pois aqui eu, em homenagem ao meu pai. Portanto, diz aqui, o sono do João. O João dorme, ó Maria, diz aquela cotovia que fala mais devagar. Não vá o João acordar. O João dorme, carregá-lo. Deixá-lo dormir, deixá-lo, calai-vos águas do moinho, o mar fala mais baixinho. E tu, mãe, e tu, Maria, pede aquela cotovia que fale mais devagar, não vá o João acordar. Autor, António Nobre.
0: Muito bem, bonito, e rapidamente o seu bom dia vai para quem?
7: O meu bom dia, em primeiro lugar, ao nosso querido pai, que nos vai dando um pouco de tudo ruim. Desde a saúde ao dinheiro, a tudo para adiante, as boas companhias, que arroz põe reparto, não é? E vai então para as minhas meninas, filhas e netas, o Miguel, o meu neto também, vai para a minha irmã Ângela, para o meu irmão Alfredo e Armindo, cunhadas, para todos os meus conterrâneos, todos os meus macedenses, todos os meus sobrinhos, desde as sobrinhas, sobrinhos, netos e bisnetos. Vai para o Arthur, o Henrique, a Dona Noémia, a Dona Manuela, a Dona Nazaré da França, todos os meus sobrinhos imigrantes que andam por lá, e vai para quem mais, para tanta gente, para o Gualdino, não esquecendo, e Manuela Almendra. Olha, todo mundo em geral, um grande beijinho, Rui, e até um bom feriado amanhã, não é?
0: Muito obrigado, um beijinho para si, tudo de bom e até logo.
7: Beijinho grande, tchau.
0: E de Vilarelhos, Alfândega da Fé, continuamos a nossa visita. Olá, bom dia.
8: Olá, bom dia, Luís, como está?
0: Ora, bom dia, vamos até a França. João, bem disposto?
8: Ah, que remédio, não é? Tem que ser.
0: Mais uma manhã de trabalho.
8: Pois, pois.
0: Como é que está aí o tempo? Também está quente?
8: Não, isso não sei, um bocado de chuva para hoje. Está um bocado fosco, está nublado, está cinzento. Talvez chova, vamos ver. Espero que não, não é?
0: Ora, João Rodrigues, vamos ao seu bom dia.
8: Olha, vou para a senhora que falou aí de Vilarejo. E para toda a minha família que eu tenho lá, também em Vilarejo. Vai para a minha mulher, para os meus dois filhos. Vai para a minha mãe, para as minhas três irmãs. Vai para a Dona Alice, para a Dona Noémia. Para a Dona Nazaré, para o José, para o Simão, para o Ricardo, vai para o Rui, vai para a Carla, vai para toda a companhia da rádio, vai para todos, e para a Dona Luísa, para todos os participantes e ouvintes e para todos os perguntantes, um grande abraço de bom dia.
0: Muito obrigado para vocês que estão aí em França. Uma ótima manhã, João. Bom trabalho, até logo.
8: Ok, obrigado, até logo.
0: E de França, vamos até, bom dia.
9: Bom dia, alegria para todo dia.
0: Ora, vamos até Vila Flor, até Roios, ao encontro do Arthur. Como está? Tudo bem, Arthur?
9: Ah, tudo bem, estava a caminhar.
0: Já tomou pequeno almoço, um cafezinho?
9: Ah, já tomo sempre em minha casa logo de manhã.
0: Ora, já está a caminhar, vamos ao Bom Dia da Amizade. Hoje vai para quem?
9: Vai para toda a minha família. Para a Dona Julieta, para a Dona Leonida, para a Dona Fátima Pessoa, para a Dona Excel, para a Dona Alice Pelé, para a Dona Isabel, para a Dona Alessa, para a Dona Rita, para a Dona Odete, para o amigo Ricardo, para toda a gente. Salve a nossa melhor da rádio, para o encontro, condição de bom dia, até logo, se você.
0: Muito obrigado, Arthur. Desejo-lhe uma ótima caminhada, tudo de bom, até logo.
9: Até logo, bom dia, adeus.
0: Ainda tem alguns minutos para marcar o 2784283776 ou 77. E entrar também no nosso programa. E de Roios, Vila Flor, vamos até, bom dia.
10: Bom dia.
0: Bom dia, estou a falar.
10: José de Almofala.
0: Olá, José, como está? Tudo bem?
10: Tudo.
0: O seu bom dia hoje vai para quem, José?
10: Para a minha irmã, para o meu cunhado, para as mulheres do Centro Dia, para a Nazaré, para a Rita, para o José que estão em França e para quem esteja a ouvir e para si também. E até logo.
0: Ora, desejo-lhe também uma ótima terça-feira, tudo de bom, até logo.
10: Até logo.
0: E de Almofala, Figueira de Castelo Rodrigo, seguimos a nossa viagem. Olá, bom dia.
11: Bom dia.
0: Alegria, estou a falar?
11: Eu

0: para a súa mãezinha, vai para todas essas meninas aí da rádio, vai para toda a minha família. E vai para a Dona Celinha, para a Dona Hilda, para o Sr. João Rodrigues, para o Sr. Humberto da Ribalonga, para o Sr. Freitas e toda a família, para a Dona Nazaré, para o Sr. José, para a Dona Alicinha do Pelé, para o Sr. Simão, e vai para a Manuela e para as meninas dela, para o resto da família, um beijinho para o Hugo, vai para a Dona Filomena de Izeda, vai para o Sr. Henrique de Chaves e para a esposa, para o Sr. Manuel Almeida, para a Dona Terezinha, para o Sr. Cavalheiro, para a Dona Julieta, de Carraceira da Tanciais, para o Sr. Marco da Sobreira, para a minha amiga Julinha e para o marido, para a minha amiga Emília para o filhinho, para a minha amiga Domitila para o filhinho, para a Dona Maria Antónia de Miranda do Douro, para a Dona Maria Augusta e para a Dona Arminda de Mussa e para a São. Olha, e para todos os meus amiguinhos que costumo falar, e um beijinho aí para o Rio, até amanhã.
1: Ou até logo, se Deus quiser.
0: Tchauzinho, Rui.
1: Um bom dia e até logo. Vamos passar para o outro telefone. Olá, bom dia. Bom dia, estou a falar. Está com pouca rede o nosso ouvinte. Sim, bom dia. Não conseguimos ouvir, vamos aguardar que o telefone volte a tocar novamente. Até às 9, este é o nosso despertar. Das 9 ao meio-dia, a manhã informativa. Da 1 às 3 da tarde, vai ter a oportunidade de participar, pedir um tema e fazer também a sua dedicatória na edição dos discos pedidos, ou então, mais logo, às 7 da tarde, na segunda edição dos discos pedidos. Um abraço para todos os nossos imigrantes, para todos aqueles que estão a trabalhar já nas quintas e não só, na agricultura. E não só para toda essa boa gente trabalhadora. Uma terça-feira cheia de saúde, alegria e boa disposição.

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Estamos a terminar esta segunda parte do nosso Despertar, a festa da música de expressão portuguesa. Já de seguida vamos atualizar as notícias, a informação nacional e internacional. E começa amanhã a informativa até ao meio-dia com muita música, música bem portuguesa e muita informação. E não se esqueça, de uma às três da tarde vai ter a oportunidade de participar, pedir um tema e fazer também a sua dedicatória na primeira edição dos Discos Pedidos.

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9: São 9 horas. 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
1: Começo com os números do relatório europeu sobre drogas. Relativo ao ano passado, o consumo de cocaína aumentou em Portugal e também de cannabis. De resto, tendências que se verificam um pouco por todo o continente europeu. A presidente do Instituto para os Comportamentos Aditivos e as Dependências em Portugal diz que a cannabis continua a ser a substância ilícita mais consumida pelos portugueses. Nesta declaração, disponibilizada pelo próprio ICAD, Joana Teixeira revela que a cocaína é já a segunda droga mais utilizada pelos novos utilizadores de drogas que entram em tratamento no ICAD.
2: Portugal tem sentido aqui também as tendências da Europa, nomeadamente relativamente à maior disponibilidade de cannabis no nosso país. A cocaína é a segunda droga ilícita mais frequentemente reportada aqui nos nossos novos utentes para tratamento e nos últimos 6-7 anos esta tendência de aumento de consumo de cocaína entre os utentes que nos procuram tem sido crescente, portanto são os valores mais altos. Também a cocaína é a principal substância responsável pelas mortes por overdose em Portugal e a cocaína, em particular o crack, está a agravar as preocupações no nosso país.
1: Cocaína a preocupar não só do lado do consumo, mas também do lado da própria indústria de processamento e de venda. Portugal é um dos países que registra mais processamento desta droga, da cocaína, e é também um dos países com mais apreensões no ano passado, com 23 toneladas de cocaína apreendidas. O número de jovens que consomem produtos ilícitos está também a aumentar. Esta responsável do ICAD, do Instituto dos Comportamentos Aditivos e Dependências, diz que são necessárias estratégias para responder a este crescimento. O relatório europeu da droga aponta para a capacidade que os países têm de enfrentar os desafios que o consumo de drogas traz e que depende do investimento em sistemas de prevenção e tratamento.
2: Nós temos que arranjar estratégias de intervenção que consigam dar resposta a esta mudança do perfil de utilizadores de substâncias vocacionadas na área das intervenções especializadas, mas também na prevenção da iniciação de consumo destas substâncias, e ter esta preocupação em mente é fundamental para conseguirmos garantir as respostas necessárias do ICAD.
1: Declarações registadas ou disponibilizadas pelo próprio ICAD de Joana Teixeira, presidente deste Instituto para os Comportamentos Aditivos e Dependências, neste dia em que é divulgado o relatório europeu sobre drogas de 2026. Está registado neste relatório que há um aumento das chamadas drogas sintéticas em termos de consumo. São drogas consumidas em laboratório e que oferecem um desafio particularmente mais complicado. É que as novas drogas, estas químicas, são detectadas a um ritmo de uma nova substância por semana, o que dificulta o combate. O relatório revela que estas drogas têm também riscos acrescidos para a saúde devido aos efeitos desconhecidos na maioria dos casos. O Sindicato dos Trabalhadores dos Registros e Notariado admite fazer queixa ao Ministério Público se o Instituto dos Registros e do Notariado continuar a recolher dados de adesão à greve. O dirigente deste sindicato, Arménio Maximino, diz que o valor da adesão avançado pelo Ministério da Justiça e que aponta para 52% não é real. Real é o número que avança à TSF de adesão na ordem dos 80%.
3: Tivemos pessoas a visitar todas as conservatórias e a adesão à greve ontem cifrou-se nos 80%. Os dados que o Ministério da Justiça avançou não são verdadeiros e, aliás, o Ministério da Justiça está, de facto, ilegalmente a recolher dados de adesão à greve, por isso é que fez o comunicado que fez ontem.
1: Por todo o país encerraram conservatórios, também serviços centrais. Nas lojas de cidadão o serviço manteve-se, mas a custo.
3: Na maior parte das conservatórias que tiveram encerradas, é verdade que as lojas tiveram um menor peso no encerramento, mas as lojas também disponibilizam mais o serviço apenas de cartão de cidadão e passaporte. mas se Santarém, Guarda, a própria Lisboa, Porto, Porto Alegre, Leiria, foram distritos em que o encerramento foi quase total. E continuamos, obviamente, a assegurar os serviços mínimos. Aliás, as conservatórias que não encerraram totalmente e que se mantiveram abertas, houve algumas que ficaram abertas, porque houve trabalhadores que não aderiram à greve, trabalharam ainda assim com muito constrangimento, porque foi um número muito pequeno de trabalhadores que não aderiram à greve, e obviamente há trabalhadores que estão a trabalhar, mas em greve é prestar serviços mínimos.
1: A greve dos trabalhadores dos registros e notariado vai continuar até ao próximo sábado. Estão garantidos serviços para o cartão, para a emissão de cartão de cidadão e passaporte em casos extremamente urgentes, o cartão de cidadão provisório também, e ainda casamentos urgentes e previamente agendados. As infraestruturas de Portugal acreditam que até ao final do ano vão estar concluídas as 16 supressões previstas para passagens de nível. São iluminações que acontecem no âmbito de um programa de redução de acidentes mortais nas zonas de cruzamento das linhas ferroviárias com as linhas rodoviárias. José Tomé, coordenador da Estrutura de Missão da Infraestruturas de Portugal, disse esta manhã à TSF que até 2025 pelo menos 24 acidentes tiveram lugar em passagens de nível, mas que o programa está a correr como planeado.
4: A linha do norte é de facto a de maior risco, é aquela onde temos maior densidade de circulações, maiores velocidades e também maior uma presença de veículos automóveis. É conhecido que a faixa litoral é aquela onde temos maior concentração de pessoas, sim. A linha do Minho também, o Conselho de Barcelos está neste momento com um programa de supressão quase integral de todas as suas passagens de nível, e estas são a linha do Oeste, onde também temos intervenções fortes. É possível que alcancemos esse número em quantidade absoluta. Não temos neste momento nenhum indicador que tenha grandes desvios, não é? Portanto, estamos a cumprir, estamos em linha com aquilo que está no plano.
1: Infraestruturas de Portugal aposta também em sistemas que antecipem a passagem dos comboios.
4: No final de 2025, a rede ferroviária ainda tinha 763 passagens de nível, e dessas, 60% já estavam dotadas de equipamentos automáticos de aproximação dos comboios. O objetivo é, em 2030, ter 87% dessas passagens, de todas as passagens de nível, dotadas de sistemas de proteção ativa.
1: José Tomé, da Infraestruturas de Portugal, diz que a instalação de câmaras de vigilância aprovada em janeiro em Conselho de Ministros está praticamente concluída.
4: Relativamente à instalação de equipamentos para detecção automática de infrações, ou seja, os utilizadores que entrem na passagem de nível já com ela apresentando a indicação de não atravessar, está neste momento, do ponto de vista técnico, a instalação dos equipamentos já ocorreu, está na fase final de validação dos algoritmos, e contamos muito em breve dar esse processo por concluída do ponto de vista técnico. Entretanto, noutra frente, corre o processo legislativo que, digamos, viabilize a utilização das imagens e da informação para se poderem fazer as tramitações legais que são necessárias.
1: José Tomé, da Infraestruturas de Portugal, o coordenador da Estrutura de Missão da IP para esta área, IP que tem apostado na educação da população para boas práticas no cruzamento das linhas ferroviárias. Neste Dia Internacional para a Segurança em Passagens de Nível, José Tomé apela que as pessoas estejam alerta e que evitem comportamentos de risco, ou seja, que sigam aquela frase antiga de alerta, inscrita na maioria das passagens de nível: pare, escute e olhe. O Presidente da República chega hoje ao fim da manhã à Ilha Terceira, nos Açores, e às 3 da tarde vai hastear a bandeira portuguesa junto ao mar, em Angra do Heroísmo, para o arranque das comemorações do 10 de junho, o Dia de Portugal, de Camões e das comunidades portuguesas. António José Seguro vai celebrar este primeiro Dia de Portugal do mandato, olhando para a importância geoestratégica dos Açores e também para a relevância das autonomias regionais, Francisco Nascimento.
5: Foi uma das primeiras decisões de António José Seguro como Presidente da República. A Ilha Terceira, nos Açores, é o palco principal para as comemorações do 10 de junho, no ano em que se assinala meio século das autonomias regionais. O Presidente da República chega hoje à ilha, vai hastear a bandeira nacional às 3 da tarde, no pátio da Alfândega, em Angra do Heroísmo. Bem perto fica a base das Lajes, utilizada pelos militares norte-americanos, numa altura em que se questiona a atuação do governo face aos pedidos dos Estados Unidos da América. Num contexto de incerteza internacional e com várias guerras, a escolha de Miguel Monjardino para presidir às comemorações não terá sido ao acaso. O investigador é especialista em geopolítica. Parte da agenda do Presidente da República é fechada aos órgãos de comunicação social, como o encontro com jovens ou os cumprimentos do corpo diplomático. António José Seguro vai assistir na noite de hoje a um concerto com artistas locais antes do tradicional fogo de artifício para assinalar o 10 de junho na Baía de Angra. A cerimónia militar está marcada para amanhã, do feriado nacional. Seguro vai discursar pela primeira vez no Dia de Portugal, de Camões e das comunidades portuguesas.
1: Reportagem de Francisco Nascimento na Ilha Terceira, a acompanhar esta deslocação do Presidente da República ao longo dos próximos dias, a partir de hoje. Está a chegar a época alta dos festivais de música, para trás ficam as semanas académicas, também as queimas das fitas, outras formas de celebração dos jovens e também muito ligadas à música. São festas onde os excessos são cometidos, em alguns casos cometem-se também crimes. Nas últimas semanas foram notícia denúncias de 2 casos de violação de 2 jovens em Coimbra, perto do recinto da Queima das Fitas, e de uma outra jovem na Queima das Fitas do Porto, sendo que neste caso a queixa foi entretanto retirada. A TSF perguntou à Associação Portuguesa de Apoio à Vítima, à APAV, que boas práticas devem ser adotadas para prevenir casos de violência sexual nestas grandes aglomerações de pessoas, maioritariamente jovens. Carla Ferreira, técnica da APAV, diz que a organização dos eventos deve ser o centro de todos os planos de prevenção.
6: São eventos de grande movimentação, são eventos com muitas pessoas em conjunto e, portanto, o foco não deve ser apenas naquilo que pode ser a atuação das vítimas, mas também começando logo por quem organiza os eventos. Temos uma organização que adota práticas efetivas, por exemplo, como criando pontos seguros para que as vítimas possam eventualmente pedir ajuda no local do evento. Temos também, por exemplo, equipas de segurança que estão formadas e estão capacitadas para reconhecer estas situações e acolher as vítimas de uma forma mais adequada, mas depois também temos da parte de quem está a participar no evento, estarmos um bocadinho aquela lógica de estarmos atentos uns aos outros, não é? Portanto, também temos esta capacidade de nos interessarmos e estarmos empáticos.
1: Carla Ferreira, da APAV, que sugere que as equipas de segurança dos festivais de música estejam preparadas para agir perante estes episódios.
6: É muito importante que a segurança dos eventos assuma este tipo de situações como sendo um risco inerente ao próprio evento. Ou seja, da mesma maneira que nós nos preocupamos, fazendo aqui um paralelismo com outras áreas que são preocupações de segurança, com a gestão das multidões, ou, por exemplo, incidentes como incêndios ou outro tipo de crimes, nós temos que assumir que este tipo de crimes pode ser um risco inerente aos eventos. E, portanto, também temos que agir exatamente da mesma forma proativa, da mesma forma que nós posicionamos, por exemplo, ambulâncias para socorro se alguém se sentir mal porque é um evento de grande escala, temos que também posicionar equipas e formar equipas e capacitar equipas para que, estando no terreno, possam agir em conformidade exatamente com o mesmo tipo de procedimentos.
1: Um alerta da Associação Portuguesa de Apoio à Vítima para esta época dos festivais.
7: Hein? As notícias em simultâneo com a TSF nesta manhã de terça-feira.
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7: Dentro de alguns minutos, o espaço Sentido das Palavras com Carlos Cabrita. Depois vamos à nossa revista de imprensa. Manhã.

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0: sentido das palavras, um olhar mais positivo sobre a vida. Se o seu negócio, empreendimento ou atividade profissional não estiver a ir bem, é sinal que precisa de voltar ao ponto de partida e repensar tudo de novo. Se o rumo inicial estiver errado, e se insistir teimosamente em seguir o mesmo caminho, a distância que o separa do seu objetivo só tenderá a aumentar. Nesses momentos, a melhor opção é voltar ao ponto de partida, ou seja, verificar se a administração do seu negócio ou atividade profissional esteve voltada somente para o seu próprio lucro, ou também tenha como objetivo a satisfação dos seus clientes, patrões ou colaboradores. Pense nisto e seja feliz.
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5: Primeira hora da manhã informativa de terça-feira, 9 de junho. Vamos à revista de imprensa. Comigo tenho a Judy Pinto. Olá, bom dia, Judy.
11: Bom dia. Começamos com o Jornal de Notícias, que faz manchete com mais de 1 milhão de portugueses que estiveram de baixa no ano passado. O Estado gasta 2,3 milhões de euros por dia com subsídio de doença. A maioria dos encargos diz respeito a paragens superiores a 12 meses. Destaca-se também a revolução no Porto e em Gaia, à boleia do TGV. A estação em Santo Ovido será menos funda e haverá apenas uma ponte sobre o Douro com duplo tabuleiro. Destaca-se também ainda no Jornal de Notícias uma reportagem de peregrinos que vão a Santiago de Compostela de barco, as aventuras de quem ruma à catedral pelo mar. E em Gaia destaca-se o helicóptero hospitalar que acelera respostas urgentes. Destaca-se também, por fim, no Jornal de Notícias, no âmbito da Justiça, os famosos apanhados nas escutas. Uber da droga, a investigação da PSP, acredita José Carlos Pereira, aliás, Marta Gil e o judoca, aliás, Jorge Fonseca. Passamos agora para o Diário de Notícias, que faz manchete com Câmara de Lisboa lança concursos para todos os 163 cargos dirigentes. No âmbito da autarquia, o executivo de Carlos Moedas pretende a valorização do mérito, da transparência e da igualdade de oportunidades. O primeiro passo é escolher júris dos procedimentos concursoriais abertos a trabalhadores da Câmara, outros funcionários públicos e quem estiver no setor privado. Destaca-se também no âmbito do Médio Oriente, o Israel e o Irão, que recuam nos ataques após a pressão dos Estados Unidos da América. Mas isto até quando? Destaca-se também no âmbito dos nascimentos, a região norte ultrapassa a Grande Lisboa em 2025. E no âmbito da tecnologia, mais de metade dos líderes empresariais dizem que a adoção da inteligência artificial está a ser precipitada. Destaca-se também em Espanha o Papa que critica a desqualificação política e a exclusão dos imigrantes. Passamos agora para o Jornal Público, que faz manchete com saldo negativo do INEM, disparou para 7,6 milhões de euros no ano passado. Transferências para bombeiros e despesa com pessoal são razões apresentadas para o agravamento da situação financeira. É o segundo ano em que o Instituto apresenta resultados negativos. Já no âmbito da banca, o crédito pessoal, através de intermediários, é mais caro. E no âmbito dos suplementos, os médicos e nutricionistas querem um controlo prévio. Já no âmbito do PCU, o Governo pediu a urgência após 8 meses a preparar a lei. Por fim, na capa de revista do Jornal do Público, destaca-se no Médio Oriente, Irão e Israel suspendem ataques, mas tudo depende do libiano. Passamos por fim para o Correio da Manhã, que faz manchete com falsos bancários sacam 1 milhão a clientes. Acesso às contas a partir de mensagens fraudulentas. Estes burlões faziam-se passar por funcionários das instituições, como a Caixa Geral de Depósitos e Novo Banco. Este esquema durou 2 anos e em causa estão 19 arguidos que estão em tribunal. Destaca-se também o Uber da droga, este procurado por empresários e médicos. Destaca-se também, em pena de prisão suspensa, o cantor que foi condenado, aliás, por abuso de crianças. E no âmbito dos ordenados, há mais salários próximos do mínimo. Destaca-se, por fim, aqui no Correio da Manhã, no âmbito da natalidade, em 108 concelhos nascem menos de 1 bebê por semana. E no âmbito do online, o jogo ilícito vale 28, aliás, milhões de euros. Destaca-se também o alerta para 400 mil famílias que estão em risco de pagar mais pelo gás.
5: Passamos para os jornais desportivos dentro de 25 segundos.

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1: Se pensa que a Judy Pinto está com a bola na mão, está completamente enganado. Ela está é com os jornais desportivos e vamos dar o pontapé de saída, Judy, para a capa do jornal.
2: Começamos com a capa do jornal A Bola, curiosamente, que faz manchete com Benfica, abre cordões à bolsa. Os encarnados propõem contrato alto e duradouro. Saiba a seguir os números. Marco Silva quer manter o extremo, pensa noutro e precisa de pelo menos de dois defesas centrais. A proposta para seduzir aliás, Sheldrup e eventuais transferências por 40 mil milhões. Destaca-se também, aqui no âmbito da capa de revista A Bola, no âmbito da seleção, António José Seguro, Presidente da República, visitou a equipa. Já no âmbito do Sporting, Chiquinho pode custar 6 a 10 milhões de euros. O extremo do Alvareca não sai do radar leonino. Diego Calari sonha também com a seleção e o guarda-redes de origem brasileira naturalizado. Já no âmbito do Futebol Clube do Porto, André Silva já fez os exames e assina até ao final da semana. Sérgio Conceição assume ter falado com Vieira antes das eleições do Benfica. Passamos agora para a capa de revista do Record, que faz manchete com Tudo por Sheldrup. Tem proposta de renovação por 3 anos, com mais do dobro do salário. Deixou passar o prazo para responder à oferta e há clubes interessados. Destaca-se também Marco Silva, que o apresentado depois de Mourinho, rumo a Madrid. Em conferência de imprensa, Rui Costa, aliás, explica-se aos adeptos antes de oficializar o treinador. Destaca-se também, na capa de revista O Record, mas no âmbito do Sporting, as conversas com os Leões, que podem esperar Soares a dia o futuro. Temos de deixar de pensar noutras coisas. O avançado diz também estar focado na seleção colombiana. Destaca-se também Tiago Fernandes, que volta a treinar na equipa B. Por fim, na capa de revista do Record, no âmbito do Futebol Clube do Porto, destaca-se pronto a assinar André Silva, que já fez os testes médicos. Conceição admite contratos com Vieira e Casillas exige 3,7 milhões de euros em tribunal. Passamos por fim para a capa de revista O Jogo, que faz manchete com o mercado mundial. Os principais clubes portugueses movimentam-se para acelerar ou fechar processos antes da prova das seleções. No âmbito do Futebol Clube do Porto, André Silva faz testes médicos e assina até ao fim da semana. Já no âmbito do Sporting, Sade espera a valorização de Gonçalo Inácio e Dinomante no verão. Já no âmbito do Benfica, Sheldrup sem resposta e arrojada proposta de renovação. Já sabem, são estes os principais destaques da manhã de hoje, para ficar informado logo desde cedo.
1: É isso mesmo, é o ponto final nesta revista de imprensa que regressa na próxima quinta-feira. Amanhã não vamos ter a manhã informativa.
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9: Às 10 em ponto, a jornalista Maria João Canadas vai atualizar a informação regional. Para já, Júlia, vamos conhecer alguns dos assuntos que vão estar em destaque.
10: Um despiste de trator provocou um ferido grave de 64 anos em Felgueiras, no concelho de Torre do Moncorvo, no início da tarde desta segunda-feira. A Alfândega da Fé vai aumentar a área de regadio. Foi apresentado o sistema de melhoria da eficiência do aproveitamento hidroagrícola, aliás, e o moderno sistema de telegestão de regadios da Estevinha. E terminou mais uma edição da Feira da Cereja, em Alfândega da Fé, num certame que reuniu produtores, expositores e vários visitantes.
9: Para ouvir às 10, já não falta muito, faltam 15 minutos. Judy, bom trabalho, uma ótima terça-feira, até já.
10: Obrigada igualmente, até já.
9: Até ao meio-dia, seguimos com a Manhã Informativa e grandes músicas.

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1: Dez horas. Bom dia.
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1: 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Atualizamos a informação regional com a jornalista Maria João Canatas.
0: Um despiste de trator provocou um ferido grave de 64 anos em Felgueiras, no concelho de Tormuncorvo, no início da tarde desta segunda-feira. A Alfândega da Fé vai aumentar a área de regadio. Foi apresentado o sistema de melhoria da eficiência do aproveitamento hidroagrícola e o moderno sistema de telegestão de regadios da Estevainha. Também vão ser construídas novas charcas para armazenamento de água, o que representa um investimento total de 673 mil euros, com 505 mil euros de financiamento, beneficiando 25 jovens agrícolas. Terminou mais uma edição da Feira da Cereja e Companhia, em Alfândega da Fé, um certame que reuniu produtores, expositores e visitantes com balanço positivo. Um despiste de trator deixou um homem de 64 anos ferido de forma grave na aldeia de Felgueiras, no concelho de Tormuncorvo, ao início da tarde desta segunda-feira. Devido à gravidade dos ferimentos, o homem foi helitransportado para o hospital de Vila Real. O alerta para a ocorrência foi dado por volta de uma da tarde. A socorrer a vítima estiveram 18 operacionais apoiados por 4 viaturas e ainda o helicóptero do INEM sediado em Macedo de Cavaleiros. Os investimentos no regadio e os apoios ao setor agrícola marcaram a visita ao Ministro da Agricultura e Pescas, Alfândega da Fé, no Distrito de Bragança. Durante a visita foi lançado o concurso para o Bloco Norte do Vale da Vilariça, integrado na estratégia de expansão do regadio do concelho. O objetivo passa por duplicar a área regada até 2027, no investimento estimado entre 35 e 50 milhões de euros. O Presidente da Câmara Municipal de Alfândega da Fé destacou os projetos em curso na área do regadio.
3: Sim, nós temos vários projetos, várias candidaturas em execução. Uma delas, a que lançamos agora a concurso, é o Bloco Norte do Vale da Vilariça. E com este projeto e com o de Vilachão, que hoje fizemos a assinatura do auto de consignação, e com todo o trabalho que fizemos nos últimos 15 anos, nós pretendemos, durante 2027, duplicar a área de regadio face a 2010.
0: Segundo o Ministro da Agricultura e Pesca, José Manuel Fernandes, no âmbito dos apoios ao setor agrícola, o Distrito de Bragança lidera as candidaturas aprovadas no PEPAC, com mais de 1000 projetos e cerca de 73 milhões de euros já aprovados.
4: O Distrito de Bragança é campeão nacional no que diz respeito às candidaturas aprovadas e ao montante no âmbito PEPAC. São mais de 1000 candidaturas aprovadas, mais de 73 milhões de euros que já estão aprovados. Para além disso, é preciso registar-se em 2025 os agricultores, naquilo que é o apoio anual, que se chama pedido único, receberam também mais de 131 milhões de euros. O montante nós temos aumentado, o rendimento do agricultor para nós é um objetivo, por isso aumentamos cerca de 20%. O rendimento ao agricultor. Falarmos da Alfândega da Fé, sozinho, por exemplo, teve 9 charcas aprovadas e nas candidaturas para jovens agricultores foram 25 candidaturas aqui aprovadas, para além de outras. Por exemplo, o Água que Une tem mais de 500 milhões de euros de investimento em curso no âmbito da agricultura, da aprovação de um pacote de 26,9 milhões de euros para os empreendimentos hidroagrícolas da Alfândega da Fé.
0: O governante anunciou ainda medidas de apoio à redução dos custos de produção agrícola, incluindo apoios ao gasóleo agrícola e aos fertilizantes, admitindo também reforços por parte da União Europeia.
4: Bem, eu espero que à escala global os custos de produção comecem a diminuir, porque se causa um impacto brutal. Por isso nós fizemos um apoio de 10 cêntimos, não é muito, é o que podemos, 10 cêntimos. Para o gasóleo agrícola, que já tinha também um desconto. Temos 20 milhões de euros agora para apoio aos fertilizantes e também relacionado com os custos do aumento de energia. Da União Europeia também vai vir um montante, que ainda não sabemos quanto é, e será a adicionar, mas o importante era que a guerra acabasse e eu faço votos que acabe depressa, embora no mundo em que estamos a imprevisibilidade é a palavra mais previsível, infelizmente, neste momento.
0: À margem da visita, o Presidente da Câmara de Alfândega da Fé destacou o impacto dos investimentos no regadio para o território.
3: Fundamental a água, com as alterações climáticas que nós vivemos e assistimos, termos água disponível para a rega não só das nossas culturas tradicionais, que é o olival e o amendoal, para a fruticultura é ainda mais essencial. Estamos a falar de um fruto fresco, estamos a falar da manutenção de culturas em bom estado fisiológico também, a água é essencial, nós temos um clima quente e obviamente o regadio na nossa região é essencial, é fundamental para termos uma agricultura sustentável, moderna e apelativa também para atrair investimento e a fixação de jovens.
0: A visita do Ministro da Agricultura ficou marcada pela aposta no regadio e pelos apoios ao setor agrícola, num território onde a água continua a ser apontada como estratégica para o desenvolvimento. Terminou mais uma edição da Feira da Cereja e Companhia em Alfândega da Fé. Durante 3 dias, o certame reuniu produtores, expositores e visitantes numa edição marcada pelo reconhecimento nacional da cereja de Alfândega da Fé como indicação geográfica protegida. O presidente da Câmara Municipal de Alfândega da Fé, Eduardo Tavares, faz um balanço positivo da edição deste ano.
3: Sim, o balanço é positivo, é verdade. Tem acorrido muita gente à Alfândega da Fé, como nos anos anteriores. Esta festa, este ano, cresceu muito em número de expositores, continua a crescer em número de visitantes, de turistas que visitam o nosso concelho e a nossa região. Não temos os dados finais, temos alguns dados positivos também da venda de cereja e outros produtos locais, por isso o rescaldo é muito positivo.
0: O reconhecimento da cereja de Alfândega da Fé como IGP foi um dos temas em destaque nesta edição. A autarquia considera que esta certificação valorizará o produto e reforçará a sua afirmação no mercado. Eduardo Tavares explica ainda que muitos apoios surgirão na sequência da certificação IGP para o alargamento dos pomares na da cereja.
3: Esses apoios são uma consequência deste aumento da responsabilidade que todos temos agora com a IGP Cereja da Alfândega da Fé. Isto é um aumentar da nossa responsabilidade porque temos que agora sim valorizar toda a fileira de forma mais organizada, planeada, estruturada com os nossos produtores, também com o nosso principal parceiro agroindustrial, digamos assim, que é a nossa cooperativa. E o município, que tem sido um parceiro neste caminho desta certificação, quer muito também apoiar diretamente os nossos agricultores com apoios para que apareçam novos produtores e novas áreas deste cultivo no nosso concelho, de forma organizada, com qualidade, cumprindo um caderno de normas, de requisitos, para que possamos ter nos próximos anos mais futuro, melhor futuro na cereja, com mais jovens, melhor qualidade, de forma mais organizada, trabalhando todos em uníssono, todos em conjunto, trabalhando desde a produção até à comercialização.
0: Além da cereja, a feira voltou a promover o artesanato, a gastronomia e outros produtos endógenos da região. O autarca sublinha que o certame é uma montra do que melhor se produz no território.
3: Sem dúvida, a festa tem esse nome mesmo, Cereja e Companhia. A cereja é a cereja no topo do bolo, mas obviamente esta festa é muito mais do que a cereja, é o artesanato, é a gastronomia e são os outros produtos de excelência que o nosso território tem para oferecer. O fumeiro, os queijos, o azeite, os frutos secos e todos os frutos e todas as produções à volta destas principais produções.
0: O investimento do município nesta edição rondou os 300 mil euros num certame que promove não só a cereja, mas também a gastronomia e os produtos regionais. A feira contou com a presença de 120 expositores no âmbito do cartaz musical. Destacaram-se Carolina Deslandes na sexta-feira, Ivandro e Cura no sábado e Zé Amaro no domingo. A Junta de Freguesia de Macedo Cavaleiros quer implementar um novo projeto na área da saúde intitulado Manter, Prevenir e Cuidar, que pretende apoiar sobretudo a população mais idosa na toma da medicação. A iniciativa deverá avançar no terreno a partir de setembro, como explica Rita Rodrigues, tesoureira da Junta de Freguesia de Macedo Cavaleiros.
5: A primeira intervenção deste projeto será iniciarmos através da preparação de medicação organizada. É conseguirmos dar e implementar aos nossos fregueses uma facilidade de poderem manter o seu cuidado de medicação organizada. Muitos dos nossos idosos, ou até mais novos, têm alguma dificuldade em manter aquilo que lhes é prescrito a nível medicamentoso. A nossa intenção é facilitar um pouco, vigiar mais esses nossos idosos, porque podem estar muitas vezes eles isolados, não terem acesso a pequenos cuidados de saúde, e a nossa intenção é alertar, tentar perceber quais são as necessidades e facilitar a toma da medicação de uma forma mais facilitadora.
0: As inscrições serão feitas através da Junta de Freguesia.
5: As inscrições serão feitas através da nossa Junta de Freguesia, online ou através do site, através das redes sociais. Poderão chegar a nós esse tipo de inscrições de várias formas. Depois há uma necessidade de termos de fazer uma ficha de prescrição, de perceber se são candidatos ao projeto ou não, e depois começarmos a implementar o projeto. A importância é, como digo, orientado
0: o concurso para o Bloco Norte do Vale da Vilariça, integrado na estratégia de expansão do regadio do concelho. O objetivo passa por duplicar a área regada até 2027, no investimento estimado entre 35 e 50 milhões de euros. O presidente da Câmara Municipal de Alfândega da Fé destacou os projetos em curso na área do regadio.
3: Sim, nós temos vários projetos, várias candidaturas em execução. Uma delas é que lançamos agora a concurso, é o Bloco Norte do Vale da Vilariça, e com este projeto e com o de Vilachão, que hoje fizemos a assinatura do auto de consignação, e com todo o trabalho que fizemos nos últimos 15 anos, nós pretendemos, durante 2027, duplicar a área de regadio face a 2010.
0: Segundo o Ministro da Agricultura e Pesca, José Manuel Fernandes, no âmbito dos apoios ao setor agrícola, o Distrito de Bragança lidera as candidaturas aprovadas no PEPAC, com mais de 1000 projetos e cerca de 73 milhões de euros já aprovados.
4: O Distrito de Bragança é campeão nacional no que diz respeito às candidaturas aprovadas e ao montante no âmbito PEPAC. São mais de 1000 candidaturas aprovadas, mais de 73 milhões de euros que já estão aprovados. Para além disso, é preciso registar-se em 2025, os agricultores, naquilo que é o apoio anual, que se chama pedido único, receberam também mais de 131 milhões de euros. O montante nós temos aumentado, o rendimento do agricultor para nós é um objetivo, por isso aumentamos cerca de 20%. O rendimento ao agricultor. Falarmos da Alfândega da Fé, sozinho, por exemplo, teve 9 charcas aprovadas e nas candidaturas para jovens agricultores foram 25 candidaturas aqui aprovadas, para além de outras. Por exemplo, o Água que Une tem mais de 500 milhões de euros de investimento em curso no âmbito da agricultura, da aprovação de um pacote de 26,9 milhões de euros para os empreendimentos hidroagrícolas da Alfândega da Fé.
0: O governante anunciou ainda medidas de apoio à redução dos custos de produção agrícola, incluindo apoios ao gasóleo agrícola e aos fertilizantes, admitindo também reforços por parte da União Europeia.
4: Bem, eu espero que à escala global os custos de produção comecem a diminuir, porque se causa um impacto brutal. Por isso nós fizemos um apoio de 10 cêntimos, não é muito, é o que podemos, 10 cêntimos. Para o gasóleo agrícola, que já tinha também um desconto. Temos 20 milhões de euros agora para apoio aos fertilizantes e também relacionado com os custos do aumento de energia. Da União Europeia também vai vir um montante, que ainda não sabemos quanto é e será a adicionar, mas o importante era que a guerra acabasse e eu faço votos que acabe depressa, embora no mundo em que estamos a imprevisibilidade é a palavra mais previsível, infelizmente, neste momento.
0: À margem da visita, o Presidente da Câmara de Alfândega da Fé destacou o impacto dos investimentos no regadio para o território.
3: Fundamental a água, com as alterações climáticas que nós vivemos e assistimos, termos água disponível para a rega, não só das nossas culturas tradicionais, que é o olival e o amendoal, para a fruticultura é ainda mais essencial. Estamos a falar do fruto fresco, estamos a falar da manutenção de culturas em bom estado fisiológico também, a água é essencial, nós temos um clima quente e obviamente o regadio na nossa região é essencial, é fundamental para termos uma agricultura sustentável, moderna e apelativa também para atrair investimento e a fixação de jovens.
0: A visita do Ministro da Agricultura ficou marcada pela aposta no regadio e pelos apoios ao setor agrícola, num território onde a água continua a ser apontada como estratégica para o desenvolvimento. Terminou mais uma edição da Feira da Cereja e Companhia em Alfândega da Fé. Durante 3 dias, o certame reuniu produtores, expositores e visitantes numa edição marcada pelo reconhecimento nacional da cereja de Alfândega da Fé como indicação geográfica protegida. O presidente da Câmara Municipal de Alfândega da Fé, Eduardo Tavares, faz um balanço positivo da edição deste ano.
3: Sim, o balanço é positivo, é verdade. Tem acorrido muita gente à Alfândega da Fé, como nos anos anteriores. Esta festa, este ano, cresceu muito em número de expositores, continua a crescer em número de visitantes, de turistas que visitam o nosso concelho e a nossa região. Não temos os dados finais, temos alguns dados positivos também da venda de cereja e outros produtos locais, por isso o rescaldo é muito positivo.
0: O reconhecimento da cereja de Alfândega da Fé como IGP foi um dos temas em destaque nesta edição. A autarquia considera que esta certificação valorizará o produto e reforçará a sua afirmação no mercado. Eduardo Tavares explica ainda que muitos apoios surgirão na sequência da certificação IGP para o alargamento dos pomares na da cereja.
3: Esses apoios são uma consequência deste aumento da responsabilidade que todos temos agora com a IGP Cereja da Alfândega da Fé. Isto é um aumentar da nossa responsabilidade porque temos que agora sim valorizar toda a fileira de forma mais organizada, planeada, estruturada com os nossos produtores, também com o nosso principal parceiro agroindustrial, digamos assim, que é a nossa cooperativa. E o município, que tem sido um parceiro neste caminho desta certificação, quer muito também apoiar diretamente os nossos agricultores com apoios para que apareçam novos produtores e novas áreas deste cultivo no nosso concelho, de forma organizada, com qualidade, cumprindo um caderno de normas, de requisitos, para que possamos ter nos próximos anos mais futuro, melhor futuro na cereja, com mais jovens, melhor qualidade, de forma mais organizada, trabalhando todos em uníssono, todos em conjunto, trabalhando desde a produção até à comercialização.
0: Além da cereja, a feira voltou a promover o artesanato, a gastronomia e outros produtos endógenos da região. O autarca sublinha que o certame é uma montra do que melhor se produz no território.
3: Sem dúvida, a festa tem esse nome mesmo, Cereja e Companhia. A cereja é a cereja no topo do bolo, mas obviamente esta festa é muito mais do que a cereja, é o artesanato, é a gastronomia e são os outros produtos de excelência que o nosso território tem para oferecer. O fumeiro, os queijos, o azeite, os frutos secos e todos os frutos e todas as produções à volta destas principais produções.
0: O investimento do município nesta edição rondou os 300 mil euros num certame que promove não só a cereja, mas também a gastronomia e os produtos regionais. A feira contou com a presença de 120 expositores no âmbito do cartaz musical. Destacaram-se Carolina Deslandes na sexta-feira, Ivandro e Cura no sábado e Zé Amaro no domingo. A Junta de Freguesia de Macedo Cavaleiros quer implementar um novo projeto na área da saúde intitulado Manter, Prevenir e Cuidar, que pretende apoiar sobretudo a população mais idosa na toma da medicação. A iniciativa deverá avançar no terreno a partir de setembro, como explica Rita Rodrigues, tesoureira da Junta de Freguesia de Macedo Cavaleiros.
5: A primeira intervenção deste projeto será iniciarmos através da preparação de medicação organizada. É conseguirmos dar e implementar aos nossos fregueses uma facilidade de poderem manter o seu cuidado de medicação organizada. Muitos dos nossos idosos, ou até mais novos, têm alguma dificuldade em manter aquilo que lhes é prescrito a nível medicamentoso. A nossa intenção é facilitar um pouco, vigiar mais esses nossos idosos, porque podem estar, muitas vezes, eles isolados, não terem acesso a pequenos cuidados de saúde, e a nossa intenção é alertar, tentar perceber quais são as necessidades e facilitar a toma da medicação de uma forma mais facilitadora.
0: As inscrições serão feitas através da Junta de Freguesia.
5: As inscrições serão feitas através da nossa Junta de Freguesia, online ou através do site, através das redes sociais. Poderão chegar a nós esse tipo de inscrições de várias formas. Depois há uma necessidade de termos de fazer uma ficha de prescrição, de perceber se são candidatos ao projeto ou não, e depois começarmos a implementar o projeto. A importância é, como digo, orientar e ajudar os fregueses a uma toma dos medicamentos de forma regular e ajudar nas várias áreas. Quando há alguma alteração, termos de ter aqui alguma vigia para com os candidatos ao projeto e a quem esteja já no projeto, para podermos manter e prevenir e também cuidar problemas futuros que possam aparecer. Este projeto inicia para já com a preparação de medicamentos e, idealmente, no futuro queremos tentar crescer para outro tipo de áreas e intervenções consoante as necessidades do projeto que se vão revelando.
0: O projeto Manter, Prevenir e Cuidar surge assim como uma resposta dirigida a pessoas que não têm retaguarda familiar e que necessitam de apoio no acompanhamento da medicação. O programa não terá limite de candidatos.
6: As notícias com a jornalista Maria João Canadas. 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Até ao meio-dia seguimos com a manhã informativa e com grandes músicas.
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8: Até que enfim, isto é espantoso. Um casarão deste tamanho e há uma semana que eu não consigo tomar um duche. Espantoso. Duas casas de banho nesta casa e ambas com a canalização estragada.
7: Oh, filho, mas o homem está a acabar. Olha, depois pagas-lhe a conta, está bem?
8: Está descansada.
7: É que eu tenho que ir ao cabeleireiro. Até logo.
8: Até logo, filha, até logo.
9: Dá licença.
8: Entra. Já pode tomar o seu duchinho, porque já está o trabalho feito. Desentupi a torneira, endireitei o cano e alarguei a anilha.
10: Olha, já não era sem tempo. Há 8 dias que eu não tomo ducha.
9: Então, se calhar, já está todo encardido.
10: Poucos comentários, Sr. Canalizador. Hein?
9: Desculpe, Sr. Canalizado.
10: Bom, então quanto é que eu lhe devo?
9: Então, já disse. Desentupi a torneira, endireitei o cano e alarguei a anilha.
10: Pronto, e quanto é que eu tenho de pagar por isso?
9: É o que o senhor quiser dar.
10: Amém. Eu não gosto de fazer preço ao trabalho das outras pessoas, homem, diga lá quanto é.
9: É como é a primeira vez que eu trabalho cá em casa, o senhor dá-me o que quiser e depois 3.
10: Bom. Assim estamos a perder tempo, hein?
9: Não, mas eu por tempo não levo nada. Eu só levo é 20 tirar a torneira, endireitar o cano e alargar a anilha.
10: Pronto, homem, está certo. Mas o seu trabalho é seu, não é? Portanto, você chega ao pé de mim e diz-me, leve tanto.
9: Hum? É que está tanto, mas quanto?
10: Quanto o que estiver na sua consciência.
9: Está bem.
10: Pronto. Então quanto é?
9: Então o que estiver na sua consciência.
10: Homem, isto assim já me começa a cheirar mal, sabe?
9: A mim também. Se calhar é do senhor não tomar banho há 8 dias.
10: Homem, cale-se, por favor.
9: Se eu me calar, não posso dizer quanto é que custa o trabalho.
10: E quanto é que custa?
9: Não sei. Quanto é que o senhor costuma pagar por um trabalho destes?
10: Homem, eu sei lá. Olha, aqui há uns tempos teve cá um canalizador a fazer mais ou menos o mesmo trabalho.
9: E quanto é que o senhor lhe pagou?
10: Então, o que o trabalho dele merecia?
9: Então, e quanto é que o senhor acha que merece o meu trabalho?
10: Sei lá, o que estiver na sua consciência, você é que sabe.
9: Eu é que sei?
10: Pois, você é que sabe.
9: Pois, eu também não quero pedir assim tanto.
10: Oh, homem, mas você até agora ainda não me pediu nada.
9: Eu não pedi nada, o senhor está todo zangado, imagina-se.
10: Irra, quanto é que você quer, homem?
9: Eu também já lhe disse.
10: Quanto?
9: É o que o senhor quiser dar.
10: Oh, homem, isto é demais, homem. Vamos lá ver uma coisa. Quanto é que você leva por arranjar uma torneira pequena?
9: Ah, e o senhor acha que aquela torneira era pequena?
10: Quanto é que você leva por arranjar uma torneira deste tamanho, homem?
9: Isso é um exagero. Não é assim tão grande a torneira.
10: Então quanto é que você leva por arranjar uma torneira normal?
9: Se a torneira estivesse normal, não precisava ser arranjada. Além disso, o meu trabalho tem que ser pago em conjunto. 20 pia torneira, endireitei o cano e alarguei a anilha. Percebeu-se?
10: Olha, e quanto é que você costuma levar por isso, alma do diabo?
9: Ah, isso é que é conforme.
10: Mas é conforme o quê?
9: Que há uns fregueses que sabem dar valor ao trabalho dos outros. E há outros fregueses que são sovinas, são agarra-se ao dinheiro como o cão ao osso. Que se
10: assim... Sim, então e quanto é que você me leva por endireitar o cão e desentupir o osso?
9: Enganou-se.
10: Enganei-me, homem, pois enganei-me, homem. Eu já não sei o que é que digo, homem. Pois sei lá. Quanto é que você acha? Quanto é que você... Vamos lá, quanto é que um freguês que não é sovina, para lhe dar um exemplo, lhe deve pagar?
9: Isto paga sempre mais que um que é sovina.
10: Pronto. Pois, eu não sou sovina, como já lhe disse, não é verdade? Portanto, quanto é que eu lhe devo pagar?
9: Deus-me livre se eu ia fazer o preço um que não é sovina, até eu ficava a perder.
10: Vamos lá fazer outra coisa. Vamos lá comparar o seu trabalho, com o trabalho de um barbeiro, por exemplo.
9: Sim,
10: um barbeiro. Boa ideia.
9: Boa ideia.
10: Sim, senhor. Então vamos lá ver. Quando você vai ao barbeiro, quanto é que você paga ao barbeiro por uma barba?
9: Nada. Eu faço a barba em casa.
10: Não faz a barba em casa. Pois é, claro, não podia haver comparação possível.
9: Está claro que não pode haver comparação. Vai lá dizer ao barbeiro para endireitar o cano de vir a torneira e alargar a linha. Vê se ela é capaz de cada pessoa.
10: Pois sei lá, quanto é que você quer? Você quer 100 escudos? 500 escudos? 1000 escudos? 5 mil escudos?
9: 5 mil escudos? O senhor está-me a ofender, ouviu? O senhor acha que eu ia pedir 5 mil escudos por um trabalho deste? Eu sou um homem sério, ouviu?
10: Oh, mas então você... Este homem mata-me. E tudo por causa de uma porcaria de umas reparaçõezinhas que me fez num cano e na torneira.
9: E na anilha, faz favor.
10: Na anilha, pronto. E na anilha. Olha lá. Olha, você vai levar 100 escudos, vai levar 20 escudos de gorjeta e desapareça da minha vista que não o posso nem ouvir.
9: Já estava à espera disto, hein? Ah, o senhor vai me dar só 100 escudos, estava à espera disso. O senhor é um explorador de quem trabalha.
10: Eu sou um explorador.
9: É um burguês sem coração. É para essas e para outras. Há revoltados, mas claro, trabalhadoras.
10: Rua! Desapareça! Desapareça!
9: Desapareça não, porque você tem que me pagar o trabalho que eu fiz à sua mulher.
10: E que trabalho é que você fez à minha mulher?
9: Vim pia torneira, endireitei o cano e alarguei a anilha.
10: E quanto é que você me leva mais por esse trabalho, homem?
9: É o que o senhor quiser dar.
10: Não! Ah!

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Seguimos com a manhã informativa de terça-feira. Às 11 vamos atualizar a informação regional. Para já deixo-lhe ficar alguns destaques a nível nacional. Hoje todo o país está em risco elevado de exposição à radiação ultravioleta. É também destaque, e é notícia a nível nacional, mais de 19 mil infrações rodoviárias foram detectadas durante a campanha Viajar Sem Pressa, que terminou ontem, incluindo os dados da GNR e da PSP, incluindo a condução sobre o efeito do álcool e a utilização do telemóvel. É também notícia, o Presidente da República dá hoje início às comemorações do Dia de Portugal e começa na Ilha Terceira, e metade dos alunos do 6º ano realizam hoje a prova de português. Do outro lado do Atlântico, o Brasil saúda Portugal como novo membro do Conselho da ONU. Aliás, nós continuamos a destacar outros assuntos que marcam a atualidade nacional e também internacional ao longo desta terça-feira. Para já seguimos e que já estamos a falar do Brasil, com um clássico na voz de Roberto Carlos.

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0: Votos renovados de uma ótima manhã de terça-feira, 9 de junho. Sejam bem-vindos à terceira e última hora da manhã informativa. Comigo tenho a jornalista Maria João Canadas. Vamos atualizar alguns dos assuntos que estão em destaque a nível regional. Bom dia, Maria João.
8: Muito bom dia. O juiz de instrução criminal do Tribunal Judicial de Mirandela decidiu aplicar a prisão preventiva ao homem de 52 anos que tinha sido detido pela PSP no passado domingo, suspeito da prática do crime de tráfico de produto estupefaciente. Fonte judicial confirmou que, após o primeiro interrogatório, na tarde desta segunda-feira, foi deliberado aplicar a medida de coação mais grave ao indivíduo que já tem antecedentes criminais residente em Mirandela, tendo recolhido ao estabelecimento prisional de Bragança, onde vai aguardar o desenrolar do processo judicial. Recorde-se que o Comando Distrital da PSP de Bragança, no comunicado divulgado esta segunda-feira, adiantava que durante a operação tinha sido apreendido ao suspeito cerca de 500 gramas de haxixe, 26 gramas de cocaína e 14 de heroína. A atleta Mónica Silva, do Clube Atlético de Macedo Cavaleiros, conquistou o primeiro lugar na 11ª edição da meia-maratona de Ouro Run Gondomar, pela terceira vez consecutiva. A prova decorreu este domingo, ao longo da marginal entre Valbom e Foz do Sousa, numa das mais privilegiadas paisagens sobre o Rio Douro. Mónica Silva concluiu os 21 quilómetros numa hora, 20 minutos e 53 segundos. A medalha de prata foi conquistada por Inês Graça, a 8 minutos e 3 segundos da vencedora. A terceira posição feminina foi alcançada por Joana Cândido, a 11 minutos e 29 segundos. Também do Clube Atlético de Macedo Cavaleiros destaca ainda para Fábio Oliveira, que conquistou o segundo lugar na classificação masculina, ficando apenas a 4 segundos do vencedor, Fernando Serrão, que cortou a meta com o tempo de 1 hora, 6 minutos e 45 segundos. A completar o pódio esteve Renato Teixeira, a 3 minutos e 33 segundos do primeiro classificado. A prova reuniu cerca de 2.300 atletas de 30 nacionalidades e foi organizada pela Convida Correr em parceria com a Câmara Municipal de Gondomar. A iniciativa integrou 3 distâncias, a meia-maratona de 21 km, mini-maratona de 10 e caminhada de 5, permitindo a participação de pessoas de todas as idades e níveis de preparação física.
0: O ponto final nesta síntese de informação regional. As notícias de Trás-os-Montes e Alto Douro estão de regresso à antena da Onda Livre ao meio-dia e 30. Até lá, Maria João, bom trabalho.
8: Obrigada, até logo.
0: Uma ótima terça-feira com grandes músicas.

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3: O espetáculo Maravilhoso Coração, tributo a Marco Paulo, é uma produção musical idealizada pelo cantor Telmo Miranda, que trabalhou diretamente como companheiro de estrada durante 10 anos com o artista Marco Paulo. O projeto foi desenvolvido com o aval e a bênção do próprio Marco Paulo antes de falecer. Telmo Miranda é conhecido pela sua vasta trajetória a solo e a participação em várias bandas. Neste tributo a Marco Paulo, Telmo Miranda e as suas coristas recordam-nos grandes êxitos, desde que foi, sem dúvida, um dos grandes nomes da música portuguesa.

0: Telmo Miranda, bem-vindo à Rádio Onda Livre. Como é que surgiu o projeto, este projeto tributo a Marco Paulo?
1: Olá, Rui, olá a todos os que me estão a ouvir. Pois, é um projeto que foi começado a ser idealizado já ainda com o nosso querido Marco Paulo em vida, precisamente porque nos últimos 10 anos da carreira do Marco, recebi uma chamada telefónica por parte do mesmo a convidar-me para me integrar na sua banda. Precisava de uma voz masculina para os seus espetáculos e sempre ao longo destes anos, porque já conheço o Marco desde os anos 90, desde a altura em que me integrei no Sétimo Céu, na Boys Band, que fez e por muito sucesso, e entretanto, a partir dessa altura, começámos a nutrir aqui uma certa amizade. E ao fim de alguns anos, ele convida-me para integrar-me na banda. Pronto, foram 10 anos fantásticos. Eu, aliás, já tinha

0: tinha tido o meu projeto a solo lançado com o primeiro álbum em 2013, que se chamou Para Ti, e ele, não sabendo se eu iria aceitar ou não, visto que isto acaba por ser um bocadinho contra aquilo que normalmente se faz, porque depois de nós começarmos uma carreira a solo, voltar para os back vocals de um artista é um bocadinho não esperado, não é? E eu acabei por interromper um bocadinho a minha carreira a solo, porque o convite foi feito de tal forma inesperado, que para mim foi irrecusável, porque eu sempre admirei o Marco sempre admirei a sua voz, o seu timbre, a sua forma de interpretar as canções, sejam elas originais ou não, e para mim foi um privilégio ter recebido este convite. Ao longo destes 10 anos de convívio mais próximo, ou seja, de estarmos em estrada juntos, foram muitas as conversas, foram muitas as tertúlias que fazíamos em estrada, na carrinha, no próprio carro dele, nos bastidores, nos camarins, e às tantas, quando eu sou convidado para me integrar na banda, foi quando o Marco lhe apareceu o terceiro tumor. Portanto, é de conhecimento público que infelizmente o Marco traçou uma batalha contra o cancro por 5 vezes, e portanto, quando lhe apareceu o terceiro tumor, ele achou que seria necessária uma voz masculina no palco. E eu aceitei de imediato, nem pensei 2 vezes, por ser o grande Marco Paulo, e por ter sido sempre uma pessoa que eu sempre admirei ao longo da minha carreira e ao longo da minha vida pessoal. Portanto, quando houve estas tertúlias, estas conversas, às tantas o Marco dizia-me: sabes, eu tenho um medo enorme de que as pessoas me esqueçam, porque nós vemos por pessoas que um dia partem, que nunca mais falem delas. E eu, numa dessas conversas, disse: Marco, se depender de mim, pode ter a certeza que o seu legado não será esquecido. E portanto, quando comecei a idealizar a produção deste tributo, tive a oportunidade de apresentar ainda em vida as minhas versões das suas canções. Ele sempre estou de alguma forma, da forma como eu interpretava as suas canções. Claro que este espetáculo não pretende ser uma imitação, longe de mim, até porque o Marco é inimitável, e portanto é a minha prestação vocal e artística perante aquilo que foram os grandes êxitos do Marco Paulo e que o público se ouviu, se habituou a ouvir na voz dele. Este é um espetáculo para o homenagear, para o dignificar e para não o deixar esquecer.
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0: Telmo, já realizaram vários concertos neste tributo a Marco Polo. Como é que o público tem reagido?
1: Olha, é assim, sabe, nestas coisas, o saudosismo é uma coisa que existe quando se fazem homenagens, quando se fazem tributos. Este espetáculo foi idealizado por mim com um cariz muito, muito pessoal, com um cunho muito pessoal, porque este espetáculo vive também de imagens inéditas de bastidores entre mim e o Marco Paulo, entre aquilo que o Marco Paulo vivia também nos bastidores, coisa que muitas vezes o público não via, não é? Porque só via em palco. E, portanto, cada tema é acompanhado por um vídeo que está num LED wall por trás de mim e por trás da banda, precisamente para mostrar grandes momentos que foram vividos ao longo destes anos entre mim, ele e também, juntamente com as minhas colegas Elizabeth Brás e Carla Ribeiro, que foram as últimas back vocals da última formação de banda do Marco Paulo, também nos últimos 7, 8 anos, e que, de alguma forma, fazem parte deste espetáculo, porque eu fiz questão de as convidar. São os únicos elementos que vieram da formação do Marco Paulo. Eu quis mesmo, assumidamente, contratar novos músicos, porque para mim não fazia sentido usar as mesmas pessoas que tocaram com o Marco Paulo, porque senão há tantas, como sabem, é muito fácil ser-se alvo de críticas, e então eu resolvi apenas convidar a Carla e a Elizabeth para poderem estar comigo, e o resto da banda é novo. E, portanto, a reação do público tem sido muito, muito positiva. São 20 temas, são mais de 90 minutos de música, de grandes êxitos. Claro que não estão todos os êxitos do Marco, porque o Marco tem 52 anos de carreira com centenas de temas gravados, mas estão os icónicos, que toda a gente conhece e que têm sido transversal, não só para o público do Marco Paulo, como também para as novas gerações, porque são temas que vão ficar na história e na cultura portuguesa.

0: para o dia 29 de junho aqui em Macedo Cavaleiros e para a festa da rádio Onda Livre. Certamente nos vai trazer algumas surpresas, nos vai cantar alguns êxitos de Marco Paulo. Podemos saber desde já quais são alguns êxitos que vai interpretar?
1: É assim, o que eu lhe posso dizer é, eu gostava muito que as pessoas fossem e que estivessem à espera do inesperado, percebe? É, acho que era, mas claro que não pode faltar, visto que este espetáculo se chama Maravilhoso Coração, é óbvio que o Maravilhoso Coração vai estar presente, é óbvio que um dos grandes temas que marcou o Marco pela fé que sempre teve até ao fim da sua vida e pela luta que travou contra o cancro, a fé foi sempre aquilo que o moveu, a fé, a Nossa Senhora de Fátima, e portanto o Nossa Senhora de Erasmo Carlos e de Roberto Carlos, que ele gravou quando fez uma homenagem a estes dois grandes autores, vai estar também presente. Eu sei que vai ser emocionante, e depois vou fazer mais outros temas, mas gostaria de deixar um bocadinho naquela expectativa para que todos aqueles que se vão dirigir à Festa da Onda Livre poderem também estar à espera de outros grandes êxitos, e tenho a certeza absoluta que os conhecem e que vão cantar juntamente connosco.
0: Qual é a mensagem que deixa ficar aos ouvintes e fãs e quem acompanha a nossa conversa?
1: Olha, há muita coisa que poderia ser dita, talvez um dia farei questão de estar presente nas vossas instalações para fazermos uma conversa mais longa. A única coisa que eu lhes posso dizer, Rui, é que as pessoas não tenham dúvidas de que este Maravilhoso Coração é um espetáculo que foi feito com dignidade, com muita produção, porque eu não faria um espetáculo qualquer que para homenagear um grande nome como o Marco Paulo. É um espetáculo com uma produção com muita luz, com muita imagem, com muita dignidade. Aproveitar também este tempo de antena para dizer a algumas pessoas que aqui não se impõe uma imitação. É a minha prestação vocal a um homem que foi um amigo, que foi uma pessoa que sempre teve o cuidado de mandar cumprimentos para a minha família, teve a oportunidade de conhecer, éramos visita de casa. Portanto, quero que as pessoas percebam que é um amigo que está a homenagear outro amigo, que não é uma imitação, que não vale a pena comentários em redes sociais completamente ofensivas, porque se as pessoas perceberem a intenção bonita com que isto se está a fazer, acreditem que não é muito positivo eu ler determinadas coisas de determinadas pessoas. Claro que ainda bem que não é a maioria, mas eu tenho que aproveitar os tempos de antena para esclarecer que isto não é apenas uma imitação ou um oportunismo, como eu já tive a oportunidade de ler. É a homenagem ao amigo. Tributos fazem-se em todo o mundo, com todos os artistas, sejam eles vivos ou já não estejam entre nós, e portanto gostaria muito que as pessoas abrissem um bocadinho, algumas pessoas abrissem um bocadinho os seus horizontes e percebessem que não é por este tipo de situações que eu vou deixar de trabalhar e deixar de homenagear quem quero. Vivemos num país democrático, em liberdade, e portanto é uma promessa que eu lhe fiz, é um pedido que ele me fez e espero que fique esclarecido. Mensagem: dia 29 de junho estaremos com muita alegria para aqueles que querem homenagear o Marco Paulo, que querem aplaudir e continuar a ouvir o seu legado. Este Maravilhoso Coração que está a ser vendido pela agência de Lua, através da minha agente Alice Ferreira, está em todas as redes sociais. Estamos a marcar muitos espetáculos de norte a sul do país e espero que venham sempre ao nosso encontro para poderem aplaudir Marco Paulo. É só isso.
0: E no dia 29 de junho promete deliciar os fãs com os grandes êxitos e recordar, como já disse, e homenagear o saudoso Marco Paulo.
1: É uma recordação, Rui, é isso mesmo, é para recordarmos, é para podermos celebrar o legado que o Marco Paulo nos deixou, com o mesmo tipo de ADN que o Marco Paulo habituou o seu público em termos de sonoridade, claro, com alguns arranjos diferentes, com uma prestação vocal diferente, mas o ADN do maravilhoso coração é o mesmo ADN do Marco Paulo. Ora, não fosse ele um ídolo para mim, não fôssemos nós ambos cantores românticos, crooners portugueses, e portanto eu acho que estão todos os ingredientes juntos para podermos homenagear o Marco Paulo e também fazer uma grande festa dos 40 anos da Onda Livre, juntamente com os outros colegas que irão estar presentes. Portanto, com certeza que vai ser uma festa maravilhosa.
0: Telmo, um grande abraço e até ao dia 29 de junho.
1: Muito obrigado. Lá estaremos com muita alegria. Um grande abraço e um grande abraço também para o seu auditório.
0: Muito obrigado. 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
7: Meio-dia. 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
2: O Distrito de Bragança é líder nacional em candidaturas aprovadas no PEPAC, com mais de 1000 projetos e cerca de 73 milhões de euros já aprovados. Revelação feita pelo Ministro da Agricultura. José Manuel Fernandes, que esteve de visita à Festa da Cereja em Alfândega da Fé, onde o autarca local Eduardo Tavares revelou ter um objetivo ambicioso de passar a duplicar a área regada até 2027, num investimento estimado entre os 35 e os 50 milhões de euros. A Nadara Services Portugal, uma empresa internacional do setor das energias renováveis, cujo responsável pelo Departamento da Gestão de Ativos em Portugal é o miradelense André Videira, foi recentemente distinguida com o Prémio Inovação em Prevenção 2026, na categoria Ambiente. Trata-se de um sistema de monitorização tecnológica e gestão adaptativa da vegetação, que combina análise por satélite com pastoreio controlado, contribuindo assim para a prevenção de incêndios rurais e para a redução de emissões de CO2. O juiz de instrução criminal do Tribunal de Mirandela decidiu aplicar a prisão preventiva.

0: Perspectiva ao homem de 52 anos, que tinha sido detido pela PSP no passado domingo, suspeito da prática do crime de tráfico de produtos estupefacientes. Fonte judicial confirmou que, após o primeiro interrogatório, na tarde desta segunda-feira, foi deliberado aplicar a medida de coação mais grave ao indivíduo que já tem antecedentes criminais, residente em Mirandela, tendo recolhido ao estabelecimento prisional de Bragança, onde vai aguardar o desenrolar do processo judicial. Recorde-se que o comando distrital da PSP de Bragança, no comunicado divulgado esta segunda-feira, adianta que, durante a operação, tinha sido apreendido ao suspeito cerca de 500 gramas de haxixe, 26 de cocaína e 14 gramas de heroína. O Distrito de Bragança lidera as candidaturas aprovadas no PEPAC, o Plano Estratégico da Política Agrícola Comum, com mais de 1.000 projetos e cerca de 73 milhões de euros já aprovados. Revelação feita pelo Ministro da Agricultura, José Manuel Fernandes, na sua recente passagem pela Festa da Cereja em Alfândega da Fé.
1: O Distrito de Bragança é campeão nacional no que diz respeito às candidaturas aprovadas e ao montante no âmbito PEPAC. São mais de 1.000 candidaturas aprovadas, mais de 73 milhões de euros que já estão aprovados. Para além disso, é preciso registar-se em 2025, os agricultores, naquilo que é o apoio anual, que se chama pedido único, receberam também mais de 131 milhões de euros. O montante nós temos aumentado, o rendimento do agricultor para nós é um objetivo, por isso aumentamos cerca de 20% o rendimento ao agricultor. Falarmos da Alfândega da Fé, sozinho, por exemplo, teve 9 charcas aprovadas e nas candidaturas para jovens agricultores foram 25 candidaturas aqui aprovadas, para além de outras. Por exemplo, o Água que Une tem mais de 500 milhões de euros de investimento em curso no âmbito da agricultura, da aprovação de um pacote de 26,9 milhões de euros para os empreendimentos hidroagrícolas em Alfândega da Fé.
0: O titular da pasta da agricultura anunciou ainda medidas de apoio à redução dos custos de produção agrícola, incluindo apoios ao gasóleo agrícola e aos fertilizantes, admitindo também reforços por parte da União Europeia.
1: Bem, eu espero que à escala global os custos de produção comecem a diminuir, porque se causa um impacto brutal. Por isso nós fizemos um apoio de 10 cêntimos, não é muito, é o que podemos, 10 cêntimos para o gasóleo agrícola, que já tinha também um desconto. Temos 20 milhões de euros agora para apoio aos fertilizantes e também relacionado com os custos do aumento de energia. Da União Europeia também vai vir um montante, que ainda não sabemos quanto é e será a adicionar, mas o importante era que a guerra acabasse e eu faço votos que acabe depressa, embora no mundo em que estamos a imprevisibilidade é a palavra mais previsível, infelizmente, neste momento.
0: Os investimentos no regadio e os apoios do setor agrícola também marcaram a visita de José Manuel Fernandes à Alfândega da Fé. A presença do Ministro da Agricultura foi aproveitada simbolicamente para o lançamento do concurso para o Bloco Norte do Vale da Vilariça, integrado na estratégia da expansão do regadio no concelho de Alfândega da Fé. O objetivo passa por duplicar a área regada até 2027, no investimento estimado entre 35 a 50 milhões de euros. O Presidente da Câmara Municipal de Alfândega da Fé destaca os projetos em curso na área do regadio.
2: Temos vários projetos, várias candidaturas em execução. Uma delas é que lançamos agora a concurso, é o Bloco Norte do Vale da Vilariça, e com este projeto e com a Vilação que hoje fizemos a assinatura do auto de consignação e com todo o trabalho que fizemos nos últimos 15 anos, nós pretendemos, durante 2027, duplicar a área de regadio face a 2010.
0: Eduardo Tavares enumerou ainda o impacto dos investimentos no regadio para o território.
2: Fundamental, a água, com as alterações climáticas que nós vivemos e assistimos, termos água disponível para a rega não só das nossas culturas tradicionais, que é o olival e o amendoal, para a fruticultura é ainda mais essencial. Estamos a falar do fruto fresco, estamos a falar da manutenção de culturas em bom estado fisiológico também, a água é essencial, nós temos um clima quente e obviamente que o regadio na nossa região é essencial, é fundamental para termos uma agricultura sustentável, moderna e apelativa também para atrair investimento e a fixação de jovens.
0: A visita do Ministro da Agricultura ficou marcada pela aposta no regadio e pelos apoios ao setor agrícola, num território onde a água continua a ser apontada como estratégica para o desenvolvimento. A Organização Regional de Vila Real do PCP considera que a Ecovia do Corgo, recentemente anunciada pela Autarquia de Vila Real, não pode servir para apagar a necessidade de reativação da linha do Corgo. Cláudio Leite, do PCP de Vila Real, refere que o anúncio das obras da Ecovia do Corgo, utilizando o canal da antiga linha do Corgo entre Vila Real e Peso da Régua, não deve ser impeditivo de se debater a reativação da linha de comboio.
3: A ecovia pode ter interesse do ponto de vista turístico, ambiental ou

0: de lazer, mas de facto não responde aos problemas criados pelo encerramento da linha ferroviária, nem substitui uma infraestrutura de transporte público ao serviço das populações e da economia regional. O anúncio da ecovia, particularmente no canal, antigo canal da linha do Corvo, é como se fosse mais um brego no caixão da linha. Isto acontece particularmente no momento em que a ferrovia, o combate às assimetrias territoriais, voltam a estar presentes no debate público. E entendemos que não se deve encerrar definitivamente a perspectiva da recuperação da linha do Corvo. De certa forma, o problema não é a existência de uma ecovia, assim no abstrato, o problema é utilizar o antigo canal ferroviário e tratar isso. E isso ser quase como um encerramento definitivo da discussão sobre o futuro da linha do Corvo.
1: Cláudio Leite considera que os autarcas da região deveriam estar envolvidos na luta coletiva pelo regresso do comboio, sendo um meio de transporte público essencial para trabalhadores, estudantes, utentes de serviços públicos e também para a atividade económica do território.
0: Nós consideramos que continua por responder às questões principais, que é a mobilidade da população e a necessidade de uma linha, de uma ligação ferroviária para a região. E é essa a questão central que nós colocamos. Aliás, nós entendemos que as autarquias da região deveriam estar entre os principais defensores da recuperação da linha do Corvo, tendo em conta a importância que a ferrovia tem. Ou seja, nós vamos intervir em todos os níveis que seja possível, intervir institucionalmente. E também, se necessário, divulgar junto da população e perceber o que é que se pode fazer na luta coletiva aqui na região.
1: O PCP de Vila Real lembra que ao longo dos anos tem intervido de forma consistente na defesa da Ferrovia Nacional e da recuperação das linhas encerradas, denunciando o desinvestimento na rede ferroviária e as suas consequências para as populações, para a economia regional e para a coesão territorial. A Nadara Services Portugal, empresa internacional do setor das energias renováveis, cujo responsável do Departamento de Gestão de Ativos em Portugal é o mirandelense André Videira, foi recentemente distinguida com o Prémio Inovação em Prevenção 2026, na categoria Ambiente, promovido pela Ageas Seguros, uma iniciativa que reconhece projetos empresariais que promovem a redução de riscos, a sustentabilidade, a segurança e o bem-estar dos colaboradores. O projeto vencedor é um sistema de monitorização tecnológica e gestão adaptativa da vegetação que combina análise por satélite com pastoreio controlado, contribuindo assim para a prevenção de incêndios rurais, a redução das emissões e uma gestão mais eficiente do território. Fernando Sérgio.
2: Centrado na transformação do modelo de gestão da vegetação em contexto do risco de incêndio, a Nadara Services Portugal pretendeu introduzir inovação, dado que, tradicionalmente, esta gestão era assegurada através de diversos levantamentos presenciais e intervenções de maquinaria pesada e era um modelo maioritariamente reativo. Em 2024, avançou com um projeto de monitorização tecnológica e gestão adaptativa da vegetação do Parque Eólico dos Candeeiros, na Serra, com o mesmo nome, no concelho de Rio Maior, em parceria com uma cooperativa local, aqui explicado por André Videira, natural de Mirandela, que atualmente exerce funções como responsável pelo Departamento da Gestão de Ativos em Portugal.
3: Nós iniciamos a implementação de uma abordagem integrada, que combina a monitorização do geoespacial por satélites, ou seja, a recolha aqui de imagens de satélites relacionadas com o crescimento ou com a atividade do crescimento da vegetação, criando depois aqui também alguns modelos preditivos e a execução depois das faixas na rede secundária, feita aqui com uma base natural, ou seja, com um pastoreio controlado. Se foi possível, também tendo em conta que nas proximidades havia aqui um parceiro, uma cooperativa, que se chama Cooperativa Terra Xan, eles conseguiram aumentar, digamos que aqui, o número de animais e de forma controlada conseguimos com que os animais fossem limpando aqui a vegetação. O conjunto destas duas patentes permitiu converter o que era um processo reativo num sistema mais estruturado, também preventivo e sustentável, com benefícios também claros ao nível do ambiente operacional e também social, envolvendo então aqui estas comunidades locais.
2: Com este sistema, garante André Videira, reduz-se drasticamente o risco de acidentes com pessoas, evitando a emissão de 9 toneladas de CO2 para a atmosfera. André Videira não esconde o orgulho em pertencer a esta equipa, agora distinguida, e espera que o projeto venha a ser replicado por outras empresas do setor das energias renováveis.
3: Nós sabíamos que tinha potencial para ganhar, mas acima de tudo o que nós pretendíamos era também dar a conhecer esta ideia para que outras empresas pudessem aplicar o mesmo modelo. Somos produtores de energia, mas há sempre outras tarefas inerentes à operação dos parques que é necessário também executar. E a Nadar procura sempre introduzir melhorias nos processos que existem. E aqui foi um desses casos, e obviamente sinto enorme orgulho por toda a equipa que esteve envolvida neste projeto, porque ser reconhecido pela inovação é extremamente gratificante.
2: Ainda segundo André Videira, o projeto ajuda a prevenir riscos no futuro, sendo uma solução extremamente sustentável porque se executa com recursos naturais.
1: O mirandense André Videira integra a empresa vencedora do Prémio Inovação em Prevenção 2026 na área ambiental. Terminou mais uma edição da Feira da Cereja em Alfândega da Fé. Durante três dias o certame reuniu produtores, expositores e visitantes. O presidente da Câmara de Alfândega da Fé, Eduardo Tavares, faz um balanço positivo da edição deste ano.
4: Sim, o balanço é positivo, é verdade, tem acorrido muita gente à Alfândega da Fé, como nos anos anteriores. Esta festa, este ano, cresceu muito em número de expositores, continua a crescer em número de visitantes, de turistas que visitam o nosso concelho e a nossa região. Não temos os dados finais, temos alguns dados positivos também da venda de cereja e outros produtos locais, por isso o rescaldo é muito positivo.
1: O reconhecimento da cereja de Alfândega da Fé como IGP, Indicação Geográfica Protegida, foi um dos temas em destaque nesta edição. O autarca considera que a certificação irá valorizar o produto e reforçar a sua afirmação no mercado.
4: Estes apoios são uma consequência deste aumento da responsabilidade que todos temos agora com o IGP Cereja da Alfândega da Fé. Isto é um aumentar da nossa responsabilidade, porque temos que agora sim valorizar toda a fileira de forma mais organizada, planeada, estruturada com os nossos produtores, também com o nosso principal parceiro agroindustrial, digamos assim, que é a nossa cooperativa. E o município, que tem sido um parceiro neste caminho desta certificação, quer muito também apoiar diretamente os nossos agricultores com apoios para que apareçam novos produtores e novas áreas deste cultivo no nosso concelho, de forma organizada, com qualidade, cumprindo um caderno de normas, de requisitos, para que possamos ter nos próximos anos mais futuro, melhor futuro na cereja, com mais jovens, melhor qualidade, de forma mais organizada, trabalhando todos em uníssono, todos em conjunto, trabalhando desde a produção até à comercialização.
1: Além da cereja, a feira voltou a promover o artesanato, a gastronomia e outros produtos endógenos da região. Eduardo Tavares sublinha que o certame é uma montra do que melhor se produz no território.
4: Sem dúvida, a festa tem esse nome mesmo, Cereja e Companhia. A cereja é a cereja no topo do bolo, mas obviamente esta festa é muito mais do que a cereja, é o artesanato, é a gastronomia e são os outros produtos de excelência que o nosso território tem para oferecer. O fumeiro, os queijos, o azeite, os frutos secos e todos os frutos e todas as produções à volta destas principais produções.
1: O investimento do município nesta edição rondou os 300 mil euros, num certame que promove não só a cereja, mas também a gastronomia e os produtos regionais. A Junta de Freguesia de Macedo Cavaleiros quer implementar um novo projeto na área da saúde, denominado Manter, Prevenir e Cuidar, que pretende apoiar sobretudo a população mais idosa na toma da medicação. A iniciativa deverá avançar no terreno a partir de setembro, como refere Rita Rodrigues, tesoureira da Junta de Freguesia de Macedo Cavaleiros.
5: A primeira intervenção deste projeto será iniciarmos através da preparação de medicação organizada. É conseguirmos dar e implementar aos nossos fregueses uma facilidade de poderem manter o seu cuidado de medicação organizada. Muitos dos nossos idosos, ou até mais novos, têm alguma dificuldade em manter aquilo que lhes é prescrito a nível medicamentoso. A nossa intenção é facilitar um pouco, vigiar mais esses nossos idosos, porque podem estar, muitas vezes, eles isolados, não terem acesso a pequenos cuidados de saúde, e a nossa intenção é alertar, tentar perceber quais são as necessidades e facilitar a toma da medicação de uma forma mais facilitadora.
1: As inscrições vão ser feitas através da Junta de Freguesia.
5: As inscrições serão feitas através da nossa Junta de Freguesia, online ou através do site, através das redes sociais. Poderão chegar a nós esse tipo de inscrições de várias formas. Depois há uma necessidade de termos de fazer uma ficha de prescrição, de perceber se são candidatos ao projeto ou não, e depois começarmos a implementar o projeto. A importância é, como digo, orientar e ajudar os fregueses a uma toma dos medicamentos de forma regular e ajudar nas várias áreas, quando há alguma alteração termos de ter aqui alguma vigia para com os candidatos ao projeto e a quem esteja já no projeto, para podermos manter e prevenir e também cuidar problemas futuros que possam aparecer. Este projeto inicia para já com a preparação de medicamentos e, idealmente, no futuro queremos tentar crescer para outro tipo de áreas e intervenções consoante as necessidades do projeto que se vão revelando.
1: O projeto Manter, Prevenir e Cuidar surge como uma resposta dirigida a pessoas que não têm retaguarda familiar e que necessitam de apoio no acompanhamento da medicação. O programa não terá limite de candidatos. É um dos temas do topo da atualidade na região. O Distrito de Bragança lidera as candidaturas aprovadas no PEPAC, o Plano Estratégico da Política Agrícola Comum, com mais de 1.000 projetos e cerca de 73 milhões de euros já aprovados. Revelação feita pelo Ministro da Agricultura, José Manuel Fernandes.
6: São mais de 1.000 candidaturas aprovadas, mais de 73 milhões de euros que já estão aprovados. Em 2025, os agricultores, naquilo que é o apoio anual, que se chama pedido único, receberam também mais de 131 milhões de euros. Aumentámos cerca de 20% o rendimento ao agricultor.
1: Declarações do titular da pasta da agricultura na sua recente passagem pela Festa da Cereja em Alfândega da Fé.
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6: Olá amigos, boa tarde, bem-vindos a esta primeira edição dos Discos Pedidos nesta tarde de terça-feira, 9 de junho. A partir deste momento pode participar, pedir um tema, fazer também a sua dedicatória, é só marcar o 2784283766.

0: Cumprimento já o José, vamos até Almofala, Figueira de Castelo, Rodrigo. José, boa tarde.
1: Boa tarde, Rui.
0: Como está? Tudo bem, José?
1: Tudo bem.
0: Já almoçou?
1: Já.
0: Quero ouvir o Zé Amaro com a Roseli Enxertada. Vai dedicar a quem esta música?
1: Minha irmã, meu sobrinho, meu cunhado, as mulheres de centro-dia, a Nazaré, a Rita e o José que estão em França, a Sandra Reis, o Luís Mateio, a Sara, o David Mateio, para a Valita, para o José António, para a outra Sara, para o Janeiro, para o Chico, para a Piedade, para a Ação, para a Laura, e vai para si, para a Carla, e para que esteja a ouvir.
0: Muito obrigado, desejo-lhe uma ótima tarde, tudo de bom, até logo.
1: Até logo.
0: Já sabe, até às 3 da tarde pode também pedir um tema, fazer a sua dedicatória nesta primeira parte com o apoio da empresa José Jorge Torres, na zona industrial de Macedo Cavaleiros.

0: O Zé Amaro, que vai estar com a Rádio Onda Livre no dia 29 de junho em Macete Cavaleiros. Cumprimento já o José, vamos até a França. Olá, boa tarde.
1: Boa tarde, Rui.
0: Como está? Tudo bem, José?
1: Está tudo bem. Cá estamos mais uma vez a ouvir o Rui.
0: Ora, muito obrigado. Vamos ouvir o tema 28 Graus à Sombra. Vai dedicar a quem?
1: Vai, em primeiro lugar, para o José de Castelo Rodrigo, que nunca esquece de nós, fala sempre. Para o Rui e toda a família, para toda a equipa da rádio, para a minha família, para a família da Nazaré, para a Noéria, para a Alice, para a Luísa, para o Feitinhas, para o Zilinho, para o Mário, para todos que costumam participar, que eu não tenho a lista. Para o Florindo, para o Luís, para o Vilela e Oceano, para o Nordino, para a Violeta, para o Cristian, para todos que costumam participar e todos os imigrantes e para o Galochas.
0: Ora, muito obrigado, José. Um bom trabalho para vocês. Uma ótima tarde. Até logo.
1: Até logo.
0: Agora cumprimento o Simão. Vamos até Carviçais. Simão, boa tarde.
2: Olá, boa tarde, Chico.
0: Como está? Tudo bem, Simão?
2: Olha, ando um bocado em baixo. Ontem já estive em Mirandela, ando partido três costelas.
0: Isso é que é mais complicado. As melhoras e uma boa recuperação. Já almoçou?
2: Já almocei. E
0: vamos ouvir Maria Celeste e Carlos Ribeiro. Vai dedicar a quem?
2: Vou dedicar a si, à sua mãezinha, que mais gosta. Desejo muita felicidade para a sua mãe e para o resto da sua família. Depois vou dedicar a ele ao seu José, ele esquece muito de mim. E para a dona Nazaré e para todos os migrantes que me escutam. E vou dedicar também à dona Nazaré muita felicidade para ele e para todos para na Suíça. Um santo abraço para eles, tudo bom, tenho um santo trabalho. E o nosso amigo José esquece sempre de mim. Bem, um santo abraço para ele, tudo bom. E vou dedicar ao São Humberto, um santo abraço para ele. Tenham uma boa caminhada. E para o resto da família, vou dedicar ao nosso amigo Ricardo da Porta do Sabor e para a dona Conceição e família. Vou dedicar ao São Pretinha, ao São Manuel Amenda. E vou dedicar também a todos os doentes em geral que encontram nos hospitais e fora dos hospitais, especialmente para o Sul de Matajó e bombeiros, principalmente os bombeiros de todo o meu corpo. E depois vou dedicar também para a dona Noémia, um santo abraço para ela, e as melhores para o cunhado e para o irmão. E depois vou dedicar para todas, e também para todas as pessoas que trabalham nas Quintas de Nomeão e das Bandeiras, e principalmente para a dona Belinha, um santo abraço para elas, tudo bom. É o que mais desejo. E depois vai para os seus reis de Carviçais, um santo abraço para ele, tudo bom. E para todos os meus amigos que falam em mim, e para todos os ouvintes que estão-me ouvindo. E para si, Sr. Rui Costa, tenha um bom programa. Até logo, se quiser.
0: Muito obrigado, desejo-lhe também uma ótima tarde, as melhoras, até logo.
2: Até logo, Sr. Rui Costa, e obrigado.
0: E seguimos com o pedido do José, que nos telefonou de França.

0: Ouvimos o pedido do José que nos telefonou de França, já sabe, participa através do 2784-283-76 ou 77.
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0: Seguimos com o pedido do Simão, que nos telefonou de Carviçais, Torre de Moncor.

0: E seguimos a nossa viagem, vamos até Ludões, Vila Flor, cumprimentar o António. Olá, boa tarde. Ora, tínhamos do outro lado o António, já não temos. Vamos até Pato de Freixo. Beatriz, boa tarde.
1: Boa tarde, Costa.
0: Como está? Tudo bem, Beatriz?
1: Está tudo bem.
0: Já almoçou?
1: Sim, já almocei.
0: Ora, vamos recordar o Marco Paulo, Nossa Senhora, vai dedicar a quem?
1: Para aí, para o Rui, para a Carla, com um beijinho, para a Dona Nazaré e família, a Dona Luísa de Bragança, a Dona Alicia Pelé de Mirandela, a Dona Dina de Valsalgueiro também, para quem está a ouvir a Rádio Indalí, porque é muita gente, para quem participa, para mim e para toda a minha família.
0: Muito obrigado, desejo-lhe uma ótima tarde, tudo de bom, até logo.
1: Até logo, igualmente.
0: Vamos recordar Marco Paulo, Nossa Senhora.

0: Marco Paulo para a participação da Beatriz de Pato Freixo. E se ainda não participou, é só marcar o 2784-28376 ou então o 2784-28377.
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0: Aqui está a voz de Carla Maria com a sua nova música, que vai cantá-la também no dia 29, na festa da Rádio Onda Livre, aqui na Feira de São Pedro, em Macedo Cavaleiros. Estão todos convidados, então, dia 29, a marcar presença. Para já, uma pausa de 1 minuto e 20 segundos, depois Augusto Canário, um tema que vai para toda essa boa gente que está a trabalhar neste momento.
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Rui Costa. Estamos na reta final desta primeira hora da primeira edição dos Discos Pedidos. 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

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A gerência deseja-lhe uma ótima tarde. Nós estamos de regresso dentro de alguns minutos, logo após o sinal horário das 14. Se ainda não teve a oportunidade de participar, conto consigo na segunda hora. É só marcar o 278-428-376 ou 278-428-377. Estamos de volta dentro de alguns minutos para a segunda parte dos discos pedidos. Até já!

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4: São 2 horas. 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
0: Olá amigos, boa tarde, bem-vindos à segunda parte dos discos pedidos nesta terça-feira, 9 de junho. Se ainda não teve a oportunidade de participar, está na hora de marcar o 278-428-376 ou 77, até às 15 horas conto consigo, nesta segunda hora, com o apoio de Magnatura.

0: E nesta tarde cumprimento já o José de Eixes e também o Ricardo da Foz do Sabor. Olá José, boa tarde.
1: Boa tarde, Rui.
0: Como está? Tudo bem, José?
1: É tudo bem.
0: Próxima música vai para quem?
1: Olha, passo para onde passar, passo a Linda, passo a Regina, para o José e para a Cláudia, vai para o seu Fernando Cabreiro, vai para o Pretinha Sussães, para o Zé Manuel Sussães, para o Luís Abeiga, Manuel Pernandré, vai para o Luís Coelho Rosa, vai para a Sra. Lucinda Sussães e para o senhor e até logo.
0: Muito obrigado, desejo-lhe também uma ótima tarde, tudo de bom, até logo.
1: Até logo.
0: Cumprimento já o Ricardo, olá, boa tarde.
2: Boa tarde, Costa.
0: Como está? Tudo bem, Ricardo?
2: Sempre exposto.
0: Ora, quer recordar o Max, vai para quem?
2: Ah, vai já para o Simão Cribeceis, para o São Francisco, para o São Francisco do Brás, para a senhora para o Menezes e para todos os presidentes. Vai para a dona Ana Sorano, David, que está na Suíça, para o amigo Luís Pisco, e para o Bruno e para todos os familiares. E vai para a Patinha Pastora, para o amigo Freitas, e para a Timoeiras Pereira, para o amigo Freitas, para o amigo Humberto, para o amigo Urbilho, para os pastores todos. E vai para a minha mãe, e vai para a quinta para todas as quintas. E vai para todos os ouvintes, para estar aqui, nhanhanhanhanhan.
0: Ora, muito obrigado, desejo-lhe também uma boa terça-feira, até logo.
2: Até logo, obrigado.
0: E para a participação do José de Eixes Mirandela, seguimos com o Tiago Maroto.

0: Tiago Maroto, que vai estar também connosco no dia 29 de junho, na Feira de São Pedro, na Festa da Rádio. Cumprimento já Alice de Mirandela. Olá, boa tarde.
1: Olá, Rui, boa tarde.
0: Como está? Tudo bem, Alice?
1: Está tudo bem, Rui.
0: Ora, Alice quer recordar El Chato, vai dedicar a quem?
1: Olha, para os filhinhos e para a netinha, para a melhor família dele e para toda a minha, porque são muitos, o beijinho para eles todos. Para a Noémia, para os nossos imigrantes, para o José e para a Nazaré, com um beijinho para eles, para a tia João Rodrigues e para a família também, para a dona Beatriz, para a dona Hilda, para a Celinha, olha, vai para também para o tio Fernando, para todos os pastores, porque são muitos, um beijinho para eles todos, vai também para o... para todos vocês aí, para a Maria João, e para todos vocês, um beijinho para a mãe, Rui, também para a dona Julieta, olha, e para toda a gente que fala em mim no meu tele, porque são muitos, para o senhor José Cavalheiro, para toda a gente, Rui, um beijinho grande e até logo, até amanhã não é, é feriado.
0: É isso mesmo, até logo.
1: Tchau.
0: Beijinho e tudo de bom. Para ouvir dentro de alguns segundos, vamos recordar o Max a pedido do Ricardo da Foz.
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0: Cumprimento já a Luísa, que nos está a telefonar do Conselho de Bragança, e também a Hilda de Valfigueira, no Conselho de Taboaço. Luísa, boa tarde. Olá, Luísa, boa tarde. Já não temos a Luísa em linha. Luísa, caiu a ligação, vamos passar para a Hilda. Olá, boa tarde.
1: Boa tarde.
0: Como está? Tudo bem, Hilda?
1: Bem, obrigada.
0: Já almoçou?
1: Sim, sim.
0: Quero ouvir a Noa, vai dedicar a quem?
1: Olha, vai para a Dona Luísa, que ela que apareça também, que a gente gosta de ouvir, para a Dona Adélia, para a Dona Noémia, para o Sr. Almendro, para o Sr. Julino, Dona Julieta Mirandela, Dona Celinha e marido, para o Sr. Freitas, para a Dona Isabelinha, para a Dona Alice, para o Sr. José Cavalheiro, para a Dona Rosalina, para a sua mãezinha e para si também, e para a sua colega também, um beijinho para elas todas. E uma boa tarde.
0: Muito obrigado, um beijinho para si, uma boa terça-feira, até logo.
1: Obrigada, até logo, se quiser.
0: Para já vamos recordar El Chato, a pedido da Alice, que nos telefonou de Mirandela.

0: Caminhamos nesta tarde de terça-feira. Segunda parte dos discos pedidos com apoio de Magnatura a ser comercializado desde 2012. 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Já temos a Luísa em linha. Olá, boa tarde.
1: Olá, Luísa, já me levantei.
0: Como está? Tudo bem, Luísa?
1: Tudo bem, depois do tombo.
0: Levantou-se.
1: Oh, ia tirar o altavoz e desliguei-lhe, não queria acreditar.
0: Ora, vamos ouvir aqui franco-português com o Malhão. Este Malhão vai para quem?
1: Olha, então, vai já aí para a Dona Hilda, para a Dona Gina também, para a Dona Celinha, para a Dona Maria Augusta lá, Miranda do Douro, também para o Sr. Freitas, para a Dona Alice, para a Dona Beatriz da Tato Freixo, que eu tenho esquecido dela. Pronto, por agora é tudo e para si também. Ai, se não nos voltarmos a falar, amanhã um bom feriado, porte-se bem, mal.
0: Ora, mal mas com estilo, não é?
1: É isso tudo.
0: Ora, um beijinho e tudo de bom, até logo.
1: Até logo.
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0: E seguimos com o Noah, a pedido da Hilda, que nos telefonou de Valfigueira Taboaço.

0: Vamos até a França cumprimentar a Nazaré. Olá, boa tarde. Nazaré, boa tarde.
1: Boa tarde.
0: Como está? Tudo bem, Nazaré?
1: Está tudo. Temos aqui o patrão, mas eu ainda assim vou ligar.
0: E digo, aproveita e digo também ao patrão, está bem?
1: Também.
0: Ora, vamos ouvir Miquel Carreira, Anselmo Ralph, Tony Carreira e o Toy com o beijo. Vai para quem?
1: Olha, vai para toda a equipa da rádio, para a minha família, para a família do José, para a dona Isabel e o Sr. Lima, para a minha irmã Teresa e para o cunhado Fernando, para a Rita, para a minha Patrícia, para a dona Alice, para a dona Luísa, para a dona Filomena, para a dona Noêmia, para o Sr. Simão e as melhoras, para a dona Fatinha também as melhoras, para o Sr. Fernando, para o Sr. Isolino, para o Sr. Maio, para o Sr. Ricardo, para o Sr. Justino, para a dona Manuela, para o Sr. Humberto, para o Sr. Manuel Almendo, para a dona Beatriz, para o Rui da minha aldeia, para o Sr. Freitinhas, para a dona Isabelinha, para a dona Cândida, para o Sr. José Castelo Rodrigo, para a dona Belinha e as colegas, para o Sr. Artur, para a dona Julinha, para o Sr. João Rodrigues, para a dona Celinha, para o Sr. Cabalheiro, para o Sr. Zé Alfredo dos Abantos, para o Sr. Amindo da Sobreira e a Esposa, para o Sr. Adílio, para a dona Ida, para a dona Julieta, para os meus colegas e para o meu patrão chamado Bojiru.
0: Ora, muito obrigado, Nazaré. Um bom trabalho para vocês. Tudo de bom. Até logo.
1: Até logo.
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0: Para fazer a sua dedicatória, já sabe, é só marcar o 278-428-376 ou 77. Seguimos com o pedido da Luísa, que nos telefonou do Conselho de Bragança.

0: Ora, franco-português com este malhão a pedido da Luísa. E seguimos a nossa viagem, vamos até Martimurça a cumprimentar a Noémia, depois vamos até Carraseda de Anciães cumprimentar a Julieta. Noémia, boa tarde.
1: Boa tarde, Rui.
0: Como está? Está tudo bem?
1: Está tudo bem, estamos sentadinhas, estamos bem.
0: Ora, e quero recordar a Teresa Tarouca, vai para quem?
1: Olha, vai para o Rui, para a sua mãezinha, vai para todas essas meninas aí da rádio, vai para toda a minha família. Vai para a Dona Celinha, para a Dona Hilda, para o Sr. Humberto da Ribalonga, para o Sr. Freitas e toda a família, para o Sr. João Rodrigues, para a Dona Nazaré, para o Sr. José, para o Sr. Fernando da Palorca, e vai para a Dona Fetinha, as melhoras para ela, vai para a Dona Alicinha do Pelé, para o Sr. Simão, para o Sr. Isolino e as melhoras para a esposa, vai para o Sr. Manuel Almendra, para a Dona Terezinha, e vai para o Sr. Henrique de Chaves, e vai para a Dona Julieta de Carraseda de Anciães, para o Sr. Ricardo e para o Sr. Cavalheiro, para toda a família, para o Sr. Abílio, e vai para o Sr. Marcos da Sobreira, e vai para a minha amiga Julinha, para o marido, para a minha amiga Emília, para o filhinho.

0: para a minha amiga Domitila, para o filhinho, para a Dona Maria Antónia de Miranda do Douro e para a Dona Maria Augusta e para a Dona Arminda e para a Sãozinha de Mursa. E um beijinho aí para o Rui, uma boa tarde para toda a gente que nos está a ouvir. E até logo, Rui.
1: Muito obrigado, um beijinho, até logo.
0: Até logo, Rui.
1: E é para que Carraseda de Anciães que vamos já de seguida. Olá, Julieta, boa tarde.
2: Boa tarde, Sr. Rui, como está?
1: Bem, depois do almoço ainda melhor, não é, Julieta?
2: Eu também, obrigada.
1: Ora, a Julieta também quer recordar a Teresa Tarouca, vai dedicar a quem?
2: Olha, vou dedicar à Dona Noémia, à Dona Filomena de Iseda, ao Ricardo Tabor, ao Tudo Reis, ao Sr. Almendra, ao Sr. Camilo Bubás e para toda a gente que está a ouvir, para o Sr. Rui e para a sua família, com um beijinho muito grande e uma boa tarde.
1: Muito obrigado, desejo-lhe também uma ótima terça-feira, tudo de bom, até logo.
2: Até logo, Sr. Rui, muito obrigado.
1: Para já seguimos com o pedido da Nazaré, depois o pedido da Noémia que nos telefonou de Martim e da Julieta de Carraseda de Anciães.

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1: Estamos na reta final desta segunda e última parte dos discos pedidos nesta primeira edição. 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Seguimos com grandes músicas na antena da Onda Livre. A segunda edição está de regresso mais tarde, das 19 até às 20. Pela minha parte é tudo. Desejo-lhe uma ótima

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1: São 4 horas. Boa tarde. 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

0: João Canavas.
1: Prisão preventiva é a medida que o juiz de instrução criminal do Tribunal Judicial de Mirandela aplicou ao homem que ficou detido no passado domingo por tráfico de droga. A Alfândega da Fé vai duplicar a área de regadio até 2027, num investimento estimado entre 35 e 50 milhões de euros. Terminou mais uma edição da Feira da Cereja e Companhia, em Alfândega da Fé, num certame que reuniu produtores, expositores e visitantes que fazem um balanço positivo. O juiz de instrução criminal do Tribunal Judicial de Mirandela decidiu aplicar a prisão preventiva ao homem de 52 anos que tinha sido detido pela PSP no passado domingo, suspeito da prática do crime de tráfico de produtos estupefacientes. Fonte judicial confirmou que, após o primeiro interrogatório, na tarde desta segunda-feira, foi deliberado aplicar a medida de coação mais grave ao indivíduo que já tem antecedentes criminais, residente em Mirandela, tendo recolhido ao estabelecimento prisional de Bragança, onde vai aguardar o desenrolar do processo judicial. Recorde-se que o Comando Distrital da PSP de Bragança, no comunicado divulgado esta segunda-feira, adiantava que durante a operação tinha sido apreendido ao suspeito cerca de 500 gramas de haxixe, 26 gramas de cocaína e 14 de heroína. Os investimentos no regadio e os apoios ao setor agrícola marcaram a visita ao Ministro da Agricultura e Pescas, Alfândega da Fé, no Distrito de Bragança. Durante a visita foi lançado o concurso para o Bloco Norte do Vale da Vilariça, integrado na estratégia de expansão do regadio do concelho. O objetivo passa por duplicar a área regada até 2027, no investimento estimado entre 35 e 50 milhões de euros. Presidente da Câmara Municipal de Alfândega da Fé destacou os projetos em curso na área do regadio.
2: Sim, nós temos vários projetos, várias candidaturas em execução. Uma delas é que lançamos agora a concurso, é o Bloco Norte do Vale da Vilariça, e com este projeto e com o Vilação que hoje fizemos a assinatura do auto de consignação e com todo o trabalho que fizemos nos últimos 15 anos, nós pretendemos, durante 2027, duplicar a área de regadio face a 2010.
1: Segundo o Ministro da Agricultura e Pesca, José Manuel Fernandes, no âmbito dos apoios ao setor agrícola, o Distrito de Bragança lidera as candidaturas aprovadas no PEPAC, com mais de 1000 projetos e cerca de 73 milhões de euros já aprovados.
3: O Distrito de Bragança é campeão nacional no que diz respeito às candidaturas aprovadas e ao montante no âmbito PEPAC. São mais de 1000 candidaturas aprovadas, mais de 73 milhões de euros que já estão aprovados. Para além disso, é preciso registar-se em 2025, os agricultores, naquilo que é o apoio anual, que se chama pedido único, receberam também mais de 131 milhões de euros. O montante nós temos aumentado, o rendimento do agricultor para nós é um objetivo, por isso aumentamos cerca de 20%. O rendimento ao agricultor. Falarmos da Alfândega da Fé, sozinho, por exemplo, teve 9 charcas aprovadas e nas candidaturas para jovens agricultores foram 25 candidaturas aqui aprovadas, para além de outras. Por exemplo, o Água que Une tem mais de 500 milhões de euros de investimento em curso no âmbito da agricultura, da aprovação de um pacote de 26,9 milhões de euros para os empreendimentos hidroagrícolas da Alfândega da Fé.
1: O governante anunciou ainda medidas de apoio à redução dos custos de produção agrícola, incluindo apoios ao gasóleo agrícola e aos fertilizantes, admitindo também reforços por parte da União Europeia.
3: Bem, eu espero que à escala global os custos de produção comecem a diminuir, porque se causa um impacto brutal. Por isso nós fizemos um apoio de 10 cêntimos, não é muito, é o que podemos, 10 cêntimos. Para o gasóleo agrícola, que já tinha também um desconto. Temos 20 milhões de euros agora para apoio aos fertilizantes e também relacionado com os custos do aumento de energia. Da União Europeia também vai vir um montante, que ainda não sabemos quanto é e será a adicionar, mas o importante era que a guerra acabasse e eu faço votos que acabe depressa, embora no mundo em que estamos a imprevisibilidade é a palavra mais previsível, infelizmente, neste momento.
1: À margem da visita, o Presidente da Câmara de Alfândega da Fé destacou o impacto dos investimentos no regadio para o território.
2: Fundamental a água, com as alterações climáticas que nós vivemos e assistimos, termos água disponível para a rega não só das nossas culturas tradicionais, que é o olival e o amendoal, para a fruticultura é ainda mais essencial. Estamos a falar de um fruto fresco, Estamos a falar da manutenção de culturas em bom estado fisiológico também, a água é essencial, nós temos um clima quente e obviamente o regadio na nossa região é essencial, é fundamental para termos uma agricultura sustentável, moderna e apelativa também para atrair investimento e a fixação de jovens.
1: A visita do Ministro da Agricultura ficou marcada pela aposta no regadio e pelos apoios ao setor agrícola, num território onde a água continua a ser apontada como estratégica para o desenvolvimento. Terminou mais uma edição da Feira da Cereja e Companhia em Alfândega da Fé. Durante 3 dias, o certame reuniu produtores, expositores e visitantes numa edição marcada pelo reconhecimento nacional da cereja de Alfândega da Fé como indicação geográfica protegida. O presidente da Câmara Municipal de Alfândega da Fé, Eduardo Tavares, faz um balanço positivo da edição deste ano.
2: Sim, o balanço é positivo, é verdade. Tem acorrido muita gente à Alfândega da Fé, como nos anos anteriores. Esta festa, este ano, cresceu muito em número de expositores, continua a crescer em número de visitantes, de turistas que visitam o nosso concelho e a nossa região. Não temos os dados finais, temos alguns dados positivos também da venda de cereja e outros produtos locais, por isso o rescaldo é muito positivo.
1: O reconhecimento da cereja de Alfândega da Fé como IGP foi um dos temas em destaque nesta edição. A autarquia considera que esta certificação valorizará o produto e reforçará a sua afirmação no mercado. Eduardo Tavares explica ainda que muitos apoios surgirão na sequência da certificação IGP para o alargamento dos pomares na da cereja.
2: Esses apoios são uma consequência deste aumento da responsabilidade que todos temos agora com o IGP Cereja da Alfândega da Fé. Isto é um aumentar da nossa responsabilidade porque temos que agora sim valorizar toda a fileira de forma mais organizada, planeada, estruturada com os nossos produtores, também com o nosso principal parceiro agroindustrial, digamos assim, que é a nossa cooperativa. E o município, que tem sido um parceiro neste caminho desta certificação, quer muito também apoiar diretamente os nossos agricultores com apoios para que apareçam novos produtores e novas áreas deste cultivo no nosso concelho, de forma organizada, com qualidade, cumprindo um caderno de normas, de requisitos, para que possamos ter nos próximos anos mais futuro, melhor futuro na cereja, com mais jovens, melhor qualidade, de forma mais organizada, trabalhando todos em uníssono, todos em conjunto, trabalhando desde a produção até à comercialização.
1: Além da cereja, a feira voltou a promover o artesanato, a gastronomia e outros produtos endógenos da região. O autarca sublinha que o certame é uma montra do que melhor se produz no território.
2: Sem dúvida, a festa tem esse nome mesmo, Cereja e Companhia. A cereja é a cereja no topo do bolo, mas obviamente esta festa é muito mais do que a cereja, é o artesanato, é a gastronomia e são os outros produtos de excelência que o nosso território tem para oferecer. O fumeiro, os queijos, o azeite, os frutos secos e todos os frutos e todas as produções à volta destas principais produções.
1: O investimento do município nesta edição rondou os 300 mil euros num certame que promove não só a cereja, mas também a gastronomia e os produtos regionais. A feira contou com a presença de 120 expositores no âmbito do cartaz musical. Destacaram-se Carolina Deslantes na sexta-feira, Ivandro e Cura no sábado e Zé Amaro no domingo. A Junta de Freguesia de Macedo Cavaleiros quer implementar um novo projeto na área da saúde intitulado Manter, Prevenir e Cuidar, que pretende apoiar sobretudo a população mais idosa na toma da medicação. A iniciativa deverá avançar no terreno a partir de setembro, como explica Rita Rodrigues, tesoureira da Junta de Freguesia de Macedo Cavaleiros.
0: A primeira intervenção deste projeto será iniciarmos através da preparação de medicação organizada. É conseguirmos dar e implementar aos nossos fregueses uma facilidade de poderem manter o seu cuidado de medicação organizada. Muitos dos nossos idosos, ou até mais novos, têm alguma dificuldade em manter aquilo que lhes é prescrito a nível medicamentoso. A nossa intenção é facilitar um pouco, vigiar mais esses nossos idosos, porque podem estar, muitas vezes, eles isolados, não terem acesso a pequenos cuidados de saúde, e a nossa intenção é alertar, tentar perceber quais são as necessidades e facilitar a toma da medicação de uma forma mais facilitadora.
1: As inscrições serão feitas através da Junta de Freguesia.
0: As inscrições serão feitas através da nossa Junta de Freguesia, online ou através do site, através das redes sociais. Poderão chegar a nós esse tipo de inscrições de várias formas. Depois há uma necessidade de termos de fazer uma ficha de prescrição, de perceber se são candidatos ao projeto ou não. e depois começarmos a implementar o projeto. A importância é, como digo, orientar e ajudar os fregueses a uma toma dos medicamentos de forma regular e ajudar nas várias áreas, quando há alguma alteração, termos de ter aqui alguma vigia para com os candidatos ao projeto e a quem esteja já no projeto, para podermos manter e prevenir e também cuidar problemas futuros que possam aparecer. Este projeto inicia para já com a preparação de medicamentos e, idealmente, no futuro queremos tentar crescer para outro tipo de áreas e intervenções consoante as necessidades do projeto que se vão revelando.
1: O projeto Manter, Prevenir e Cuidar surge assim como uma resposta dirigida a pessoas que não têm retaguarda familiar e que necessitam de apoio no acompanhamento da medicação. O programa não terá limite de candidatos.

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0: sentido das palavras, um olhar mais positivo sobre a vida. Se o seu negócio, empreendimento ou atividade profissional não estiver a ir bem, é sinal que precisa de voltar ao ponto de partida e repensar tudo de novo. Se o rumo inicial estiver errado, e se insistir teimosamente em seguir o mesmo caminho, a distância que o separa do seu objetivo só tenderá a aumentar. Nesses momentos, a melhor opção é voltar ao ponto de partida, ou seja, verificar se a administração do seu negócio ou atividade profissional esteve voltada somente para o seu próprio lucro, ou também tinha como objetivo a satisfação dos seus clientes, patrões ou colaboradores. Pense nisto e seja feliz.
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3: São 18 horas. 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
2: O PCP de Vila Real defende que a ecovia do Corgo, recentemente anunciada pela autarquia local, não pode ser um travão para a reabertura da linha ferroviária naquele troço. O distrito de Bragança é líder nacional em candidaturas aprovadas no PEPAC, com mais de 1000 projetos e cerca de 73 milhões de euros já aprovados. A relação é do Ministro da Agricultura. A Nadara Services Portugal, empresa internacional do setor das energias renováveis, cujo responsável pelo Departamento de Gestão de Ativos em Portugal é o miradense André Videira, foi recentemente distinguida com o Prémio Inovação em Prevenção 2026 na categoria Ambiente. O Distrito de Bragança lidera as candidaturas aprovadas no PEPAC, o Plano Estratégico da Política Agrícola Comum, com mais de 1000 projetos e cerca de 73 milhões de euros já aprovados. Revelação feita pelo Ministro da Agricultura, José Manuel Fernandes, na sua recente passagem pela Festa da Cereja em Alfândega da Fé.
3: O Distrito de Bragança é campeão nacional no que diz respeito às candidaturas aprovadas e ao montante no âmbito do PEPAC. São mais de 1000 candidaturas aprovadas, mais de 73 milhões de euros que já estão aprovados. Para além disso, é preciso registar-se em 2025, os agricultores, naquilo que é o apoio anual, que se chama pedido único, receberam também mais de 131 milhões de euros. Montante, nós temos aumentado, o rendimento do agricultor para nós é um objetivo, por isso aumentamos cerca de 20% o rendimento ao agricultor. Falarmos da Alfândega da Fé, sozinho, por exemplo, teve 9 charcas aprovadas e nas candidaturas para jovens agricultores foram 25 candidaturas aqui aprovadas, para além de outras. Por exemplo, o Água que Une tem mais de 500 milhões de euros de investimento em curso no âmbito da agricultura. Da aprovação de um pacote de 26,9 milhões de euros para os empreendimentos hidroagrícolas em Alfândega da Fé.
2: O titular da pasta da agricultura anunciou ainda medidas de apoio à redução dos custos de produção agrícola, incluindo apoios ao gasóleo agrícola e aos fertilizantes, admitindo também reforços por parte da União Europeia.
3: Bem, eu espero que à escala global os custos de produção comecem a diminuir, porque se causa um impacto brutal. Por isso nós fizemos um apoio de 10 cêntimos, não é muito, é o que podemos, 10 cêntimos para o gasóleo agrícola, que já tinha também um desconto. Temos 20 milhões de euros agora para apoio aos fertilizantes e também relacionado com os custos do aumento de energia. Da União Europeia também vai vir um montante, que ainda não sabemos quanto é e será a adicionar, mas o importante era que a guerra acabasse e eu faço votos que acabe depressa, embora no mundo em que estamos a imprevisibilidade é a palavra mais previsível, infelizmente, neste momento.
2: Os investimentos no regadio e os apoios do setor agrícola também marcaram a visita de José Manuel Fernandes à Alfândega da Fé. A presença do Ministro da Agricultura foi aproveitada simbolicamente para o lançamento do concurso para o Bloco Norte do Vale da Vilariça, integrado na estratégia da expansão do regadio no concelho de Alfândega da Fé. O objetivo passa por duplicar a área regada até 2027, no investimento estimado entre 35 a 50 milhões de euros. O Presidente da Câmara Municipal de Alfândega da Fé destaca os projetos em curso na área do regadio.
4: Temos vários projetos, várias candidaturas em execução. Uma delas é que lançamos agora a concurso, é o Bloco Norte do Vale da Vilariça, e com este projeto e com o de Vila Achão, que hoje fizemos a assinatura do auto de consignação, e com todo o trabalho que fizemos nos últimos 15 anos, nós pretendemos, durante 2027, duplicar a área de regadio face a 2010.
2: Eduardo Tavares enumerou ainda o impacto dos investimentos no regadio para o território.
4: Fundamental, a água, com as alterações climáticas que nós vivemos e assistimos, termos água disponível para a rega, não só das nossas culturas tradicionais, que é o olival e o amendoal, para a fruticultura é ainda mais essencial. Nós temos um clima quente, é fundamental para termos uma agricultura sustentável, moderna e apelativa também para atrair investimento e a fixação de jovens.
2: A visita do Ministro da Agricultura ficou marcada pela aposta no regadio e pelos apoios ao setor agrícola, num território onde a água continua a ser apontada como estratégica para o desenvolvimento. A Organização Regional de Vila Real do PCP considera que a Ecovia do Corgo, recentemente anunciada pela autarquia de Vila Real, não pode servir para apagar a necessidade de reativação da linha do Corgo. Cláudio Leite, do PCP de Vila Real, refere que o anúncio das obras da Ecovia do Corgo, utilizando o canal da antiga linha do Corgo entre Vila Real e Peso da Régua, não deve ser impeditivo de se debater a reativação da linha de comboio.
5: A Ecovia pode ter interesse do ponto de vista turístico, ambiental ou de lazer, mas de facto não responde aos problemas criados pelo encerramento da linha ferroviária, nem substitui uma infraestrutura de transporte público ao serviço das populações e da economia regional. O anúncio da Ecovia, particularmente no canal, antigo canal da linha do Corgo, é como se fosse mais um brego no caixão da linha. Isto acontece particularmente no momento em que a ferrovia, o combate às assimetrias territoriais, notam a estar presentes no debate público. E entendemos que não se deve encerrar definitivamente a perspectiva da recuperação da linha do Corgo. De certa forma, o problema não é a existência de uma ecovia, assim no abstrato, o problema é utilizar o antigo canal ferroviário e tratar isso e isso ser quase como um encerramento definitivo da discussão sobre o futuro da linha do Corgo.
2: Cláudio Leite considera que os autarcas da região deveriam estar envolvidos na luta coletiva pelo regresso do comboio, sendo um meio de transporte público essencial para trabalhadores, estudantes, utentes de serviços públicos e também para a atividade económica do território.
5: Continua por responder às questões principais, que é a mobilidade da população e a necessidade de uma ligação ferroviária para a região. E é essa a questão central que nós colocamos. Aliás, nós entendemos que as autarquias da região deveriam estar entre os principais defensores da recuperação da linha do Corgo. Nós vamos intervir em todos os níveis que seja possível, intervir institucionalmente e também, se necessário, divulgar junto da população e perceber o que é que se pode fazer na luta coletiva aqui na região.
2: O PCP de Vila Real lembra que ao longo dos anos tem intervido de forma consistente na defesa da Ferrovia Nacional e da recuperação das linhas encerradas, denunciando o desinvestimento na rede ferroviária e as suas consequências para as populações, para a economia regional e para a coesão territorial. A Nadara Services Portugal, empresa internacional do setor das energias renováveis, cujo responsável do Departamento de Gestão de Ativos em Portugal é o mirandelense André Videira, foi recentemente distinguida com o Prémio Inovação em Prevenção 2026, na categoria Ambiente, promovido pela Ágeas Seguros, uma iniciativa que reconhece projetos empresariais que promovem a redução de riscos, a sustentabilidade, a segurança e o bem-estar dos colaboradores. O projeto vencedor é um sistema de monitorização tecnológica e gestão adaptativa da vegetação que combina análise por satélite com pastoreio controlado, contribuindo assim para a prevenção de incêndios rurais, a redução das emissões e uma gestão mais eficiente do território. Fernando Sérgio.
6: Centrado na transformação do modelo de gestão da vegetação em contexto do risco de incêndio, a Nadara Services Portugal pretendeu introduzir inovação, dado que, tradicionalmente, esta gestão era assegurada através de diversos levantamentos presenciais e intervenções de maquinaria pesada, e era um modelo maioritariamente reativo. Em 2024, avançou com um projeto de monitorização tecnológica e gestão adaptativa da vegetação do Parque Eólico dos Candeeiros, na Serra, com o mesmo nome, no concelho de Rio Maior, em parceria com uma cooperativa local, aqui explicado por André Videira, natural de Mirandela, que atualmente exerce funções como responsável pelo Departamento da Gestão de Ativos em Portugal.
7: Nós iniciamos a implementação de uma abordagem integrada, que combina a monitorização do geoespacial por satélites, ou seja, a recolha aqui de imagens de satélites relacionadas com a atividade do crescimento da vegetação, criando depois aqui também alguns modelos preditivos e a execução depois das faixas na rede secundária, feita aqui com uma base natural, ou seja, com um pastoreio controlado. Se foi possível, também tendo em conta que nas proximidades havia aqui um parceiro, uma cooperativa, que se chama Cooperativa Terra Chã, eles conseguiram aumentar, digamos que aqui, o número de animais e de forma controlada conseguimos com que os animais fossem limpando aqui a vegetação. O conjunto destas duas tentes permitiu converter o que era um processo reativo num sistema mais estruturado, também preventivo e sustentável, com benefícios também claros ao nível do ambiente operacional e também social, envolvendo então aqui estas comunidades locais.
6: Com este sistema, garante André Videira, reduz-se drasticamente o risco de acidentes com pessoas, evitando a emissão de 9 toneladas de CO2 para a atmosfera. André Videira não esconde o orgulho em pertencer a esta equipa, agora distinguida, e espera que o projeto venha a ser replicado por outras empresas do setor das energias renováveis.
7: Nós sabíamos que tinha potencial para ganhar, mas acima de tudo o que nós pretendíamos era também dar a conhecer esta ideia para que outras empresas pudessem aplicar o mesmo modelo. Somos produtores de energia, mas há sempre outras tarefas inerentes à operação dos parques que é necessário também executar. E a NADAR procura sempre introduzir melhorias nos processos que existem. E aqui foi um desses casos, e obviamente sinto enorme orgulho por toda a equipa que esteve envolvida neste projeto, porque ser reconhecido pela inovação é extremamente gratificante.
6: Ainda segundo André Videira, o projeto ajuda a prevenir riscos no futuro, sendo uma solução extremamente sustentável porque se executa com recursos naturais.
2: O mirandense André Videira integra a empresa vencedora do Prémio Inovação em Prevenção 2026 na área ambiental. A Junta de Freguesia de Macedo Cavaleiros quer implementar um novo projeto na área da saúde, denominado Manter, Prevenir e Cuidar, que pretende apoiar sobretudo a população mais idosa na toma da medicação. A iniciativa deverá avançar no terreno a partir de setembro, como refere Rita Rodrigues, tesoureira da Junta de Freguesia de Macedo Cavaleiros.
8: A primeira intervenção deste projeto será iniciarmos através da preparação de medicação organizada. Muitos dos nossos idosos têm alguma dificuldade em manter aquilo que lhes é prescrito a nível medicamentoso. A nossa intenção é facilitar um pouco, vigiar mais esses nossos idosos, porque podem estar muitas vezes eles isolados, não terem acesso a pequenos cuidados de saúde, e a nossa intenção é alertar, tentar perceber quais são as necessidades e facilitar a toma da medicação de uma forma mais facilitadora.
2: As inscrições vão ser feitas através da Junta de Freguesia.
8: As inscrições serão feitas através da nossa Junta de Freguesia, online ou através do site, através das redes sociais. Poderão chegar a nós esse tipo de inscrições de várias formas. Depois há uma necessidade de termos de fazer uma ficha de prescrição, de perceber se são candidatos ao projeto ou não, e depois começarmos a implementar o projeto. A importância é, como digo, orientar e ajudar os fregueses a uma toma dos medicamentos de forma regular e ajudar nas várias áreas. Quando há alguma alteração, termos de ter aqui alguma vigia para com os candidatos ao projeto e a quem esteja já no projeto, para podermos manter e prevenir e também cuidar problemas futuros que possam aparecer. Este projeto inicia para já com a preparação de medicamentos e, idealmente, no futuro queremos tentar crescer para outro tipo de áreas e intervenções consoante as necessidades do projeto que se vão revelando.
2: O projeto Manter, Prevenir e Cuidar surge como uma resposta dirigida a pessoas que não têm retaguarda familiar e que necessitam de apoio no acompanhamento da medicação. O programa não terá limite de candidatos. Esta quarta-feira, Dia de Portugal, de Camões e das Comunidades Portuguesas, vai decorrer o 25º Passeio Aleu, promovido pelo Clube Automóveis e Motos Antigos de Vila Real. A concentração está prevista para às 8 da manhã, no Monte da Forca. As viaturas, que marcaram outras épocas, vão depois desfilar pelo Concelho de Vila Real, como refere Daniel Gouveia, da organização.
9: Acaba por ser um passeio que identifica a nossa região. Vamos passar por algumas das aldeias mais icónicas, onde o nosso objetivo é mesmo promover o convívio com os amantes ou com os apaixonados dos clássicos, que desfrutem de um bom dia, de bastante diversão, de companheirismo também entre todos os participantes. A saída está prevista para as 9 horas em direção à zona de Arrabães. Vamos seguir para Campeã, passar ali por algumas aldeias que têm umas estradas com uma vista muito bonita. Iremos fazer a paragem matinal para o reforço em Galegos da Serra, junto com essas catas. Seguida, o passeio continua ali para a zona da Garês, até Lordelo. Vamos entrar na cidade, vamos passar por grande parte do traçado do Circuito Internacional de Vila Real, passar pela Avenida e vamos regressar então ao Monte da Forca, ali por volta da 1 da tarde, para o almoço convívio e para ficar depois da tarde toda a conviver.
2: O Passeio Aleu é um passeio icónico que leva às ruas do Concelho de Vila Real clássicos em muito bom estado, como sublinha Daniel Gouveia.
9: Estão todos convidados para a grande festa que será este evento, não só participando, mas também, por vezes, admirando as viaturas clássicas que vão passar ali por volta do meio-dia e meio na Avenida Carvalho Araújo. É sempre um passeio icónico e tenho a certeza que irão gostar de ver a desfilar viaturas com bastante idade, mas muito bem conservadas. A maior parte das viaturas nós acabamos só por tomar conhecimento no dia, mas já chegamos a ter viaturas de 1927 até viaturas tão recentes como ali dos anos 2000, mas temos uma forte adesão por parte ali da década de 80, 90, com alguns carros que marcaram a infância de muitos dos nossos participantes, acima de tudo. Sem dúvida são exemplares muito bonitos, alguns deles até bastante valiosos, mas acima de tudo o que nós estamos a dizer é que cada carro é um carro, cada pessoa tem a capacidade de ser aquilo que tem, e o que
10: importa é mesmo o convívio e a celebração da festa dos automóveis.
2: O passeio Aleu de carros clássicos regressa amanhã a Vila Real, num dia que pretende ser de convívio entre colecionadores e amantes de automóveis. É uma iniciativa integrada nas festas da cidade de Vila Real.

0: A fechar esta edição, conferimos as declarações de Cláudio Leite, do PCP de Vila Real, a defender que a Ecovia do Corgo, recentemente anunciada pela autarquia local, não pode ser um travão para a reabertura da linha ferroviária do Corgo.
1: O anúncio da Ecovia, particularmente no antigo canal da linha do Corgo, é como se fosse mais um brego no caixão da linha. Isto acontece particularmente no momento em que a ferrovia, o combate às assimetrias territoriais, notam a estar presentes no debate público. E entendemos que não se deve encerrar definitivamente a perspectiva da recuperação da linha do Corgo.
0: Declarações de Cláudio Leite, do PCP de Vila Real.
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12: São 19 horas.
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10: Olá amigos, boa tarde, bem-vindos a esta edição dos Discos Pedidos no final desta tarde de terça-feira, 9 de junho. A partir deste momento pode participar, pedir um tema, fazer também a sua dedicatória. É só marcar o 2784-283-76 ou

0: Cumprimento já a Fátima, vamos até Val de Asnes. Fátima, boa tarde.
1: Boa tarde, amigo Rui.
0: Como é que está o jantar? Está pronto?
1: Está pronto.
0: Então vamos jantar.
1: Vamos embora, vou indicar a dele comigo.
0: Está na hora, não é?
1: Está na hora, amigo Rui.
0: Ora, vamos ouvir de John Bon Jovi, vai dedicar a quem?
1: Daí a pesquisa passar mais 50 beijinhos, vai ser coletor na Serrada onde livro, vai para o Caribe para os pais, vai também para a Sabina, a dona Fátima. Vai também para a dona Cília, vai para o São Humberto, vai para a Luizinha, vai para o Antônio e para o pai, vai para o professor Freitas, para o Mário e para a Solidade, vai também para a Sabina da esposa, vai para a Sanzinha Perezinha, vai também para o Zé do Pereira, para o Zé da Nazaré e para o Zé dos Eixos, e vai também para a Sabina da Paróquia, vai também para a Marta da Sobreza, olha, vai para todos os tantos amigos e amigas, e todos assim uma boa noite. E um feriado para amanhã, até quarta e quinta-feira, se Deus quiser, tudo bom.
0: Muito obrigado, desejo-lhe também um bom feriado, tudo de bom e um bom jantar.
1: Obrigado, tudo bom.

0: Ora, e peço desculpas à Fátima, não era este o tema que ela queria ouvir, mas ouvimos um tema lindíssimo. Um tema espetacular. Cumprimento já o Ricardo e também a Beatriz.
1: Rui Costa.
0: Vamos até à Foz do Sabor. Ricardo, boa tarde.
2: Boa tarde, Sr. Costa.
0: Como está? Tudo bem, Ricardo?
2: Bem disposto.
0: Quero ouvir o Alexandre Faria. Vai dedicar a quem?
2: Vai dedicar para a Dona Beatriz, para a Dona Lúcia Freixo, e para o amigo Fadista e para todas as pessoas Freixo. Aposta Sr. Mocadio Seixo, aposta Francisco Gasto, aposta Marquesó, para o Zé Menezes e para todos os presidentes. E vai para a Maçonano da Vista na Suíça, vai, e vai para todos os suíços. Aposta José Freixo, está na Suíça também, e vai para todos os imigrantes. Vai para a Fatina e Pastora, para o amigo Freitas, para o amigo Humberto, para o amigo Guntur e para os pastores todos. E vai especialmente para a minha querida mesa, que vai ter para a sua e para todos os amigos do mundo.
0: Muito obrigado, desejo-lhe uma ótima noite, tudo de bom e um bom feriado. Não é a Beatriz, mas é a Lucília. Vamos até Sossães. Olá, boa tarde.
3: Boa tarde, Rui.
0: Como está, Lucília? Tudo bem?
3: Tudo bem.
0: Já jantou?
3: Ainda não, por acaso ainda não.
0: Ora, vamos recordar Teresa Tarouca. Vai dedicar a quem?
3: Olha, vai para vocês todos da Rádio Uma Libre, vai para toda a família do Rui, vai aqui para o Zé Manuel e para os pais, vai para o Zé dos Eixos, vai para o Sr. Freitas e família, vai para o Sr. Fernando da Palorca e para toda a família, vai para mim, para a filhota e para todos os ouvintes e participantes, e para o Rui com um bom jantar e um beijinho. E um bom feriado para amanhã.
0: Muito obrigado, para si também. Um bom jantar, um bom feriado e tudo de bom.
3: Obrigado, igualmente.
0: Para já seguimos com um jantar para Jesus, a pedido do Ricardo.

0: Cumprimento a Adélia de Caravelas e o José Cavalheiro de Vilarandelo. Adélia, boa tarde.
1: Boa tarde.
0: Como está? Tudo bem, Adélia?
1: Está tudo. Cá temos mais uma vez a ouvir o Rui Costa.
0: Muito obrigado. Quero ouvir a canção da família. Vai dedicar a quem?
1: Olha, vai especialmente para todos vocês aí da Rádio Onda Livre. Vai para toda a minha família em geral, não esquecendo ninguém. Para aqui para o pessoal de Carabelas e todas as famílias que estão a ouvir da Rádio Onda Livre. E um bom final de tarde, uma boa noite e um ótimo feriado para amanhã, para toda a gente, que é o que se quer.
0: É isso mesmo, um bom jantar para si e para a sua mãe, uma ótima noite e bom feriado. Cumprimento o José Cavalheiro, vamos até Vilarandelo. Olá, boa tarde.
2: Boa tarde, Rui.
0: Como está? Bem disposto?
2: Bem, obrigado, com o prato na frente.
0: Ora, bom proveito, bom apetite.
2: Muito obrigado.
0: Vamos ouvir a cantiga da burra, vai para quem?
2: Todos os ouvintes e participantes, para os pastores, para os imigrantes e para os ventinhos e tudo.
0: Muito obrigado, desejo-lhe um bom jantar, uma ótima noite e um bom feriado.
2: Muito obrigado, igualmente, Rui.
0: Vamos recordar Teresa Tarouca, pedido da Lucília de Sucens.

0: 27842837876. Pode participar através do 27842837, pedir um tema, fazer também a sua dedicatória. Rui Costa. Vamos até Mirandela. Alice, boa tarde.
1: Olá, boa tarde, Rui.
0: Como está? Tudo bem, Alice?
1: Está tudo bem, Rui.
0: Ora, vamos dançar uma munheira dentro de alguns minutos. Vai para quem este tema?
1: Vamos, o Rui daí ou daqui?
0: Força aí.
1: Vai para a netinha, para os filhinhos, vai para a Noémia, para todos os imigrantes em geral, porque são muitos, um beijinho para eles todos. Vai para a Luizinha, para o Sr. José Cavalheiro, um beijinho, Sr. José. E olha, Rui, é para toda a gente que eu costumo falar, porque é muita gente, para ver se entra mais. Um beijinho grande e um bom dia de feriado para toda a gente. E olha, um beijinho para a mãe e para todos vocês aí da rádio.
0: Muito obrigado, uma ótima noite, bom feriado, tudo de bom.
1: Igualmente, Rui.
0: Para já seguimos com a canção da família, a pedido da Adélia.

0: Vamos até Prado Espinhel. Jorge, boa tarde.
1: Olá, boa tarde, Jorge.
0: Como está? Tudo bem, Jorge?
1: Está tudo bem, obrigado. E você também?
0: Tudo bem, vamos recordar Carlos Paião dentro de alguns minutos. Vai para quem?
1: Olha, vai para toda a minha família, para si, para a sua família, para toda a equipa da rádio, para todos os transmontanos, para todos os pastores, para toda a gente que está a ouvir a rádio. E um bom feriado para si e para toda a gente.
0: Muito obrigado, para si também. Uma ótima noite, tudo de bom e um bom feriado.
1: Igualmente, obrigadinho.
0: Agora cumprimento o Marco, vamos até à Sobreira Mursa. Marco, boa tarde.
2: Boa tarde.
0: Como está? Bem disposto?
2: Ah, tudo bem.
0: Ora, vamos ouvir aqui uma bonita música dos Sons do Minho. Vai dedicar a quem?
2: Ah, vai para a minha família toda, vai para a sua, vai para o amigo Fernando da Palorca, vai para o seu Freitas, vai para a dona Lucinda de Sussães também, para a dona Ana Martim, para o amigo Humberto, para a Fatinha Pastora, e para todos os amigos pastores e pastoras, e para você uma boa noite e um bom feriado para amanhã.
0: Muito obrigado, um bom regresso a casa, um bom jantar e um bom feriado.
2: Obrigado, igualmente. Obrigado, igualmente.
0: Para ouvir nos próximos minutos, Sebastião Antunes com a quadrilha Galandum Galandaina, a pedido do José Cavalheiro de Vilarandelo, depois uma munheira para a pedido da Alice de Mirandela. Ainda temos para recordar Carlos Paião, a pedido do Jorge de Prado Espinhel, e os Sons do Minho, a pedido aqui do Marco.

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3: É meia-noite. Boa noite.

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1: Ora, muito boa noite a todos os nossos ouvintes. Sejam bem-vindos às Ondas do Jazz. Eu sou Joaquim Santos, vou estar convosco até à uma da madrugada.

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5: É uma hora. Boa noite.
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